0: está.
1: As novas regras começam a vigorar a partir do dia 17 de julho.
2: Pessoas famosas em ambientes festivos fazendo promessas de dinheiro fácil. Técnicas largamente usadas por empresas de apostas para atrair novos jogadores, mas que agora estão proibidas. As chamadas bets, que atuam no ramo de apostas online, estão obrigadas a alertar sobre os riscos associados a esta prática. A exemplo do que já acontece em propagandas de cigarros, bebidas alcoólicas ou remédios, as campanhas deverão exibir advertências, como explica o ministro da Fazenda, Dario Durigan.
3: Primeiro, apostar faz você perder dinheiro. A segunda, apostar pode causar dependência. E a terceira, aposta não é investimento, sempre seguido da chamada que é Ministério da Fazenda adverte, para que as pessoas tenham essa informação vinda de uma fonte oficial, depois de apurados os efeitos dos jogos nas famílias brasileiras.
2: As campanhas também não poderão utilizar influenciadores digitais ou comentaristas esportivos para induzir o público a apostar ou apresentar apostas como forma de investimento ou ganho fácil de dinheiro. O ministro da Fazenda também alertou para a tolerância zero com empresas ilegais.
3: Bet ilegal em nenhuma medida está autorizada e nem os publicitários, os veículos de comunicação estão autorizados a fazer, ao contrário, estão proibidos de veicular qualquer publicidade envolvendo empresa não autorizada a operar no mercado.
2: A advogada Juliana Prates perdeu o irmão há 6 meses para o vício em jogos online. Para ela, qualquer tipo de propaganda de plataformas de apostas deveria ser proibida.
4: Que a gente consiga, pelo menos, fazer com que as pessoas tenham consciência sobre o que é a atividade das apostas, que ela não é se divirta, mas sabendo os riscos que são decorrentes de quem pode começar a essa atividade. Né?
2: O prazo para as empresas se adequarem às novas regras é 17 de julho. Quem descumprir pode ser multado em até 20% do faturamento da operadora, ter as atividades suspensas por até 180 dias e ter a autorização de funcionamento cassada em casos de reincidência grave. Reportagem Graziele Bezerra.
0: Veículos que poluem menos. Para colocar essa ideia em prática, começaram hoje os testes para adicionar mais biocombustível ao diesel, sem que isso traga prejuízo ao motor.
1: Uma comitiva do governo federal acompanhou o início dessa nova fase.
5: O biodiesel é um combustível renovável que desde 2004 vem sendo misturado ao diesel no país. E para cumprir a lei que prevê a diminuição da dependência do petróleo, o Ministério de Minas e Energia está coordenando estudos em parceria com instituições de pesquisa. Um deles é o aumento do biocombustível ao diesel, que hoje está em 15%. E nesta segunda-feira começou o Programa Nacional de Testes do Biodiesel no Instituto Mauá de Tecnologia, em São Caetano do Sul, no estado de São Paulo. De acordo com o ministro de Minas e Energia, Alexandre Silveira, essa é uma fase essencial para a mudança obrigatória nas porcentagens dos combustíveis prevista na lei.
6: Nós não podemos avançar sem que esses testes sejam feitos.
5: A lei do combustível do futuro prevê o aumento de biodiesel e etanol, produzidos a partir de matéria-prima renovável, como cana-de-açúcar, milho, soja, mamona, entre outros. O etanol e o biodiesel colaboram para a diversificação da matriz energética e redução das emissões de gases do efeito estufa. Para isso, uma rede nacional de pesquisa mobiliza 30 milhões de reais em 3 anos, unindo ministérios, a agência reguladora e 18 laboratórios. O presidente da Associação Brasileira de Engenharia Automotiva, Marcos Vinícius Aguiar, destacou a capacidade brasileira de produzir combustíveis limpos.
7: Aqui nós estamos participando junto com o governo, junto com o setor privado, montadoras, fornecedores, produtores de biocombustíveis, para fazer uma série de testes para que as misturas sejam validadas. O Brasil está indo para a hibridização, veículos híbridos, sejam a combustão interna de passageiros a etanol, sejam pesados de biodiesel.
5: O Centro de Pesquisas do Instituto Mauá de Tecnologia

0: comprovou a viabilidade técnica do E30, que usa 30% de etanol anidro na gasolina atualmente comercializada no Brasil. Agora, o objetivo é testar a adição de até 25% de biodiesel no diesel. A lei ainda prevê o uso de combustível sustentável também na aviação. Reportagem Luciana Colares de Holanda.
1: O Brasil agora é o sexto país do mundo a desenvolver a tecnologia para a fabricação de turbinas.
2: E a turbina brasileira é capaz de gerar energia elétrica funcionando principalmente com o etanol, um combustível limpo e sustentável.
1: Além de fornecer energia, a turbina poderá ser usada também em sistemas de defesa.
3: O Instituto de Aeronáutica e Espaço apresentou a integrantes do governo federal a primeira unidade de geração de energia elétrica movida a etanol com turbina a gás, totalmente desenvolvida no país. A unidade é capaz de gerar 1 megawatt de potência, energia suficiente para abastecer aproximadamente 3.600 residências. Como destacou o ministro de Minas e Energia, Alexandre Silveira, a turbina pode ajudar a levar energia elétrica de fontes renováveis a regiões remotas do país.
4: Nós temos 196 unidades isoladas na Amazônia. E isso, na composição da conta de energia, custa 12 bilhões e 600 milhões de reais de óleo diesel por ano.
3: De acordo com o tenente brigadeiro do ar, Marcelo Damasceno, comandante da aeronáutica, a turbina desenvolvida para o projeto pode ser utilizada também em projetos de segurança nacional.
5: Ela foi concebida para proporcionar rápido transporte, instalação e operação em localidades remotas, em cenários de calamidade ou sempre que se fizer necessária uma fonte confiável de energia. É igualmente capaz de impulsionar o desenvolvimento de sistemas propulsivos para aviões, drones e outras plataformas aeroespaciais militares e civis de interesse estratégico para o Estado brasileiro.
3: Foram investidos no projeto cerca de 134 milhões de reais do Fundo Nacional de Desenvolvimento Científico e Tecnológico. O projeto foi desenvolvido em parceria com a iniciativa privada. Reportagem Luana Karen.
2: Hoje, o Estatuto da Criança e do Adolescente completa 36 anos.
1: A lei provocou uma transformação na forma que a sociedade brasileira enxerga os direitos da infância.
2: E nós conversamos sobre essas mudanças e os avanços proporcionados pela legislação com o diretor de Proteção da Criança e do Adolescente do Ministério dos Direitos Humanos e da Cidadania, Fábio Meirelles. Acompanhe. Diretor Fábio Meirelles, muito bem-vindo aqui à Voz do Brasil. A gente quer começar falando da importância, né, do Estatuto da Criança e do Adolescente. A criação dessa legislação, ela promoveu uma mudança de paradigma na forma como a sociedade encara os direitos da infância, né? O que, que o senhor apontaria como essas principais mudanças do ECA em relação ao que existia anteriormente como legislação?
6: Prazer falar com os ouvintes da Voz do Brasil. O ECA foi promulgado em 1990, né? É um estatuto que marca uma virada histórica. É a consolidação de uma doutrina, que é a doutrina da proteção integral. Então, ele reconhece que as crianças e adolescentes, para além de objetos de políticas públicas assistencialistas, elas passam a ser sujeitos de direitos. E a gente, com o ECA, avança no tema da prioridade absoluta, da dignidade, da voz, da participação de crianças e adolescentes. Então, o ECA é um marco, né, para o mundo. Ele é conhecido nacional e internacionalmente. E ele marca também uma adesão do Brasil a compromissos que o Brasil tem com a ONU. Então, a gente, em 1989, teve a Convenção sobre os Direitos da Criança, e em 1990, o ECA marca, né, esse, ele é um marco jurídico, político, ético, voltado ao cuidado, à proteção e ao desenvolvimento integral de todas as infâncias e adolescências no Brasil. Então, acho que o ECA merece ser celebrado.
1: O ECA surgiu também no contexto da nova Constituição, que tinha sido promulgada apenas 2 anos antes, né? Ele traz esse espírito de afirmação de direitos sociais e deveres coletivos que marcou os debates também sobre a Constituição?
6: Com certeza. O artigo 227 da Constituição fala na prioridade absoluta de crianças e adolescentes, né? E o ECA vem para reafirmar esse artigo da Constituição e para avançar, né? A gente hoje olha para o ECA, olha para a universalização da escola pública, olha para a redução da mortalidade infantil, olha para a criação dos conselhos e o papel dos conselhos tutelares, das varas da infância, das varas da juventude, o fortalecimento das políticas públicas de acolhimento, convivência familiar, convivência

0: comunitária, para a consolidação das medidas socioeducativas. Esses são só alguns exemplos de conquistas concretas que a gente vê a partir da Constituição Federal e a partir do Estatuto da Criança e do Adolescente. Então, mais do que uma lei, né, o ECA representa essa mudança de paradigma e ele fortalece não só o papel da família, da sociedade, do Estado, mas dessa visão de promoção dos direitos de crianças e adolescentes.
1: Uma construção mesmo, né, de todos esses direitos. Agora, uma das principais inovações do ECA foi a criação dos conselhos tutelares, que a gente talvez possa dizer que são os grandes guardiões dos direitos da infância, né? Como é que foi a consolidação deles ao longo desse tempo? Hoje os conselhos são uma referência para quem busca proteção aos direitos das crianças?
0: Com certeza. O ECA, né, criou os conselhos tutelares, é uma das principais inovações do Estatuto, é apresentar, né, as funções, atribuições dos conselhos tutelares. O nosso CONAN, do Conselho Nacional dos Direitos da Criança e Adolescente, recomenda que haja um conselho tutelar para cada 100 mil habitantes, e o importante é a gente falar sobre as competências dos conselhos tutelares. Ele é um órgão que ele é gerido, né, vinculado às prefeituras, composto por 5 membros, escolhidos pela comunidade local, eleições diretas, eles seguem diretrizes estabelecidas, eles são órgãos que eles evoluem de uma ideia de assistência a menores para um paradigma da proteção integral. A função do Conselho Tutelar não é prestar serviço de forma a atender direito, e sim zelar para que os direitos de crianças e adolescentes sejam cumpridos efetivamente. Eles são órgãos autônomos, né? Eles não aplicam penas e eles são essa ferramenta de requisitar serviços públicos como vaga em creche, tratamento psicológico, encaminhar os casos para o Ministério Público. Então, o Estatuto traz esse papel e atribuições dos conselhos tutelares, que são profissionais fundamentais do sistema de garantia de direitos e que eles fortalecem essa visão de princípio e de proteção integral de crianças e adolescentes no território.
2: Bom, diretor, 36 anos depois, o que, que o senhor apontaria como principais avanços proporcionados pelo ECA?
0: Veja, os principais avanços, a gente olha, né, para o país. O Brasil é um país diverso, plural. A gente olha para os territórios, a gente ainda consegue enxergar desigualdades sociais, econômicas, culturais. Mas o ECA é esse instrumento, né? Ele apresenta um avanço inegável. A legislação anterior, que era o Código de Menores, ele possui uma visão punitivista, assistencialista, eventualmente até discriminatória. As crianças e adolescentes eram alvos de ações punitivistas, ações assistencialistas. Então o ECA traz essa nova visão, né? O ECA representa essa mudança de paradigma. Ele fortalece o papel da família, da sociedade, no Estado. Então, se a gente olhar, como eu disse, para hoje a universalização da escola pública, redução da mortalidade infantil, os conselhos tutelares, as varas, fortalecimento de políticas públicas, as políticas de assistência social, a política nacional de saúde para crianças e adolescentes. Então, isso tudo é uma consolidação para além de uma visão de direitos de desenvolvimento integral de crianças e adolescentes. A gente hoje vê que esses direitos estão garantidos com prioridade absoluta, dignidade. Então a gente celebra o ECA como esse instrumento que é uma referência e que hoje ele é política pública intersetorial do governo federal, de estados e municípios. Então a gente hoje vê o Estatuto como uma referência para o mundo.
1: Agora, quais são então os desafios para garantir plenamente todos os direitos que estão previstos no Estatuto?
0: Olha, a gente hoje tem um país, o Brasil é um país muito diverso, né? Muito plural. Ele tem muitos territórios. Então a gente tem crianças urbanas e rurais, a gente tem crianças e adolescentes indígenas, crianças e adolescentes quilombolas, ribeirinhas, com deficiência, migrantes e refugiadas, crianças em situação de vulnerabilidade. Então eu diria que o principal desafio é olhar para proteção integral e prioridade absoluta, mas com esse recorte das diversidades, né, de crianças e adolescentes. E eu acho que também o principal desafio não é criar novas leis, mas garantir que os direitos previstos no Estatuto da Criança e do Adolescente cheguem à vida real de crianças e adolescentes. Então esse é o nosso papel enquanto Ministério dos Direitos Humanos e da Cidadania, de articular para que o Estatuto da Criança não seja só uma legislação avançada, reconhecida no Brasil no mundo, mas que ele vire realidade nos territórios e para as diversidades de crianças.

0: e adolescentes do nosso país.
1: Muito bem, nós conversamos com Fábio Meirelles, diretor de proteção da criança e do adolescente do Ministério dos Direitos Humanos e da Cidadania. Amanhã você acompanha aqui na Voz do Brasil a segunda parte dessa entrevista sobre o ECA Digital. Muito obrigado, diretor. Até amanhã.
0: Obrigada a vocês, estou à disposição.
2: Pois é, o Estatuto da Criança e do Adolescente estabelece que a vacinação infantil é obrigatória em todo o território nacional.
1: E para manter o calendário de vacinas em dia, basta o comparecimento a uma unidade básica de saúde.
2: O Sistema Único de Saúde oferece de graça 17 vacinas que previnem dezenas de doenças.
3: Carolina tem 7 anos e hoje está cheia de saúde. A mãe dela, a empresária Thaís Moraes, conta que a menina nasceu prematura e precisou passar os primeiros dias de vida na UTI. Depois da alta, manter a caderneta de vacinação em dia se tornou uma das prioridades da família.
4: Saiu do hospital, a primeira coisa que a gente fez foi providenciar as vacinas, né, de acordo com a idade dela. Então a gente sempre teve essa preocupação, principalmente porque ela nasceu prematura.
3: As vacinas estimulam o organismo a criar defesas contra vírus e bactérias, ajudando a prevenir doenças. Elas são importantes em todas as fases da vida, mas têm um papel fundamental na infância, quando o sistema imunológico ainda está em desenvolvimento. A primeira vacina que o bebê recebe pelo Sistema Único de Saúde é a BCG. Na rede pública, ela é aplicada ainda na maternidade e protege contra as formas graves da tuberculose, mas o calendário infantil inclui várias outras vacinas nos primeiros anos de vida. É o que destaca Ana Catarina Araújo, diretora substituta do Departamento do Programa Nacional de Imunizações do Ministério da Saúde.
5: Nós temos vacina que protege, a vacina BCG e a vacina hepatite B, que devem ser feitas ainda na maternidade, que são vacinas que protegem para a hepatite, para as formas graves da tuberculose, como vacina contra a poliomielite, difteria, tétano, coqueluche, pneumonia, meningites, hepatite A, sarampo, cachumba, rubéola, a varicela, e nós temos hoje um calendário bastante robusto.
3: É importante que cada vacina seja aplicada na idade recomendada, mas se alguma dose ficou para trás, ainda é possível atualizar a caderneta. Basta procurar a unidade de saúde mais próxima, como explica o presidente do Departamento de Imunizações da Sociedade Brasileira de Pediatria, Eduardo Jorge.
6: Pais que estão com o calendário atrasado, vamos lá procurar o posto de saúde, atualizar o calendário dos bebês e de todas as ações básicas de saúde. A vacinação é aquela que representa a melhor evidência, o melhor custo-benefício.
3: Para manter a carteira de vacinação em dia e consultar as doses aplicadas, basta acessar meususdigital.saude.gov.br. O calendário nacional de vacinação também pode ser consultado diretamente no site do Ministério da Saúde, em saude.gov.br. Para acessar as informações, é preciso ter uma conta na plataforma gov.br. Reportagem Márcia Fernandes.
2: E a Agência Nacional de Vigilância Sanitária registrou nova vacina contra a influenza.
1: O imunizante é indicado a partir de 6 meses de idade e previne contra a doença causada pelos subtipos A e B.
2: De acordo com a Anvisa, estudos clínicos com a vacina indicaram eficácia de até 73% na prevenção de influenza em adultos e de até 65% em crianças.
1: O registro do imunizante foi publicado no Diário Oficial da União desta segunda-feira.
2: E a Anvisa também determinou o recolhimento de suplementos alimentares e a apreensão de lotes falsificados do medicamento Monjaro.
1: Foi definida a retirada dos suplementos alimentares Fenogrego e Cúrcuma Plus, produzidos pela Alivemed Soluções em Saúde, por falhas na comprovação dos ingredientes e fornecedores,
2: indicando o descumprimento das normas sanitárias. Em relação aos lotes falsificados do Monjaro, a empresa dona do registro informou ter identificado no mercado unidades com características diferentes das presentes no produto original.
1: Assim como cada pessoa possui um CPF, cada empresa também tem um número de identificação. É o CNPJ, o Cadastro Nacional da Pessoa Jurídica.
2: E novas regras determinam, de forma mais objetiva, como será a análise das informações prestadas ao cadastro.
1: Agora as empresas devem ficar atentas ao preencher as informações.
7: A Receita Federal atualizou as regras do Cadastro Nacional da Pessoa Jurídica, o CNPJ. A nova instrução normativa detalha as situações que podem levar a

0: suspensão da inscrição por inconsistências cadastrais e estabelece critérios mais objetivos para análise das informações declaradas pelas empresas. Entre as mudanças estão novas regras relacionadas aos representantes legais e aos integrantes do quadro de sócios e administradores. O cadastro poderá apresentar problemas, por exemplo, quando houver CPF ou CNPJ de sócios em situação irregular. A norma também reforça o controle sobre os dados informados pelas empresas. Estão entre as inconsistências o uso de nome empresarial em desacordo com as normas de registro, endereço eletrônico vinculado a outra empresa, utilização de endereço ou telefone de terceiros sem autorização e incompatibilidades entre a atividade econômica, a natureza jurídica e as informações declaradas no CNPJ. Com a atualização, a Receita Federal orienta empresas e profissionais responsáveis pelos cadastros a manterem as informações sempre atualizadas e compatíveis com os documentos oficiais da pessoa jurídica. A Receita Federal também informou que o CNPJ, em formato alfanumérico, começa a ser implantado em 31 de julho. O novo modelo será utilizado nas novas inscrições e manterá os 14 caracteres, com combinação de letras e números. Os CNPJs já existentes continuam válidos e não precisam ser alterados. Raquel Mariano, para a Voz do Brasil.
1: Está disponível o resultado de quem solicitou atendimento especializado no Exame Nacional do Ensino Médio, o Enem 2026.
2: Um atendimento especializado é destinado aos participantes que necessitam de recursos de acessibilidade para realizar as provas.
1: Entre eles estão a prova em braille, a prova com letra ampliada, o auxílio para leitura e transcrição, a sala de fácil acesso e o tempo adicional.
2: A consulta pode ser feita na página do participante. As provas serão aplicadas nos dias 8 e 15 de novembro.
1: O governo brasileiro iniciou hoje o envio de 48 toneladas de leite em pó em ajuda humanitária a Cuba.
2: O objetivo é contribuir para o enfrentamento da situação de desabastecimento vivida pelo país.
1: A ajuda será transportada em 2 navios da Força Aérea Brasileira, ambos com destino a Santiago de Cuba.
2: E essas foram as notícias do Governo do Brasil.
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1: Fique agora com as notícias do Poder Judiciário e do Congresso Nacional. Boa noite.
2: Boa noite para você e até amanhã.
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5: STF suspende por 90 dias visita de Flávio ao pai, Jair Bolsonaro.
6: Relatório Justiça em Números 2026 destaca dados históricos sobre a redução do acervo processual.
5: STJ entende que furto de bilhete premiado em lotérica deve ser julgado pela Justiça Estadual.
6: Boa noite, eu sou o Arthur Filho.
5: E eu sou Walter Lima.
6: O ministro Alexandre de Moraes do Supremo Tribunal Federal suspendeu por 90 dias as visitas do senador Flávio Bolsonaro ao pai, o ex-presidente da República, Jair Bolsonaro.
5: A decisão foi assinada nesta segunda-feira após a divulgação de uma carta escrita pelo ex-presidente durante o período em que cumpre prisão domiciliar com proibição de uso de redes sociais. Marcelo Della Libera.
7: Decisão do relator da execução penal, ministro Alexandre de Moraes, determinou a suspensão do direito de visita por entender que a divulgação da carta por intermédio de terceiros desrespeitou a medida cautelar imposta ao ex-presidente, que está proibido de usar redes sociais. Além da suspensão das visitas, Moraes deu prazo de 48 horas para que a defesa de Jair Bolsonaro informe se ele tinha conhecimento de que a carta seria divulgada nas redes sociais do filho.
6: O O relatório Justiça em Números do Conselho Nacional de Justiça reforça o comprometimento do Poder Judiciário com a transparência.
5: Entre os destaques da edição de 2026 estão dados históricos sobre a redução do acervo processual. Fernanda Porto.
8: 45,2 milhões de processos julgados em todo o Brasil. Este é um dos destaques do relatório Justiça em Números 2026, realizado e divulgado pelo Conselho Nacional de Justiça. O levantamento indica ainda que o número é maior do que o total de processos recebidos, 40,9 milhões. Na prática, o índice revela quase 20% de produtividade e comprova que, pelo segundo ano consecutivo, o Poder Judiciário brasileiro julgou mais ações do que recebeu. Os dados são referentes ao ano base 2025 e indicam ainda outros fatores, como bom aproveitamento do orçamento, equidade de gênero e raça, além da atual composição do sistema de justiça.
6: Cabe à Justiça Estadual julgar a ação penal sobre furto de bilhete premiado retirado do cofre de casa lotérica.
5: Essa definição é do STJ. Fátima Uchoa.
9: Segundo investigação, após imprimir uma aposta da Mega Sena com defeito, a funcionária de uma lotérica a refez e a entregou ao cliente. Ela guardou a aposta defeituosa no cofre do estabelecimento, mas depois a retirou. No dia seguinte, foi à lotérica com um companheiro para pedir demissão, afirmando que ele era um dos ganhadores do prêmio principal. Após analisar filmagens, o Ministério Público ofereceu denúncia por furto qualificado. A defesa alegou competência da Justiça Federal porque o bilhete geraria direito perante a Caixa Econômica Empresa Pública Federal. Mas o ministro do STJ, Ribeiro Dantas, manteve a ação penal na Justiça Estadual, considerando que a vítima do crime foi a lotérica, que detinha o bilhete e precisou pagar o valor da aposta não estornada. E o fato de a Caixa pagar o prêmio seria apenas consequência do furto já consumado.
6: TST amplia ações de inclusão e combate à discriminação contra pessoas LGBTQIAPN+.
5: Iniciativas buscam reduzir desigualdades e garantir direitos no ambiente de trabalho. Marla Lacerda.
10: Entre as ações, o TST criou um grupo de trabalho voltado à promoção dos direitos das pessoas LGBTQIAPN+, e implementou a reserva de vagas em contratos terceirizados para pessoas trans e travestis em situação de vulnerabilidade social. Além de promover campanhas institucionais de conscientização e visibilidade, o tribunal também tem assegurado direitos em decisões judiciais da corte, como o uso do nome social por pessoas transgênero, a reparação de danos em casos de discriminação no trabalho e a garantia de benefícios trabalhistas a casais homoafetivos.
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6: A você, uma boa noite.
5: E até amanhã.
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12: Eu sou Paula Groba.
13: E eu sou Humberto Pinheiro.
12: E estes são os destaques de hoje do Jornal do Senado, que começa agora.
13: Plenário pode votar nesta terça-feira a aposentadoria de agentes de saúde.
12: Porte de arma para vítimas de violência está na pauta das comissões nesta semana.
13: Avança a proposta que libera 13 bilhões para desenrola adimplentes, fiéis empreendedor e produtores rurais.
12: Boa noite.
13: Boa noite.
12: Avançou no Congresso o projeto que destina mais de 13 bilhões de reais aos programas Desenrola Adimplentes e Fies Empreendedor.
13: Após impasse sobre a origem dos recursos, deputados e senadores também aprovaram a destinação de verbas para apoiar produtores de cana-de-açúcar do Nordeste. Repórter Douglas Castilho.
14: O projeto foi aprovado pela Comissão Mista de Orçamento. O principal impasse durante a discussão da proposta se deu porque 270 milhões de reais do montante montante do crédito aberto serão retirados de um fundo destinado ao Minha Casa Minha Vida. Mas ao apresentar seu relatório, o senador Carlos Fávaro, do PSD de Mato Grosso, explicou que os recentes aumentos orçamentários no programa habitacional, num total de 3 bilhões de reais, não permitirão que haja prejuízos ao setor.
15: Não há nenhuma precarização do programa tão relevante para o nosso país, dito por conta do aumento expressivo de recursos alocados para o programa, e todo ele em execução com toda a demanda necessária garantida em orçamento.
14: A maior parte dos recursos, porém, será remanejada de um superávit do Fundo Nacional de Desenvolvimento Científico e Tecnológico, hoje o maior instrumento público de

0: Aumento a inovação e pesquisa no Brasil. Como a verba é originária de acúmulo financeiro já ocorrido, também não haverá cancelamento de nenhuma ação governamental ativa. O texto agora precisa ser votado em sessão conjunta do Congresso Nacional.
1: O senador Chico Rodrigues, do PSB de Roraima, destacou a aprovação do projeto que atualiza as regras da regularização fundiária urbana.

0: Em infraestrutura, especialmente em Roraima.
1: Esse projeto, ele é certeiro. Ele procura exatamente fazer com que essas pessoas que vivem, que ocupam esse espaço, na maioria das vezes informal, possam definitivamente terem o seu título, que vai ser a sua carta de alforria.
2: Já o senador Eduardo Girão, do Novo do Ceará, cobrou mais transparência do Ministério da Saúde na compra de insulinas e de dispositivos usados por pacientes com diabetes. Segundo o parlamentar, reportagem e apontamentos de órgãos de controle indicam falhas em equipamentos de aplicação e levantam dúvidas sobre as licitações, o que, na avaliação dele, pode comprometer o tratamento de pacientes atendidos pelo SUS.
0: Girão defendeu a divulgação dos contratos, dos estudos técnicos e das medidas adotadas para corrigir os problemas. Ele também criticou o veto ao projeto que reconhece o diabetes tipo 1 como deficiência para fins legais e afirmou que a decisão deve ser analisada pelo Congresso Nacional. Segundo o senador, o atendimento às pessoas com diabetes exige planejamento, transparência na gestão dos recursos públicos e garantia de tratamento seguro e contínuo.
3: Se um dispositivo médico apresenta falhas, o impacto é imediato. Significa interrupção do tratamento, insegurança para o paciente, o aumento de um risco de complicações, sem falar no estresse de toda a família que sofre, que adoece junto.
2: E a Comissão de Assuntos Sociais discutiu a prevenção da cegueira evitável no Brasil.
0: Segundo um estudo da Agência Internacional para a Prevenção da Cegueira, mais de 28 milhões de brasileiros sofrerão perda de visão até 2030. Repórter César Mendes.
4: Autor do pedido do debate, médico oftalmologista, o senador Dr. Irã, do Progressistas de Roraima, afirmou que é fundamental a oferta de consultas oftalmológicas nas unidades básicas de saúde, as UBSs.
5: A gente precisa colocar a oftalmologia no núcleo de saúde da família. Eu não vejo razão para a oftalmologia estar na média alta complexidade quando a gente precisa dar acesso às pessoas nos rincões desse país, onde às vezes a gente não tem um hospital, mas a gente tem uma UBS.
4: Camila Carlone, do Ministério da Saúde, defendeu políticas voltadas para a infância e a importância da detecção precoce de problemas oculares em recém-nascidos. Mauro Goldbaum, do Conselho Brasileiro de Oftalmologia, pediu urgência no enfrentamento de doenças como a catarata e o glaucoma. E Vitor Pavarino, da Organização Pan-Americana da Saúde, alertou sobre o alto custo econômico da cegueira no mundo e apontou desigualdades no acesso aos cuidados oculares.
6: A OMS, ela estima que 2 em cada 3 pessoas em países de baixa renda precisam de óculos, mas não têm acesso a esses óculos. E globalmente, 1 de cada 2 pessoas que precisa de cirurgia de catarata não tem acesso a esse procedimento.
4: O líder indígena é o Esh Yawalapiti Waurá, da terra indígena do Xingu, falou das dificuldades enfrentadas em aldeias situadas em áreas remotas do país e da importância de políticas públicas permanentes voltadas para essa população.
2: A última semana de trabalho no Congresso, antes do recesso parlamentar, terá pauta movimentada no Senado.
0: A Comissão de Segurança Pública analisa o porte temporário de arma para mulheres com medida protetiva. Também estão na pauta o aumento da pena para o estelionato amoroso e a estabilidade provisória para agentes em trabalho intermitente. As informações com Márcio Maturana.
7: Na terça-feira, a Comissão de Segurança Pública analisa em votação final, antes de o texto seguir para a Câmara dos Deputados, um projeto que autoriza porte de arma temporário para mulheres sob medida protetiva de urgência. Na quarta-feira, o uso de recursos do Fundo Eleitoral para combate a calamidades está na pauta da Comissão de Direitos Humanos. É uma sugestão legislativa apresentada por um cidadão no portal E-Cidadania que pode virar projeto de lei. Ainda na quarta, em votação final, a Comissão de Assuntos Sociais pode votar estabilidade provisória para gestantes em trabalho intermitente, temporário ou por prazo determinado. O senador Paulo Paim, do PT do Rio Grande do Sul, já foi relator substituto desse projeto.
8: De fato, o trabalho intermitente é um problemão. Eu conheço muitos colegas trabalhadores que dependem do trabalho intermitente. Ele ganha por hora trabalhada e, consequentemente, ele é chamado quanto o empregador precisa dele. E alguém vai me garantir que ele está pagando fundo de garantia, né? Que está pagando todos os direitos? Claro que não. não.
7: Outro projeto que pode ser votado pela Comissão de Direitos Humanos na quarta-feira aumenta a pena para crime de estelionato amoroso. É quando alguém usa um relacionamento para aplicar golpes emocionais, enganando, manipulando e causando

0: prejuízos financeiros.
1: E a proposta de emenda à Constituição, que cria regras de aposentadoria diferenciada para agentes comunitários de saúde e agentes de combate às endemias, é o principal destaque da pauta do plenário desta terça-feira. A proposta permite a aposentadoria aos 57 anos para mulheres e aos 60 anos para homens, desde que comprovados 25 anos de contribuição e de exercício na atividade. O texto também prevê a regularização do vínculo funcional dos profissionais, regras de transição, assistência financeira da União e estende os mesmos benefícios a agentes indígenas de saúde e agentes de saneamento.
2: Se a proposta for aprovada em primeiro turno, ainda terá que passar por novas sessões de discussão e por uma votação em segundo turno. Também estão na pauta a reforma do processo administrativo tributário, o incentivo à produção nacional de fertilizantes e a limitação da retenção de recursos dos fundos de participação de estados e municípios para pagamento de dívidas previdenciárias.
1: A Rádio Agência, serviço da Rádio Senado, que distribui conteúdo gratuito para emissoras de todo o país, ultrapassou a marca de 5 mil rádios parceiras.
2: A rede chegou a 5.011 emissoras, com média de 25 novas adesões por mês. A maioria está fora dos grandes grupos de comunicação e inclui rádios comunitárias, públicas e educativas. As parcerias estão presentes em 1.737 municípios, nos 26 estados e no Distrito Federal. Para Fernanda Nardelli, coordenadora de distribuição da Rádio Agência, o resultado reforça a democratização do acesso à informação.
3: O rádio continua sendo um veículo de comunicação confiável, que consegue chegar em lugares que nenhum outro veículo consegue. E a gente vê isso com os nossos resultados.
1: As emissoras interessadas em se tornar parceiras da Rádio Agência Senado precisam fazer apenas o seu cadastro, disponível na internet no endereço senado.leg.br/radioagência.
2: Edição de Paulo Groba e trabalhos técnicos de João Lira. O Jornal do Senado fica por aqui. Acompanhe agora as notícias da Câmara dos Deputados. Boa noite.
1: Boa noite e até amanhã.
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5: Avança na Câmara a criação de programa que leva eletricidade às escolas.
6: Parlamentares estudam utilização de bens confiscados em garimpo ilegal.
5: Projeto proíbe a divulgação de dados de servidoras com medida protetiva.
6: Boa noite. Para manter a proteção a vítimas de violência doméstica, um projeto determina que alguns dados de servidoras públicas nessa condição estejam fora da internet. O repórter Luiz Cláudio Canuto mostra os detalhes da proposta, que já passou por algumas comissões da Câmara.
7: A Comissão de Administração e Serviço Público da Câmara dos Deputados aprovou o projeto que proíbe a divulgação na internet de dados profissionais de servidoras públicas que estejam sob medida protetiva da Lei Maria da Penha, principalmente o salário e o local de trabalho. A proteção também valeria para pessoas diretamente ligadas à vítima, como pais, filhos e aquelas que formam novos relacionamentos com ela. Pelo texto, o juiz pode determinar a retirada das informações dos portais de transparência ou das páginas de órgãos públicos em até 24 horas. No caso de não cumprimento da decisão, sem justificativa, deve ser instaurado o processo administrativo disciplinar para apurar a responsabilidade. O projeto acrescenta um artigo à Lei Maria da Penha, de 2006, e muda a Lei de Acesso à Informação, de 2011. Foi aprovada uma nova versão do texto, feita pelo deputado delegado Antônio Furtado, do União do Rio de Janeiro, relator da proposta na Comissão de Direitos de Defesa da Mulher. A relatora na Comissão de Administração, deputada Samia Bonfim, do PSOL de São Paulo, reconhece a importância dos mecanismos de transparência que permitem ao cidadão saber o salário e benefícios dos servidores.
8: Mas no caso específico das mulheres vítimas de violência, acaba sendo uma exposição e um novo risco para ela, porque há diversas formas de violência, inclusive a violência patrimonial. E a partir dali também dá para se identificar quais são as suas condições de vida, onde ela mora, onde ela tem a vida social dela, porque existem muitos dados para além dos dados de salário, né? Dizem respeito à alocação, ao órgão em que ela está. Então a proposta ela é muito clara, é vedar qualquer tipo de informação em se tratando de mulheres que têm medida protetiva e que, portanto,

0: tão expostas, né, tão vulneráveis numa condição de risco.
1: Em seu parecer, Sâmia Bonfim previu que o sigilo dure enquanto persistir a situação de ameaça, com revisão a cada 5 anos. As informações que não forem sigilosas poderão ser acessadas por meio de certidão, extrato ou cópia, com a ocultação das partes em sigilo. O projeto do deputado Pedro Lucas Fernandes, do União do Maranhão, ainda vai ser analisado pela Comissão de Constituição e Justiça e não precisa passar pelo plenário. Para virar lei, precisa ser aprovado na Câmara e no Senado. Da Rádio Câmara de Brasília, Luiz Cláudio Canuto.
2: Direitos Humanos.
3: Rubens Ottoni, do PT de Goiás, defende a aprovação de projeto que obriga aeroportos a oferecer salas multissensoriais e de acomodação. Relator da medida, ele assinala que a ideia é acolher passageiros neurodivergentes em momentos de crise ou desconforto.
4: Rubens Ottoni destaca que a proposta também prevê capacitação periódica para equipes de atendimento e de segurança. O parlamentar acrescenta que a matéria determina que novos contratos de concessão aeroportuária incluam essa exigência.
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2: Justiça.
3: Proposta sugere o aproveitamento de equipamentos confiscados em operações contra o garimpo ilegal. A repórter Maria Neves tem os detalhes.
5: A Comissão de Minas e Energia da Câmara dos Deputados aprovou o projeto que proíbe a destruição imediata de bens de alto valor apreendidos em garimpo ilegal, como aeronaves, embarcações e tratores. Pela proposta, esses equipamentos deverão ser aproveitados pelo poder público sempre que possível. Autor do projeto, o deputado defensor Estélio Denner, de Roraima, defende não ser razoável a simples destruição de equipamentos que podem custar milhões de reais, como é o caso de aeronaves. Ele argumenta que há situações em que esse maquinário poderia atender aos interesses do próprio Estado.
6: Por exemplo, um maquinário de uma draga que pode servir muito bem ou das regiões que precisam, por exemplo, de balsas. Vou dar um exemplo específico aqui no estado de Roraima. Nós temos aqui no estado de Roraima ainda vários e vários rios que nós usamos balsas para a gente poder trafegar nas nossas rodovias, tanto federal como estadual ou municipal. Nós temos que ter balsas. Essas balsas poderiam ser reutilizadas para essa finalidade de a gente ajudar as pessoas a se locomover dentro do estado. Então, tudo isso passa por esse projeto.
5: Dentre os destinos que podem ter os equipamentos apreendidos em garimpo ilegal, o projeto prevê, por exemplo, o leilão público, com a destinação dos recursos para fundos de fiscalização ambiental e recuperação de áreas degradadas. Outra aplicação possível prevista na proposta é a incorporação ao patrimônio público. O texto determina ainda a doação para instituições de ensino técnico ou superior. A destruição somente seria permitida em caso de risco iminente à segurança dos agentes públicos ou da população, ou se um laudo técnico comprovar que a remoção do bem é inviável ou gera risco ambiental grave. O projeto que proíbe a destruição imediata de equipamentos apreendidos em garimpos ilegais ainda será analisado pelas comissões de Meio Ambiente e de Constituição e Justiça. Da Rádio Câmara de Brasília, Maria Neves.
2: Agricultura.
4: Visita na Casa, projeto de Maurício do Vôlei, do PL de Minas Gerais, que cria o Programa Nacional de Simplificação do

0: licenciamento ambiental rural de pequeno porte. Segundo o deputado, a medida reduz a burocracia para atividades de baixo impacto ambiental.
1: Nas palavras de Maurício Duvoli, a proposta cria um rito simplificado para a concessão de licenças e prioriza a tramitação dos pedidos. Ele considera que o projeto gera mais eficiência e segurança jurídica ao produtor, sem reduzir as exigências de proteção ao meio ambiente.
2: Economia.
0: O projeto regulamenta a relação entre plataformas de comércio eletrônico e vendedores parceiros. De autoria de Paulinho da Força, do Solidariedade de São Paulo, a matéria estabelece regras de transparência, restringe alterações unilaterais de contratos e cria mecanismos para coibir práticas consideradas abusivas.
1: O texto prevê aviso prévio de 90 dias para mudanças que aumentem custos aos vendedores e proíbe condutas como a imposição de serviços. Paulinho da Força afirma que a medida protege pequenos empreendedores, fortalece a concorrência e reduz abusos no mercado digital.
2: Relações Exteriores.
0: A comissão aprova projeto que cria o Plano Nacional de Segurança de Fronteiras. A repórter Silvia Munhato explica os pontos da proposta.
3: A Comissão de Relações Exteriores e de Defesa Nacional da Câmara aprovou o projeto que institui o Plano Nacional de Segurança de Fronteiras. O projeto aprovado destina 30% dos recursos do Fundo Nacional de Segurança Pública para financiar o fortalecimento da fiscalização e o combate a crimes, como narcotráfico e contrabando na faixa de fronteira brasileira. O relator, deputado José Rocha, do União da Bahia, modificou a proposta inicial para incluir o Ministério da Agricultura e Pecuária nos órgãos de gestão do plano.
4: Principalmente dos produtos fitossanitários que entram clandestinamente pelas fronteiras, a exemplo não só dos insumos, como também de soja contrabandeada por essas fronteiras.
3: A proposta estabelece a atuação integrada entre órgãos federais, estaduais e municipais e, para viabilizar essa coordenação, serão criados gabinetes de gestão integrada de fronteira e um centro de operações conjuntas, sediado no Ministério da Defesa. O deputado Arlindo Quinalha, do PT de São Paulo, foi contrário ao texto, afirmando que a ação nas fronteiras faz parte de várias normas infralegais que precisam ser flexíveis.
5: Tem tido iniciativas cuidando do tema. Pode não ser completo, evidentemente, mas cabe ao Executivo essas iniciativas.
3: A proposta que cria o Plano Nacional de Segurança de Fronteiras ainda será analisada pelas comissões de Finanças e Tributação e de Constituição e Justiça. Da Rádio Câmara de Brasília, Silvia Munhato.
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2: Transportes.
1: Tramita na Câmara projeto de Caroline de Tone, do PL de Santa Catarina, que proíbe o uso de drones, satélites e sistemas de inteligência artificial para a aplicação de multas de trânsito. A deputada explica que a proposta mantém o uso de equipamentos de fiscalização já previstos na legislação.
0: Caroline de Tone sustenta que o projeto garante mais segurança jurídica e previsibilidade na fiscalização de trânsito. Ela avalia ainda que a medida também protege os motoristas de formas de monitoramento que possam comprometer a privacidade e gerar abusos.
1: Paulo Guedes, do PT de Minas Gerais, requer a realização de audiência para discutir a regulamentação dos táxis intermunicipais e do transporte alternativo. Ele afirma que o debate também deve abordar os critérios adotados para a aplicação de multas e apreensão de veículos.
0: Segundo Paulo Guedes, a audiência deve reunir órgãos públicos, representantes da categoria e especialistas para discutir alternativas que conciliem a fiscalização, a segurança dos passageiros, o direito ao trabalho dos profissionais e a melhoria da mobilidade entre os municípios.
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1: Comissões. Deputados analisam regras para suporte de bicicletas em ônibus urbanos. O repórter José Carlos Oliveira nos conta quais são.
2: As comissões de Viação e Transporte e de Desenvolvimento Urbano da Câmara dos Deputados aprovaram regras para suporte de bicicletas em ônibus e micro-ônibus do transporte coletivo urbano. A intenção é facilitar a mobilidade nas cidades, incentivando o uso das bicicletas no deslocamento diário, como afirma o deputado Diego Andrade, do PSD de Minas Gerais, um dos relatores do texto.
3: Nós temos muitos ciclistas no Brasil e a gente tem que estar estimulando, né, mais ciclovias e essa integração com o transporte público. Por exemplo, a gente sabe que nem todo o transporte público leva a pessoa à porta da casa dela, né? Então ela pode se deslocar de bicicleta e aí ter o suporte para colocar a bicicleta e se deslocar.
2: A proposta original do deputado Juninho do Pneu, do Rio de Janeiro, previa obrigatoriedade na instalação dos suportes de bicicleta nos ônibus. Já Diego Andrade preferiu adotar um modelo que permite a implementação da medida de acordo com a realidade de cada município. O relator também quer que a regulamentação conte com o apoio técnico do CONTRAN, Conselho Nacional de Trânsito.
3: A gente passa para o poder público municipal estar regulamentando essa questão, né? De acordo com quais as linhas que têm a viabilidade, os veículos que têm a viabilidade e ao CONTRAN para poder definir como que isso será feito, né? Observando aí as normas de segurança, é claro, mas valorizando o ciclista e integrando aí os modais de transporte.
2: De acordo com o texto, as prefeituras terão autonomia para definir os trajetos de transporte público integrado e o percentual da frota de ônibus e micro-ônibus que terão suportes para bicicletas. Se também for aprovado na Comissão de Constituição e Justiça, o projeto de lei poderá ser enviado diretamente para análise do Senado, sem necessidade de votação no plenário da Câmara. Da Rádio Câmara de Brasília, José Carlos Oliveira.
1: Educação.
4: Política pública para garantir energia elétrica de qualidade nas escolas, principalmente as localizadas em áreas remotas, está sendo analisada em projeto na Câmara. Os detalhes com a repórter Sofia Peçanha.
5: A Comissão de Minas e Energia aprovou a criação do programa Luz na Escola por meio de verba do Fundo de Universalização de Serviços de Telecomunicações, o FUST. O programa apresenta os seguintes objetivos: promover a instalação de sistemas de geração de energia elétrica e apoiar as escolas em regiões de difícil acesso ou em situações de vulnerabilidade, de acordo com as metas do Plano Nacional de Educação e da Agenda 2030 para o Desenvolvimento Sustentável. Durante a votação na comissão, o relator, deputado Hugo Leal, do PSD do Rio de Janeiro, reafirmou que a promoção da equidade e da inclusão educacional, quando motivadas pela infraestrutura energética sustentável, devem ser uma prioridade governamental.
6: O projeto de lei que ora analisamos dá um passo além de garantir que a ausência de energia elétrica não seja obstáculo para a execução de políticas públicas de conectividade e educação digital.
5: Pelo texto, o programa será coordenado pelos órgãos responsáveis pelas políticas educacionais de comunicação e de energia. Além disso, o foco do projeto será em atender todas as escolas de educação básica da rede pública, em especial as localizadas em áreas remotas e sem acesso à energia. Em sua justificativa, o deputado Pedro Czai, do PT de Santa Catarina, autor do projeto, destacou que o programa surge como resposta a esse obstáculo. Dessa forma, a implementação da medida contribuirá para a sustentabilidade ambiental e a redução das desigualdades regionais. Na reunião da comissão, o deputado Guleal confirmou que o projeto destaca a importância do acesso à educação de qualidade e a inclusão digital como motores essenciais para o desenvolvimento social e econômico do país.
6: Entendemos que a iniciativa representa um avanço decisivo na universalização do acesso à energia elétrica em todas as escolas públicas, fortalecendo a integração de políticas públicas estruturantes de educação, telecomunicações e energia.
5: O Fundo de Universalização dos Serviços de Telecomunicações tem o objetivo de promover a universalização da conectividade nas escolas públicas. Atualmente, o fundo não abrange investimentos em fontes de energia renovável para escolas localizadas em áreas sem acesso à eletricidade. Portanto, a proposta altera a lei que institui o FUST, oferecendo a essas instituições os recursos necessários para se conectarem à rede elétrica

0: e, consequentemente, a internet. Para ser aprovado, o projeto que cria o programa Luz na Escola ainda precisa ser analisado pelas comissões de Finanças, de Educação e de Constituição e Justiça. Da Rádio Câmara de Brasília, Sofia Pessanha.
1: Habitação.
2: Igor Timo, do União de Minas Gerais, é autor de projeto que amplia para 60 salários mínimos o valor dos imóveis que podem ser transferidos sem escritura pública. O deputado assinala que o propósito é reduzir custos para famílias de baixa renda, facilitando a regularização de moradias populares.
3: Igor Timo avalia que a regra atual empurra muitos compradores para contratos informais. O parlamentar ressalta que a proposta dispensa a escritura pública nesses casos, mas mantém a exigência de registro no cartório de imóveis.
2: Termina agora o Jornal Câmara dos Deputados, produzido pela Rádio Câmara, com trabalhos técnicos de Everson Urani e a apresentação de Márcio Aquile Sardi e Val Monteiro. Boa noite.
3: Uma boa noite para você. Você fica com as notícias do Tribunal de Contas da União.
1: Minuto do TCU.
4: O Tribunal de Contas da União avaliou a atuação dos órgãos responsáveis pela prevenção e pelo combate à adulteração de bebidas alcoólicas. 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O TCU recomendou medidas à Anvisa, ao Ministério da Agricultura, à Agência Nacional do Petróleo, Gás Natural e Biocombustíveis e à Receita Federal para fortalecer a fiscalização e proteger a saúde dos consumidores. 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
1: 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Você ouviu a voz do Brasil. Boa noite.

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5: Dicas de saúde e bem-estar no inverno. Você está pronto para as dicas de saúde e bem-estar no inverno? Aqui vão algumas sugestões práticas para manter o corpo saudável durante essa estação fria. Mantenha-se hidratado. 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Use roupas quentes para evitar o resfriado e mantenha a casa ventilada para evitar problemas respiratórios. 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No inverno, ela precisa de hidratação extra. 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Assim, você viverá uma estação mais saudável.

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4: Bom dia, meu amigo, bom dia, meu irmão, bom dia, família. Grande abraço, bênçãos de Deus. Bom dia, Marcelo Costa. Bom dia a todos os trabalhadores e trabalhadoras, pais e filhos, filhos e pais, viajantes, motoristas, crianças, jovens que estão se preparando para mais um dia de estudo. Que o Senhor ilumine, abençoe, que o Senhor conceda a sabedoria necessária para perseverar no caminho. Nossas orações e preces aos doentes, enfermos, famílias enlutadas, aos idosos. Bom dia aos que transportam estudantes, crianças para os seus colégios, para suas escolas. Proteção na direção e bênçãos de Deus. Bom dia a você, catequista, aos catequizandos. Reze comigo este momento de mais um dia. Deixemos-nos guiar pela palavra. Hoje, dia 14 de julho, nós fazemos a memória de São Camilo de Leles. São Camilo de Leles, por amor a Jesus Cristo, cuidou dos doentes e fundou a Ordem dos Ministros dos Enfermos, conhecido como os Camilianos, que ainda hoje continua a obra do seu fundador. Uma congregação que se dedica exclusivamente a cuidar dos doentes. Prezado ouvinte, querida família, na primeira leitura de hoje, profeta Isaías, encontramos Deus que orienta o profeta para que esse oriente Acaz a permanecer calmo, porém firme na ação e atento aos sinais de Deus, pois outros estão tramando contra ele e contra o seu governo. É preciso confiar, seguir as orientações dadas pelo profeta para que tudo fique bem. Esse conselho dado a Acaz pelo profeta Isaías serve também para cada um de nós. Quando estamos diante de situações em que não sabemos como agir,

agir. Nessas horas, temos de ter muita calma, agir com fé e razão. Deus não nos desampara quando fazemos nossa parte, pois a parte dele é sempre cumprida, e cumprida com fidelidade. Quando as coisas não dão certo, é porque nós falhamos em alguma coisa, mas não é de Deus a culpa. Porém, é mais cômodo atribuir a Deus e dizer que não era da sua vontade. Boa parte das lutas e empreendimentos de nossa vida que não dão certo acontecem porque não cumprimos como deveríamos com a parte que nos cabia. Foi assim na primeira leitura de hoje, bem como também no evangelho que ouviremos na sequência. Reze comigo a oração deste dia. Ó Deus, dotastes o presbítero São Camilo de Leles com a graça de uma extraordinária caridade para com os enfermos. Por seus méritos, infundi em nós o espírito do vosso amor, para que, servindo a vós em nossos irmãos, possamos partir confiantes ao vosso encontro na hora da nossa morte. Ó nosso Senhor Jesus Cristo, vosso Filho, que é Deus e convosco vive e reina na unidade do Espírito Santo por todos os séculos dos séculos. Amém. Primeira música, Zé Vicente, Tua Palavra é.

São Mateus capítulo 11, versículos de 20 ao 24. Naquele tempo, Jesus começou a censurar as cidades onde fora realizada a maior parte de seus milagres, porque se não tinham convertido. Ai de ti, Corazim! Ai de ti, Betsaida! Porque se os milagres que se realizaram no meio de vós tivessem sido feitos em Tiro e Sidônia, há muito tempo elas teriam feito penitência, vestindo-se de silício e cobrindo-se de cinza. Pois bem, eu vos digo, no dia do julgamento, Tiro e Sidônia serão tratadas com menos dureza do que vós. E tu, Cafarnaum, acaso serás erguida até o céu? Não, serás jogada no inferno. Porque se os milagres que foram realizados no meio de ti tivessem sido feitos em Sodoma, ela existiria até hoje. Eu, porém, vos digo, no dia do juízo, Sodoma será tratada com menos dureza do que vós. Palavra da salvação. Glória a vós, Senhor. Prezado ouvinte, querida família, o evangelho de hoje mostra o descontentamento de Jesus, porque em algumas cidades que viram tantos milagres, as pessoas não se converteram. Foram realizados sinais maravilhosos e as pessoas continuavam do mesmo jeito. Quantas e quantas vezes Deus tem realizado em nossa vida sinais maravilhosos, mas continuamos como se nada acontecesse. Achamos que é obrigação de Deus fazer milagres, ou não percebemos que eles são milagres de verdade. Já não nos surpreendemos mais com sinais de Deus. Já não vivemos esta atenção voltada para aquilo que Deus realiza. O milagre da vida acontece a cada momento, mas ele passa despercebido, sem nos mover ou nos comover. Jesus se aborrece com nossa indiferença diante do milagre da vida, como se aborrece com Corazim, Betsaida e Cafarnaum. O que a liturgia de hoje nos pede é uma atitude mais sensível diante dos sinais que Deus tem feito no mundo e também em nossa vida, e que nos leve a mudar nosso comportamento para melhor, para podermos perceber a ação maravilhosa do Senhor em nossas vidas. A ação de Deus, caro ouvinte, querida família, existe para transformar a nossa vida. E com a vida transformada, podemos fazer como o profeta Isaías, colocando-nos à disposição de Deus para que Ele nos envie para a missão de promover vida e vida plena no meio dos irmãos e irmãs. Pai nosso que estais no céu, santificado seja o vosso nome. Venha a nós o vosso reino, seja feita a vossa vontade, assim na terra como no céu. O pão nosso de cada dia nos dai hoje. Perdoai as nossas ofensas, assim como nós perdoamos a quem nos tem ofendido. E não nos deixeis cair em tentação, mas livrai-nos do mal. Ave Maria, cheia de graça, o Senhor é convosco. Bendita sois vós entre as mulheres. Bendito é o fruto de vosso ventre, Jesus. Santa Maria, Mãe de Deus, rogai por nós, pecadores, agora e na hora de nossa morte. Amém. Prezado ouvinte, querida família, nossa programação, Paróquia de São Lourenço. Lembrando que de segunda a sexta-feira, Igreja Matriz do São Lourenço, nossa missa transmitida às 18h10. Hoje, 16 horas, missa no Lar São Vicente de Paulo. Amanhã, quarta-feira, 6 horas da manhã, missa na

capela do Hospital César Leite. E às 19h30 horas, missas nas comunidades São Judas Tadeu e São Vicente. E na quinta-feira, às 19h30 horas, missas nas comunidades Sagrada Família e São Paulo Apóstolo. Que o Senhor nos ilumine, nos guie e continue nos conduzindo por bons caminhos, mas que nós também nos deixemos guiar e conduzir por Ele. Votos de muitas bênçãos de Deus. Última música. Jesus convida seus discípulos. Padre Ezequiel, pela intercessão de São Lourenço, de Nossa Senhora, desça sobre você, sua família e nossos lares a bênção de Deus Todo-Poderoso, Pai, Filho e Espírito Santo. Amém. Na sequência, o Jornal Regional. E até amanhã, neste mesmo horário, em nova prece do amanhecer.

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2: Olá, muito bom dia. Agora são 6h22, hoje é terça-feira, 14 de julho de 2026 e começa agora a edição 9031 do Jornal Regional. E você confere hoje, médico orienta sobre prevenção e tratamento da hipertensão. Triatleta conquista vagas para mundiais e busca apoio para seguir no esporte. Exposição de dragões atrai visitantes de toda a região. Campanha de castração de animais acontece no bairro Engenho da Serra. A justiça recebe denúncia contra caminhoneiro

0: acusado de duplo homicídio com dolo eventual na BR-116. E você confere também que adolescente é apreendido por tráfico em Manhuaçu e mulher é presa por posse ilegal de arma de fogo em Mutum.
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0: Em Manhuaçu, tempo nublado no momento, a temperatura gira em torno de 14 graus e você confere agora mais informações diretamente da Clima Tempo com o professor e meteorologista Rui Brandos Reis.
3: Olá, bom dia! A frente fria que passou ontem pela Zona da Mata já se encontra atuando nas regiões leste e nordeste de Minas e deverá entrar em dissipação no litoral do Espírito Santo a partir de amanhã. A massa de ar polar chegou na Zona da Mata. As temperaturas já começam a cair em toda a região. Hoje a máxima prevista para Manhuaçu, Manhumirim, Altiquitibá e Espera Feliz deverá ficar em torno de 21 graus. Na madrugada de amanhã, mínima na Zona da Mata deverá ficar abaixo de 8 graus em todos os municípios. Hoje a máxima em Alto Caparaó deverá ficar em torno de 18 graus. Tempo nublado com possibilidade de chuviscos ainda nesta terça-feira nas regiões leste e nordeste do estado. Nas demais regiões de Minas, o sol predomina durante o dia. Capital Mineira, com tempo ensolarado, a temperatura máxima em torno de 22 graus. Direto da Clima Tempo, Rui Brandos Reis.
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0: A hipertensão é uma doença que atinge milhões de pessoas e pode aumentar o risco de problemas cardiovasculares, como acidente vascular cerebral, infarto, aneurisma arterial, insuficiência renal e cardíaca quando não controlada. A orientação é manter o acompanhamento médico, aferir a pressão arterial regularmente, seguir o tratamento indicado e adotar hábitos que contribuam para o controle da hipertensão e também da diabetes. O médico cardiologista Dr. Pedro Paulo explica o que é a hipertensão.
4: Nada mais é do que a elevação da pressão de sangue que está circulando dentro das nossas artérias. Eu digo que o nosso corpo ele tem um encanamento e quando ocorre um aumento dessa pressão, a máquina que vai bombear esse sangue, que é o coração, é quem vai estar sofrendo. Então, o coração vai sofrer. Muitas vezes o paciente, quando não detecta, ele pode evoluir com insuficiência cardíaca, com infarto. As artérias do cérebro podem se romper e ele tem um acidente vascular cerebral. Ele pode ter uma insuficiência renal devido aí à agressão. Eu costumo dizer que os rins, eles funcionam como um filtro, uma estrutura muito sensível que vai filtrar o sangue. Se o sangue chega ali com a pressão alta, obviamente que ele vai agredir os rins e muitas vezes evoluir até com insuficiência renal e às vezes até ter que fazer diálise. Então, é um aumento da pressão dentro das artérias que tem que ser diagnosticado e tratado adequadamente.
0: O cardiologista explica que a hipertensão é considerada uma doença silenciosa e em muitos casos é identificada tardiamente.
4: Um em cada três brasileiros tem hipertensão arterial. E o que é pior, metade deles não sabem que tem. Diabetes, um em cada oito brasileiros tem. E metade também não sabe que tem. Então, são doenças silenciosas, né? E que vão prejudicando o seu corpo e muitas vezes o paciente só vai vir a descobrir a doença quando já está instalada e cheia de complicações. Doença, né, muito frequente, como eu disse, um em cada três brasileiros tem. E é uma doença silenciosa, né? Eu sempre digo aos pacientes que feliz aquele que tem um sintoma, né? Porque tem uma dor de cabeça, uma tontura, esse feliz, porque ele vai procurar assistência e vai acabar descobrindo o problema. Porque o que a maioria das vezes acontece, o paciente detecta a doença quando ela já está cheia de complicações, na presença de um infarto agudo do miocárdio, ou quando já está evoluindo com insuficiência cardíaca, ou quando já está aí tendo um acidente vascular cerebral, temido derrame, né? Lesões renais. Então, por isso o diagnóstico precoce é fundamental. E o diagnóstico deve ser feito aferindo a pressão. Um procedimento que dura menos de um minuto.

0: tudo que pode mudar a sua vida uma vez que você diagnosticar ali a pressão alta.
1: E além da hipertensão, outras doenças podem aumentar o risco de complicações à saúde, como o diabetes. O médico Dr. Pedro Paulo comentou a relação entre essas duas condições.
0: Ambas as doenças têm uma grande relação com sedentarismo, tanto diabetes quanto hipertensão. Ambas doenças têm uma grande correlação entre obesidade, né? Ambas têm uma forte correlação com hábitos alimentares inadequados, né? Então, tudo isso vem a se somar e os fatores que aumentam o risco da pessoa ter hipertensão aumentam também o risco da pessoa ter diabetes. Daí, essa importância que tem que ser dada para essas duas doenças que são realmente assassinas, né? Feliz a pessoa que assume que tem o problema e se cuida. Porque muitas vezes as pessoas falam assim, eu não estou sentindo nada, eu não vou tomar remédio, eu estou bem. E lá na frente a conta vai chegar. Eu brinco que para a gente que se cuida já está complicado. Tem hora que assim aparecem problemas. Agora, para quem não se cuida, a conta mais cedo ou mais tarde ela chega. Então nós temos que ter esse cuidado.
1: Agora são 6h29, lembrando a você, ouvinte da Rádio Mãe Uaçu, que acompanha o Jornal Regional. Nós estamos ao vivo em imagens no YouTube, Tribuna do Leste. Lá você confere todas as notícias de Mãe Uaçu e também da região. A gente vai para um rápido intervalo e você confere daqui a pouquinho que triatleta conquista vagas para mundiais e busca apoio para seguir no esporte. E exposição de dragões atrai visitantes de toda a região.
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3: O dólar cotado em R$ 5,13, alta de 0,45%. Já o euro negociado em R$ 5,84, alta de 0,16%. Na região de Manhuaçu, café arábica, bebida dura, tipo 6 safra nova, saca de 60 quilos, cotada em R$ 1.786. Já o café arábica Rio, saca 60 quilos, negociada em R$ 1.216. As informações são do site agrolink.com.br.
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3: Agora são 6 horas 35 minutos. O triatleta Idelson Júnior, de 29 anos, de Manhuaçu, vem conquistando resultados em competições nacionais e garantindo vagas para campeonatos mundiais da modalidade. Há menos de 3 anos no esporte, ele já se classificou para o Mundial de Triatlo na Espanha, que será disputado em setembro, e também garantiu vaga para o Mundial de Cross Triatlo no Canadá em 2027. Idelson Júnior conta que iniciou no triatlo após praticar corrida e conhecer modalidade por indicação de um amigo, e atualmente ele considera o ciclismo como sua principal modalidade.
4: Eu comecei tem um pouco menos de 3 anos, esse é o terceiro ano que eu estou no triatlo. Eu comecei correndo, só que eu sempre fui muito ativo, aí eu achei assim, se eu ficar só correndo eu vou enjoar. Então, eu vou... Aí um amigo me falou do triatlo, eu nem sabia o que era, porque na nossa região é bem fora de cogitação alguém fazer, né? Aí eu não sabia o que era, falei, ah, vamos fazer. Aí eu comecei, tem esses 3 anos e estou aí até hoje. Para mim, o mais forte meu é o pedal hoje. O pedal hoje é muito forte, graças a Deus. E a minha maior dificuldade é a natação, porque a gente tem poucos lugares para treinar e quando a gente vai para o mar ou para um lugar com natação em águas abertas, que a gente fala, a gente sente muita dificuldade nisso. E a corrida também tem um pouco de força lá, que dá para tirar, chegar próximo da galera que já está lá, né? No meu primeiro ano, eu só entrei dentro do esporte para entender como é. Aí no meu segundo ano eu comecei a participar dos campeonatos brasileiros. O ano passado eu fiquei em 7º no campeonato brasileiro de sprint. Fui vice-campeão do estadual do Espírito Santo, que foi federado lá, porque aqui não tem. E esse ano eu fui 3º colocado no brasileiro de cross triatlo. Esse no 3º colocado eu peguei a classificação para o Mundial do Canadá no ano que vem. E o ano passado eu consegui a classificação para o Mundial da Espanha esse ano, que eu estarei competindo lá agora em setembro. E esse ano ainda tento uma classificação para o Mundial na Alemanha de triatlo olímpico.
3: Idelson ressalta que conciliar trabalho e treinamentos é um dos principais obstáculos para buscar melhores resultados.
4: Mentalmente eu sou bem estabilizado. A dificuldade que a gente tem que trabalhar, né? Que é difícil para um atleta que almeja coisas grandes. Acaba que a gente perde muito tempo trabalhando, não dá para treinar, não dá para ter o descanso necessário. Mas com o tempo, quem sabe, a gente vai conseguindo almejar pessoas importantes que vão ajudar a gente, vão ajudando. A gente vai tentando com o tempo, né? Hoje, como eu sou atleta amador, eu tento treinar, que eu busco muita performance. Eu sou aquele cara que não olha, ah, estou indo ali só para competir, quero ir lá para tentar ganhar, para tentar trazer títulos, não só para a cidade, mas para dar orgulho para minha família, tudo mais. E almejo um dia, daqui a um tempo, tentar largar no alto rendimento, que é o profissional, né? Vai demorar um pouco, mas vamos trabalhar para isso.

0: isso, né?
1: E no dia 25 de julho, a partir das 4 horas, o estádio JK, em Manhuaçu, será o cenário da terceira festa do caminhoneiro de Manhuaçu. Promovido pela Prefeitura, através da Secretaria de Cultura e Turismo, o evento celebra e homenageia os profissionais do volante que movimentam a economia do país, oferecendo uma programação cultural.

0: também poderá curtir o show de Pedro Teixeira e prestigiar a apresentação cultural da tradicional quadrilha Santa Filomena. E além das atrações musicais, um dos momentos mais aguardados do evento será a escolha e aclamação do rei e rainha do caminhão de Manhuaçu, valorizando a comunidade local e as famílias ligadas ao setor de transporte. Agora são 6h39 e a Praça Cordovil Pinto Coelho, em Manhuaçu, está sendo palco de uma exposição de dragões durante todo o mês de julho, gerando grande movimentação diariamente no local. A repórter Lorena Correia conta os detalhes da exposição.
1: A exposição internacional instalada no centro da cidade tem movimentado o espaço, com grande público infantil frequentando o ambiente. As réplicas dos seres ficcionais trazem movimentos nas asas e cabeça e simulam sons que os animais fariam, brincando com a criatividade e o lúdico infantil. Moradores dos distritos de Manhuaçu, como São Pedro do Havaí, têm aproveitado a vinda à cidade para trazer a criançada, como conta a moradora Vanilceia Petronilha.
2: Nós viemos resolver, né? As coisas, sou de São Pedro, viemos resolver algumas coisas aqui na cidade e aproveitar para, né, prestigiar dragões maravilhosos aqui para a cidade. Aumenta muito, né? Todo mundo que está de férias aproveita para poder vir ver. E é muito interessante, né? Graças a Deus, ele adorou os dragões, ele é doido com dragões.
1: Os municípios do entorno também vêm sendo atraídos para a exposição. A moradora de Reduto, Miriam Souza, conta que achou a ação benéfica para as crianças e também para o comércio do município.
3: É uma iniciativa muito bacana da prefeitura, né? De trazer os animais para a praça, tanto movimenta o comércio, quanto para a gente também, né? Como que eu te falo? É um passeio diferente, extrovertido. E os dinossauros da outra vez, os peixes. É muito bacana, né, Nathalie? As crianças adoram todas as vezes. Eu acho que dá. A Nathalie gosta de ler todas as plaquinhas. Agora, quando você abordou, a gente já estava aqui, ó, lendo a plaquinha. Né, Nathalie? Com certeza. Muito boa, né, Natinha? Vamos até ver todos os dinossauros agora.
1: Há também quem enfrentou uma estrada mais longa para aproveitar a exposição. A moradora de Pedra Menina, Lígia Sidna Alves, explica que todos os anos vem a Manhuaçu e que a exposição pode ajudar no aprendizado das crianças.
4: Então, nós somos de Dores do Rio Preto, Pedra Menina, conterrânea de Caparaó, com o coraçãozinho de Caparaó também. Todo ano a gente vem, né, na exposição aqui na praça, as crianças amam, a gente acha muito interessante e assim, é muito bacana, eles estão aqui encantados. Sim, sem dúvida. Eu como professora, a gente sempre aproveita para contar uma história relacionada à exposição e isso é de grande aprendizado, não só esse ano, mas os anos anteriores também. Muito, muito legal. Sim, né, meu filho? Vocês gostam?
5: Sim!
0: Agora são 6h42, daqui a pouco você confere. Campanha de castração de animais acontece no bairro Engenho da Serra, em Manhuaçu. E justiça recebe denúncia contra caminhoneiro acusado de duplo homicídio com dolo eventual na BR-116.
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8: O Julho Dourado, mês dedicado à saúde animal, está mobilizando uma campanha da Clínica Veterinária Municipal de Manhuaçu. Além da feira de adoção realizada no último sábado e a vacinação antirrábica que tem acontecido toda terça-feira, a partir de hoje, a clínica irá promover um mutirão de castração no bairro Engenho da Serra, em Manhuaçu. Nesta terça-feira e na quinta, a castração de gatos será realizada mediante cadastro. Nos dias 21 e 23 de julho, a castração será para cães e também precisa de cadastro prévio. A coordenadora da Clínica Veterinária Municipal, Georgia Leite, reforça os detalhes da campanha.
9: O início do mutirão faz parte da campanha Julho Dourado, no Engenho da Serra e Redondeza. As castrações acontecerão nos dias 14 e 16 de julho para gatos e 21 e 23 de julho para cães. Além disso, o castramóvel também estará percorrendo os distritos do município conforme o cronograma da prefeitura. Inicialmente, poderão participar os moradores das localidades contempladas pelo cronograma, que possui cães ou gatos e atendem os critérios estabelecidos pela nossa equipe. É necessário realizar um pré-cadastro. Os interessados devem procurar os canais de divulgação da campanha ou a equipe responsável para receber todas as orientações e garantir a vaga do animal. Neste momento, o atendimento é voltado aos animais que possuem tutores, porém,

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0: Trabalho de controle populacional também inclui ações voltadas a animais em situações de rua, que poderão acontecer por meio de programas específicos da Prefeitura e a Clínica Municipal de Manhuaçu.
1: O Castramóvel volta a funcionar em 2026, com cronograma voltado aos distritos, iniciando em Dom Correia no dia 5 de agosto. O cronograma completo você pode conferir nas redes sociais da Prefeitura Municipal. Agora são 6h49. O Poder Judiciário recebeu a denúncia apresentada pelo Ministério Público de Minas Gerais contra um caminhoneiro de 42 anos, acusado de provocar um grave acidente na BR-116 em Dom Cavate, que resultou na morte dos irmãos William Oliveira Almeida, de 29 anos, e Wellington Oliveira Almeida, de 31 anos. Você confere mais detalhes com Leonardo Medeiros.
2: De acordo com a denúncia, o motorista responderá em tese por dois homicídios qualificados na modalidade de dolo eventual, quando o agente assume o risco de produzir o resultado por motivo torpe, com emprego de meio que resultou em perigo comum e mediante recurso que dificultou a defesa das vítimas. Além disso, ele também foi denunciado pelos crimes de inovação artificiosa em local de acidente de trânsito, afastamento do local do sinistro para evitar responsabilização penal ou civil e fraude processual. Segundo o Ministério Público, o acidente ocorreu por volta das 6h15, no dia 22 de outubro de 2025, no quilômetro 483,7 da BR-116 em Dom Cavate, comarca de Inhapim. Conforme a denúncia, o caminhoneiro conduzia o veículo com a Carteira Nacional de Habilitação vencida quando invadiu a contramão de direção e atingiu a motocicleta ocupada pelos dois irmãos que seguiam no sentido Inhapim-Dom Cavate. Ambos morreram em decorrência da colisão. Na mesma decisão, a Justiça acolheu parcialmente um pedido do Ministério Público e determinou como medida cautelar a suspensão da CNH do denunciado, além da proibição de obter nova permissão ou habilitação para conduzir veículos automotores. Conforme o magistrado, a manutenção do direito de dirigir representaria risco concreto à ordem pública, diante da gravidade dos fatos imputados. O processo tramita na 2ª Vara Civil, Criminal e da Infância e da Juventude da comarca de Inhapim. Cabe ressaltar que o recebimento da denúncia não representa condenação. A partir desta fase, o processo seguirá com a instrução criminal, durante a qual serão produzidas provas e assegurados ao acusado o contraditório e a ampla defesa até o julgamento final do caso.
1: Agora são 6h52 e você confere a seguir: adolescente apreendido por tráfico em Manhuaçu e mulher é presa por posse ilegal de arma de fogo em Mutum.
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3: Na manhã do último sábado, um veículo desgovernado desceu em uma rua em declive no centro de Manhuaçu e atingiu um carro estacionado e bateu na garagem de uma residência. Câmeras de segurança registraram o momento do acidente. Duas mulheres que estavam na calçada conseguiram sair a tempo e não foram atingidas. O incidente provocou apenas danos materiais e as imagens repercutiram nas redes sociais, mas apesar do susto, ninguém ficou ferido. Agora são 6h56.
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3: Um adolescente foi apreendido por ato infracional análogo ao tráfico de drogas no último sábado durante a operação de ocupação na área de criminalidade no bairro São Francisco de Assis, em Manhuaçu. Você confere mais detalhes com Lorena Corrêa.
4: Equipes do Tático Móvel receberam informações de que o adolescente estaria usando uma área de mata próximo ao campo do bairro para armazenar, fracionar e comercializar entorpecentes. Após planejamento da abordagem, os militares localizaram o suspeito no momento em que fracionava drogas. Ele tentou fugir para a mata, mas foi alcançado e apreendido após acompanhamento. Durante as buscas, foram encontradas 17 porções de cocaína, um tablete e uma porção de maconha, uma balança de precisão e R$ 36,00 em dinheiro, valor apontado como proveniente da atividade ilícita. O adolescente recebeu voz de apreensão por ato infracional análogo ao tráfico de drogas. Ele foi encaminhado para atendimento médico de praxe e posteriormente apresentado à Delegacia de Polícia Civil junto com os materiais arrecadados.
3: E a Polícia Militar apreendeu dois revólveres e munições durante atendimento a uma denúncia de posse ilegal de arma de fogo em uma propriedade rural no município. A ocorrência foi registrada no sábado, dia 11. A proprietária confirmou a existência do armamento e indicou aos policiais o local onde o material estava guardado. Foram apreendidos um revólver calibre 38, um revólver calibre 32 e munições compatíveis com as duas armas. A mulher foi presa em flagrante.

0: Pelo crime de posse ilegal de arma de fogo de uso permitido, ela foi encaminhada para atendimento médico de praxe, na sequência apresentada à delegacia de polícia civil, junto com o armamento e as munições apreendidas. Agora são 6h59, eu sou Ana Flávia Domingos e termina esta edição do Jornal Regional, uma produção Tribuna do Leste, Rádio Manhuaçu. Trabalhos técnicos de João Pedro Amorim, Marcelo Costa. O Jornal Regional ele volta amanhã a partir das 6h20 da manhã. E você pode conferir mais informações no site tribunadoleste.com.br.
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2: Bom dia, meus queridos ouvintes da Rádio Nova FM. Hoje, terça-feira, dia 14 de julho de 2026, está começando agora o seu programa matinal favorito, o Bom Dia Nova. Eu sou Henrique Souza e te faço companhia até às 11 horas da manhã, trazendo para você muito mais do que notícias e músicas. Aqui, o seu dia começa com energia positiva, informações fresquinhas e, claro, aquele bate-papo que você adora. Prepare-se para uma manhã repleta de música boa, dicas imperdíveis e tudo o que você precisa saber para enfrentar o seu dia com o pé direito. Então aumente o volume do seu rádio e fique com a gente, porque aqui na Nova FM o seu bom dia começa agora.
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para começarmos bem o nosso dia, para começarmos bem a nossa manhã maravilhosa de terça-feira, eu tenho uma mensagem para você. Preste muita atenção, porque aqui no Bom Dia Nova, nós temos a mensagem do dia. E é uma mensagem

0: de reflexão que eu tenho certeza que vai tocar o seu coração. 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
0: A vida nem sempre é fácil. Há dias em que o coração pesa, os sonhos parecem distantes e as lágrimas insistem em cair. Muitas pessoas sorriem por fora, mas carregam batalhas silenciosas por dentro. E mesmo assim, continua caminhando. Continuam. Chorar não é sinal de fraqueza. É uma forma de aliviar a alma e encontrar forças, forças para seguir em frente. O verdadeiro ato de coragem está em levantar a cabeça depois de cada dificuldade e acreditar que um novo dia pode trazer novas oportunidades. Se hoje você enfrenta um momento difícil, lembre-se, toda tempestade passa. O sol sempre encontra um jeito de voltar a brilhar. Não desista da sua história, porque ela ainda está sendo escrita. Está sendo escrita. E os melhores capítulos podem estar logo adiante. Valorize a vida, cuide de quem você ama e nunca perca a esperança, jamais. Às vezes, basta um passo de cada vez para chegar onde parece impossível. E a palavra nos ensina que muitas vezes as lágrimas fazem parte da caminhada. Há pessoas que choram em silêncio, enfrentam lutas que ninguém conhece e carregam um peso enorme no coração. Mas mesmo chorando, elas não desistem, porque sabem que existe um Deus que nunca abandona os seus filhos. A Bíblia nos ensina e diz assim: o choro pode durar uma noite, mas a alegria vem pela manhã. Essa promessa nos lembra que nenhuma dor é eterna quando colocamos a nossa confiança em Deus. Talvez hoje você esteja vivendo uma noite escura. Talvez as respostas ainda não tenham chegado e o desânimo queira tomar conta da sua alma. Mas não desista. Deus está trabalhando, mesmo quando seus olhos não conseguem enxergar. Ele fortalece os cansados, renova as forças dos que esperam nele e transforma lágrimas em lindas histórias. Se hoje você chorou, continue acreditando. Se caiu, levante-se pela fé. Se perdeu as forças, lembre-se que Deus é a nossa esperança e o nosso refúgio em todos os momentos. Essa é a mensagem que eu tenho para você. Que Deus abençoe a sua vida, fortaleça a sua fé, restaure a sua alegria e lhe conceda um dia cheio de paz. Creia, o melhor de Deus ainda está por vir. Essa é a mensagem que eu tenho para você nesta manhã de terça-feira. Deus é muito bom, está no controle de tudo, viu? No controle de tudo. Calma, vai dar certo, já deu certo. E nunca se esqueça, todos os dias, sempre, seja grato e seja feliz.
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0: família, pelos amigos, pela saúde de cada um de vocês aqui nessa noite. Obrigado.
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6: Rádio Nova 7:32.
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0: Muito bem, aqui no Bom Dia Nova é assim, muita música boa e muita informação. Nós iremos conferir a cotação do café. 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
0: Onde você estiver, bom dia, meus queridos. E aí, tudo bem com vocês? Eu espero que sim. Espero que você esteja bem, espero que você esteja feliz nesta manhã maravilhosa de terça-feira, meus amigos. Terçou por aqui. Bom, até as 11 horas da manhã você é meu convidado, viu? Eu e você, você e eu juntos até as 11 horas. Muita coisa boa para acontecer aqui no nosso programa. Muita informação, 10 horas da manhã, Lorena Correia trazendo todas as informações sobre a Copa do Mundo. Nós vamos falar também sobre futebol, ainda hoje aqui no Bom Dia Nova. Muita informação, previsão do tempo, notícia com credibilidade para você. Claro, música boa, é o que não pode faltar, não é mesmo? Muita música boa e a sua participação. Tem alô na Rádio Nova. Tem alô na Rádio Nova, é o seu momento de aparecer aqui. Quer aparecer? Quer mandar uma mensagem para alguém? Para mim, pelo menos, né? Vai lá, manda a sua mensagem de bom dia. Qual é a música que você tá afim de curtir? Manda pra gente, me conta, viu? Aqui eu atendo todo mundo. Vocês já sabem, tem vinheta nova na área, viu? Minha vinheta nova é. O Bom Dia Nova já começou. E se o Bom Dia Nova, meu amigo, já começou, bora dar aquele bom dia pra turma, não é mesmo? Bora dar um bom dia pra esse povo. Todo mundo quer saber, né? Se você está em casa, onde você está, o que você está fazendo, me conta aí, viu? Ah, deixa eu ver. Dá um bom dia pra galera. Ih, rapaz. Cadê meu bom dia, gente? Meu Deus, tô procurando aqui a minha... Deixa eu ver. Bom dia, bom dia. Ah, meu Deus, cadê a vinheta de bom dia, gente? Ai, ai. Bom, enfim, sumiu aqui. Bom, segue lá então, simbora, bora mexer o doce, já que eu vou encontrar aqui a minha vinheta de bom dia, né? Vou encontrar ela? Sumiu aqui. Mas enfim, é isso. Bom, bora mexer o doce porque é terça-feira e aqui a música não para.
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0: Tamo junto.
1: Obrigado, Curitiba!
2: Muito bem! Você curtiu aí, ó. Bruninho e Davi com Mari Fernandes, peguei, pegava ou pegaria. Bom, pessoal, encontrei, viu? Encontrei a vinheta, bora dar aquele super bom dia pra galera. Foi difícil, mas eu encontrei. Encontrei a nossa vinheta de vários bom dias. Então você já sabe, se liga aí, ó, porque tem bom dia pra você. Bom dia!

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1: É isso aí, meus amigos. Bom dia! Pra agora sim, oficialmente, bom dia.
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1: Agora são 8 horas.
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0: deixa em off, deixa tudo em off. Bom, pra você curtir aí, ó, Turma do Pagode, Turma do Pagode, animando a nossa manhã maravilhosa. Bom, seguinte, vocês já sabem que aqui no Bom Dia Nova é assim, né? Muita música boa, alegria e muita informação pra você. Nós iremos conferir as principais notícias, as principais informações do mundo do agronegócio. Nós sabemos que o agro não para e a informação também não. 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
0: Muito bem, uma informação importante para você. O Brasil exporta menos café, mas fatura quase igual. O Brasil exportou 35 milhões de sacas de café de 60 quilos entre julho de 2025 e maio de 2026. Volume 18% inferior ao registrado no mesmo período da safra anterior, quando foram embarcadas 43 milhões de sacas. Ainda assim, conforme dados do Secafé, a receita acumulada chegou aí aproximadamente 13 bilhões de dólares, praticamente no mesmo patamar. Segundo o CPA, o desempenho reflete uma combinação de fatores que pressionou os embarques ao longo da parcial da safra 2025-2026. Menor produção na temporada e estoques nacionais historicamente curtos. À medida que o ciclo avançou, o café disponível foi sendo progressivamente comercializado, deixando um volume muito reduzido para negociação. Com os altos preços obtidos ao longo do período, os produtores se capitalizaram e não demonstraram urgência em liquidar os volumes remanescentes. De acordo com o Centro de Pesquisas, a colheita da safra 2026-2027 ganhou corpo em maio e as negociações da nova temporada avançaram de forma expressiva. No entanto, esse movimento dificilmente se traduz em embarques imediatos. O café recém-colhido ainda requer tempo de preparo e beneficiamento antes de estar apto para exportação em volumes expressivos. Segundo o CPA, algum reflexo desse novo ciclo pode começar a aparecer nos dados de embarques no mês de junho agora, julho também, ainda que de forma parcial. Informações diretamente do Cidades do Café. Esse foi o nosso quadro Agronotícias, as principais informações para você. Meu amigo, cafeicultor, homem do campo, produtor rural, aqui no Bom Dia Nova, sempre bem informado. 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
10: Muito bem, agora são 8h33, você curtindo a Rádio Nova, curtindo muita música boa. Bom, vocês já sabem que muita informação, informação com credibilidade é aqui. E agora, nós iremos conferir como vai ficar o clima aqui na nossa cidade e também na nossa região. O nosso quadro Tempo e Temperatura. Quem traz as informações é ele, o professor Rui Brandos Reis, direto da Climatempo, trazendo todas as informações. 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
14: Olá, bom dia. A frente fria que passou ontem pela zona da mata já se encontra

0: nas regiões leste e nordeste de Minas e deverá entrar em dissipação no litoral do Espírito Santo a partir de amanhã. A massa de ar polar chegou na zona da mata. As temperaturas já começam a cair em toda a região. Hoje a máxima prevista para Manhuaçu, Manhumirim, Altiquibá e Espera Feliz deverá ficar em torno de 21 graus. Na madrugada de amanhã, mínima na zona da mata deverá ficar abaixo de 8 graus em todos os municípios. Hoje a máxima em Alto Caparaó deverá ficar em torno de 18 graus. Tempo nublado com possibilidade de chuviscos ainda nesta terça-feira nas regiões leste e nordeste do estado. Nas demais regiões de Minas, o sol predomina durante o dia. Capital Mineira, com tempo ensolarado, temperatura máxima em torno de 22 graus. Direto da Clima Tempo, Rui Brandos Reis.
1: Muito bem, esse foi o professor Rui Brand, direto da Clima Tempo, trazendo todas as informações. Conferindo agora, em Manhuaçu, nesse exato momento, em Manhuaçu, o céu está nublado, está 16 graus e a máxima para hoje é de 22 graus. Repetindo, em Manhuaçu, nesse exato momento, está 16 graus e a máxima para hoje é de 22 graus. E esse foi o nosso quadro Tempo e Temperatura. 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

0: 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Agora são 8h51, bom dia meu povo, bom dia, bom dia. Você já sabe, né? Se é bom dia, tem que rolar ela. A nossa música de bom dia.
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0: Bom dia pra todo mundo.
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0: Agora sim, meus amigos. Bom dia pra turma toda, pra você que tá chegando agora no trabalho. Tem uma galera que chega às 9 horas no trabalho, né? É, eu estou aqui desde as 7 da manhã. Então, meu amigo, a gente já tá ligado, né? É, tamo no 12 já. É a liga. Bom, simbora, porque o nosso WhatsApp já tá liberado, tá liberadaço. Pega aí o telefone, adiciona o nosso WhatsApp, manda agora mesmo a sua mensagem de bom dia. Manda aí, eu quero saber o que você está fazendo, onde você está. Bora participar com a gente. Adiciona aí, adiciona o WhatsApp, manda um zap pra gente, vai. Anota aí.
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0: Muito bem, simbora atender as participações dos melhores ouvintes. Tá rolando sorteio hoje, né, galera? 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Ó, ó.
4: Oi, Henrique, oi. 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Você tá doido?
0: Aí sim, boa. Tomando um cafezinho na obra. Um abraço pra você, Michel. Aí sim, legal, legal. Minha amiga Maiara, oi Maiara Benevides, tudo bem, mulher? Lá do Sagrada Família. Bom dia, Maiara. Calma aí, mulher. Calma, mulher. Tava no 2. Desacelera. Agora sim. No 1. Um. Vamos lá. Pra ficar mais fácil. No 1. Um, ué, ó. Agora sim. Bom dia. Eu vi. Tá aqui seu nome.
5: Aqui. Manda pra nós um abraço pro Munoz que tá na escola.
0: Ah, um abraço pro Ronald também?
5: Agora vamos voltar a trabalhar. Fala pra ela aí que agora é a vez da Ângela ir passear. E agora é a hora dela ir trabalhar. Nós estamos aqui ligadinho no maior. O Ronald está lá na escola agora, graças a Deus. Aqui, eu já coloco meu nome no sorteio.
0: Já tá, aí. Mulher. Oh, olha só.
5: Eu sei, pilotinho de fuga.
0: Que isso? Oh, o seu nome já tá aqui, mulher. Ó, oh, Maiara Benevita Silva. Não vou falar o endereço aqui, não, mas tá, ó. Bairro Sagrada Família, pronto. Oh, oh, olha só, me chamou de boca de sacola. Olha só. É, Ronald, Lorena Corrêa e o Ronaldão Chuchu. Vocês me pagam, hein? Olha só. Me chamaram de boca de sacola. Eu, hein? Tá vendo? Não é fácil, não. Ó, um abraço pras nossas amigas, então. Eu acho que ela ainda tá de férias, viu? Eu acho, Maiara. Depois você dá uma passadinha. Quando você estiver na rua, dá uma passadinha lá. Pergunta a Ângela se ela já voltou a trabalhar. É, a gente quer saber. Opa! Ah, deixa eu ver quem tá comigo. Bom dia!

0: Comercino Ferreira, bom dia pra você, meu amigo cruzeirense Marcos. Ih, tá triste, hein, Marcos? Marcos Antônio, daqui a pouquinho nós vamos falar aí do seu cruzeiro. Daqui a pouquinho, viu? Um abraço pra você, meu amigo, tamo junto. A minha amiga Lourdes. Oi, Lourdes. Lourdes Martins, de Vila de Fátima. Um abraço pra todo mundo em Vila de Fátima. Henrique, que Deus abençoe seu dia. Amém. Mulher, que Deus abençoe o nosso dia. Valeu, obrigado pela sintonia, viu? Lourdes, ô Lourdes. Quem tá na sintonia é ela, a Sandra. Oi Sandra, bom dia. Lá da Serra do Ouro. Henrique, estou aqui em casa. Comi 3 bananas maçã, 2 xícaras de café. Eu amo banana maçã, Henrique. Com café? Ah, quem... Não é possível. Banana maçã com café? Não, não, não. Que isso, mulher? É sério? Não, não, não, não. É possível. Pare! Não. Que isso? Banana... Alguém já comeu banana com café, gente? Pare! Não. Ih! Ó, um abraço pra você, mulher. Ela mandou, Henrique, sua vinheta ficou linda. Ah, que bom que você gostou. Gostou do nosso bom dia? Vários bom dias. É um super bom dia pra todo mundo. Que bom que você gostou. Dona Margarete, participando com a gente, bom dia para a senhora. Maria José, na sintonia também. Jaqueline da Costa, do bairro Nossa Senhora Aparecida, participando também do sorteio. Rosiane Costa, do bairro Santa Terezinha, participando também do sorteio. Neuzeni, ela mandou um áudio aqui. Ô mulher, bom dia!
1: Bom dia, tudo bem? Meu nome é Nina, queria ouvir essa música aí. Fazer um palco. Bom dia, bom trabalho, beijo,
0: bom dia.
1: Fica com Deus.
0: Abraço, mulher. Fica com Deus, viu? Ótimo dia pra você. Ai, ai. Bom, simbora, bora curtir música boa. Porque, ah, é terça-feira, né, meu amigo? Terça-feira, quem tá de férias, tá de férias. Quem tá trabalhando, já tá no corre do dia a dia. E a gente tá aqui, ó. 8h57, pra animar a terça-feira. João Gomes, mete um bloco nele, vai. Bloqueia. Ah, já passou, supera, bloqueia e segue a vida.

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0: Muito bem, agora são 9h10 e a galera segue comigo participando, deixa eu ver. Ah, legal. Ó, o pessoal tá mandando mensagem aqui, todo mundo querendo ganhar um café. Deixa eu ver. Bom dia, meu amigo. Solta a sua voz aqui no WhatsApp do Bom Dia Nova. Oi.
1: Bom dia, Rick.
0: Ih, rapaz. É ele?
1: É, nós só tomamos café, Merique.
0: Olha só, é o bonitão.
1: É, o meu nome é Jorge de Oliveira Manso.
0: Entendi.
1: O bonitão da porta.
0: Ah, para com isso. Eu
1: isto, tenho que e... Chapeludo? Vou oferecer pra você e todos da rádio. E eu tô ligado na nova.
0: Eu tô ligado. Valeu, meu amigo, tamo junto. Um abraço pra você, ó. Quem tá na sintonia é o Glaucio Vieira, participando também do nosso sorteio. Um abraço também para o meu amigo lá em Martins Soares, Cláudio Coelho, operador de máquinas. Alô, Cláudio, tá trabalhando hoje, meu amigo? Bom trabalho pra você, pra todo mundo da terraplanagem, todos. Todos os operadores, motoristas de caminhão. Um abraço pra galera toda aí, viu? Tamo junto, valeu. Quem tá participando? Henrique, meu nome é Simone. Simone Henrique Almeida. Do bairro Santo Antônio. Gostaria de participar também do sorteio. Valeu, boa sorte pra você, mulher. Olha só quem tá participando comigo. Ah, ele. Bom dia, Guilherme Prata. E aí, cara?
2: Fala, Henrique Souza. Bom dia.
0: Bom dia.
2: Toca pra nós aí, meu amigo.
0: Qual música?
2: Pra animar essa manhã de terça-feira. Imagina eu do Eduardo Costa.
0: Ah, legal.
2: Essa música vai pra mim, pra vocês e da Rádio 9 FM. Eu ouço a maior melhor sempre. Valeu, meu amigo.
0: Tô valeu.
2: Aqui na nova, hein?
0: Tamo junto, meu amigo. Aí sim, um abraço pra você, viu? Daqui a pouquinho vai rolar Eduardo Costa pra você. A turma gosta do Eduardo Costa, né? Todo mundo. Olha só quem apareceu aqui, gente. Olha, Maiara do céu. Atenção, Maiara, Amanda, Ângela. Ela voltou, a tia Gi voltou das férias. Que isso? Ela tá igual o Ronaldão Chuchu, ou Amanda. É, a mulher tá igual o Ronaldão. É 4 férias durante o ano. Que isso? Deixa ela, viu? Quem tá podendo é ela. 4 férias durante o ano. Foi pra onde, hein, mulher? Depois você conta pra gente, eu sou curioso, viu? Manda um áudio aí, nós queremos saber por onde andou o tia Gi nessas férias. Tava pra onde? Pra praia? Tava curtindo? Agora a gente quer saber, você sabe que teve um forró aí, que a dona Marta e a dona Amanda foram no forró sem você, né? Pois é, foram pro forró, a dona Amanda tava com um chapéu rosa. Um abraço pra nossa amiga Amanda. A Ângela disse que tava morrendo de saudade, porque sábado ela teve que acordar cedo no sábado. É, menina, pois é, a tia Gi fez falta aí, ó. Tá vendo, tia Gi? Depois você conta pra gente como foi essas férias, tá bom? A gente quer saber por onde está. E claro que a gente quer saber. E aí, será que encontrou o peão tatuado? Será, gente? Quero saber, sou curioso, viu? Bom, já que ela voltou, né? Bora curtir Jimmy Geno. Essa aqui vai pra Dona Penha também. Oi, Dona Penha, pra senhora e o marido da senhora que gosta. Eles gostam do Jimmy Geno. E a nossa amiga voltou, né? A Gi. A Gi tá aí, gente? Tá trabalhando mesmo? Simbora, porque é terça-feira. Bora mexer o doce, 9h14.

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2: Muito bem, agora são 9h26. Você curtiu Ferrugem? Eu juro. Panda, Porcelanato, só música boa, só sucesso. Bom, quem pediu a música Porcelanato foi a minha amiga Eliana. Oi, Eliana, do bairro Bom Pastor. Bom dia pra você, viu? Ela falou, Henrique, toca aí a música do Panda, Porcelanato. Estou aqui na palha, na colheita do café, em Bem Posta. Obrigado, Henrique, bom dia pra todos. Ah, um abraço pra você, mulher. Tá aí na colheita do café, né? Trabalhando muito. Bom trabalho, viu? Bom, e agora bora falar de futebol, de esportes. O nosso quadro é o Placar Esportivo, trazendo pra você aqui as principais notícias, o que rola nos bastidores, no mercado da bola. A gente conta tudo pra você. 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
2: Muito bem, vamos falar do Flamengo, que busca a contratação de Thiago Almada, do Atlético de Madrid. O jogador do Atlético de Madrid e da seleção argentina na Copa do Mundo já teria acertado, né? Já teria acerto encaminhado aí com o River Plate, mas o Flamengo está ativo no mercado da bola e busca a contratação do meia argentino Thiago Almada. O jogador atualmente está jogando no Atlético de Madrid, da Espanha. Ele está com a seleção, né? Atualmente com a seleção do seu país na Copa do Mundo. E é constantemente utilizado aí pelo técnico. O Flamengo tenta a contratação de Almada pela segunda vez em poucos meses. O jogador de 25 anos tem uma negociação em curso aí com River Plate da Argentina, avaliada em 20 milhões de euros, cerca de 117 milhões de reais na cotação atual. Por 50% dos direitos, viu? É, meu amigo, e aí, hein? Será?
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2: E a FIFA aplica mais um transfer ban ao Corinthians pelo não pagamento de dívidas. Punição de registrar novos jogadores aplicada ao Corinthians é por prazo indeterminado, até que todas as pendências sejam quitadas com seus credores. O Corinthians foi mais uma vez punido pela FIFA com um transfer ban. É. Na tarde desta segunda-feira, o clube recebeu a notificação de que está proibido por prazo indeterminado de registrar novos jogadores até que

0: e quite as dívidas com outros clubes.
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0: Muito bem, esse foi o Placar Esportivo de hoje. As principais notícias para você. Tudo o que rola no mercado da bola. Nós estamos ansiosos aí para falar sobre os campeonatos, né? Brasileirão, os campeonatos aqui. Copa do Mundo está quase encerrando. Lembrando que 10 horas da manhã, Lorena Corrêa volta. Ela está aqui às 10 horas da manhã para contar sobre a Copa do Mundo. 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

0: Muito bem, 9h42, Emicida, Passarinhos. Ah, com Vanessa da Mata. Música boa é aqui. Fala a verdade, isso é sucesso, não é mesmo? E os melhores ouvintes, você já sabe. Minha amiga tá na sintonia participando. Oi, dona Sebastiana, tá participando com a gente. Bom dia, minha querida. Tudo bem? Solta a sua voz, dona Sebastiana.
1: Oh. Bom dia, gente.
0: Bom dia. Fala comigo, minha querida.
1: Bom dia, amor. Guilherme Silva.
0: Guilherme Silva.
1: Meu cavalo sabe. Ofereço meu filho em Guarani, Jaguaraí, Canadá, Panagarina, Canadá.
0: Tá bom.
1: Pra Ivone, Jaguaraí, pra
0: Francisco Campo.
1: Para vocês aqui da rádio, meu filho em Guarani, o maior, a menor. Nós estamos lutando,
0: tá bom? Tá bom, deixa comigo, viu? Um abraço pra senhora, minha querida. Ótimo dia. Quem está na sintonia participando também é a Renata Pereira, lá da Ponte da Aldeia. Oi, Renata, bom dia. Henrique, eu adoro seu programa. Ah, que isso, mulher. Sério. Ah, muito obrigado. Que bom que você gosta. Fico feliz, viu? Quero participar do sorteio também, viu? Boa sorte, minha querida. Boa sorte para você. Ah, legal, a galera gostando do nosso programa. Lá em Pinheiro de Minas, Martim Soares. Um abraço para minha amiga Érica Franco. Oi, Érica. Henrique, quero participar do sorteio. Eu sempre tomo aí, ó. Eu, nada melhor que começar o dia com um cafezinho quente, ainda mais se for do Café Emerick. Ah, legal, a galera tá criativa, hein? Eu vou te falar, gente, café é um negócio que não dá pra brincar não, viu? Não brinca com café. Quem gosta de tomar café, eu gosto de tomar café. Eu tenho que começar o dia tomando um cafezinho. A turma toda tá querendo ganhar aí, ó, o café do Café Emerick. Um abraço pra você, viu, minha querida? Ótimo dia. Ah, legal. Quem tá participando? Ela, lá de Pontões, a mulher que é servente pedreiro. É a Vanderleia. Oi, Vanderleia, bom dia, mulher. Ai, ai, tá trabalhando aí, mulher. Servente pedreiro, mas ela trabalha só na obra dela, tá, gente? Não adianta chamar ela pra trabalhar em outra obra, não. É, que ela não vai, não, né? Ai, ai. Bom dia pra você, mandou aquela foto aqui, ó, trabalhando, tá na obra. Henrique, bora mexer o doce, meu filho. Manda um alô pra gente aqui em Pontões. E também para o pedreiro, o Juninho. Alô, Juninho. Bom dia, Juninho. Um abraço pra você, viu? Ai, ai, galera é demais. Quem tá participando? Daiane Roth. Oi, Daiane. Tudo bem, minha querida? Bom dia pra você. Henrique, eu bebo café Emerick. Boa sorte, minha querida, do bairro São Jorge, participando com a gente.

0: Daniel Silva, do bairro Pinheiro 2. Um abraço, Henrique, para todos os palmeirenses. Olha só, para todos os palmeirenses de Manhuaçu. Quero participar do sorteio, Henrique. Tá bom, meu amigo. Boa sorte para você. Quem está participando também é a Zilda. Oi, dona Zilda. Tudo bem, Zilda? Zilda dos Santos, do bairro São Jorge. Tá na sintonia, participando com a gente. Bom dia também para o meu amigo Wellington. Wellington, bom dia para você do Santa Luzia. Boa sorte, Wellington. Quem tá mandando áudio? Deixa eu ver. Ah, meu amigo, fala comigo, Ítalo Mendes. Esse é o cara. Alô, Ítalo, bom dia.
1: Olá, Henrique, bom dia, bom dia.
0: Bom dia, bom dia, parceiro.
1: Você, tudo de bom? Tudo de bom. Trazendo entretenimento, música boa. Eu, Ítalo, do bairro Nacional Aparecida.
0: E aí, cara?
1: Uma música aí, cadê meu Pix?
0: Cadê meu Pix?
1: Tá doido.
0: Faz o Pix.
1: Até agora não caiu, tá? Sucesso pra você.
0: Será que tudo cai bom, ainda?
1: Amigo. Forte abraço.
0: Tamo junto, valeu. E aí, será que dá tempo? Calma, hoje é terça-feira. Pix, o Pix, dizem por aí que é só na sexta, viu? É, rapaz. Ó, minha amiga Amanda também tá na sintonia, ela apareceu. Bom dia, dona Amanda. Tudo bem? Amanda Oliveira, ela que... É, essa trabalha, viu? Mulher do céu. Ela faz plantão, ela trabalha em casa, ela vai no forró. Ô, dona Amanda, aqui... Deixa eu comentar, eu achei bonito demais. E aquele chapéu rosa chique, mulher? Que isso, hein? Você tá podendo, hein? É, gente. Olha ela no final de semana só curtindo forró. Um abraço pra você, viu? Pra você, pra todo mundo aí. Você já ficou sabendo que a nossa amiga tá de volta, né, dona Amanda? É, ela tá de volta. Você sabe se ela encontrou o peão tatuado nas férias? Você tá sabendo de alguma coisa, dona Amanda? Me conta, sou curioso, eu quero saber, gente. Ai, ai. Bom, intervalo comercial daqui a pouquinho, olha só. Depois do intervalo comercial, olha só a música, que pancada que você vai curtir.

0: Pouquinho na Rádio 9 FM tem Eduardo Costa, Imagina Eu. Depois do intervalo comercial, já fica aí. E essa pancada é pra você, essa é boa, hein? Já, daqui a pouquinho depois do intervalo comercial.
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Segue, meus amigos. Muito bem, olha, você curtiu Eduardo Costa, Muriel Alves e agora Wesley Safadão. Vida que segue. E é isso, a vida tem que seguir mesmo, viu? Bora pra frente, bola pra frente. Bora mexer.

0: O doce. Ó, intervalo comercial daqui a pouquinho. Tem Lorena Corrêa falando tudo sobre a Copa do Mundo. Já já a música volta.
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0: Agora são 10 horas.
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0: Muito bem, agora são 10h04 e ela já está aqui, viu? Meus amigos, o bom dia mais feliz que você vai ouvir hoje é o dela. Bom dia, Lorena Gouveia.
1: Bom dia, Henrique. Ah. Bom dia pra todo mundo que tá ouvindo a gente hoje no Bom Dia Nova. Bom dia.
0: Bom dia. É alegria que contagia, viu?
1: Aham.
0: Sim. Você tá tão feliz assim? É por quê? Porque a Copa do Mundo tá acabando.
1: Também.
0: É. Por que você tá tão feliz assim? É porque você tá aqui no Bom Dia Nova,
1: com
0: né?
1: Com certeza. Você é sempre feliz de estar com vocês.
0: Com os melhores ouvintes desse Brasil.
1: Como diria a Xuxa, é sempre bom estar com vocês.
0: Bom, e hoje então vamos falar sobre
1: semifinais da Copa do Mundo. Tem jogo amanhã e tem jogo hoje.
0: Olha,
1: isso, duelinho, vamos falar sobre uma polêmicazinha também?
0: Ah, é?
1: É, mas aí eu não vou nem contar o que que é, eu vou deixar pro final.
0: Entendi.
1: E quem tá comigo nessa.
0: Entendi, vai ter polêmica então sobre a Copa do Mundo.
1: É, sobre quem já foi embora na Copa do Mundo.
0: Ai, meu Deus, caso do céu, gente. Ai, esquece, deixa, já passou, mulher.
1: Não vou poder estar esquecendo, não, tá bom?
0: Bom, esse é o nosso Central da Copa, tudo sobre a Copa do Mundo. Ela conta pra você, pra gente agora. Bora ficar bem informado com ela, Lorena Gouveia.
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1: É, galera, teremos a primeira semifinal hoje, como todo mundo já está sabendo, entre França e Espanha.
0: Semifinal.
1: 16h. Um duelo aí interessante da gente acompanhar entre dois bons atacantes, grandes atacantes da nova geração do futebol.
0: Quem?
1: Que é o Mbappé e o Yamin Lamal.
0: E aí, as idades? Quem é o mais velho? O Mbappé.
1: O Mbappé é bem mais velho, né?
0: Tem uns
1: 26 anos. E o Yamin Lamal tem 19 anos.
0: 19 é a geração do Hendrick ali.
1: É, mais a geração do Hendrick, mas são dois jovens jogadores. Que, assim, o Mbappé mais consolidado, né, já...
0: Ditador.
1: Campeão de Copa do Mundo, entendi, carismático pra caramba.
0: Eu gosto dele,
1: um pouquinho mais experiente. E o Yamin Lamal, que tá na sua primeira Copa do Mundo, já chegando em semifinal. Tem um histórico muito positivo contra a França, né, de jogos vencidos, desde que chegou a seleção espanhola. Então, uma primeira semifinal interessante.
0: Boa.
1: Que eu acho que vai dar a França. Mas
0: boa,
1: estaria torcendo para a Espanha, eu acho.
0: Será?
1: É.
0: Bom, eu também... Eu acho que a França vai ganhar. É, fala aí o seu placar, então. Quer chutar ou não?
1: Eu acho que vai ser um jogo bem difícil, sabe?
0: Será?
1: Tipo, 1-1 no tempo normal.
0: Eita!
1: E aí, indo para prorrogação... E aí não sei se vence na prorrogação ou se a gente deixa pra uma disputa de pênalti pra ficar mais emocionante.
0: Que isso, gente. Emoção é o que não falta, né?
1: É.
0: Eu também acho que vai ganhar, vai ser 2-1.
1: 2-1.
0: 2-1 a França ganhando aí em cima dela, da Espanha. Enfim, eu acho que é isso.
1: É, amanhã a gente tem jogo também, Henrique.
0: Tem?
1: Tem.
0: Quem joga amanhã?
1: Amanhã joga Inglaterra e Argentina também às 16h.
0: Ah, não vai me falar que você tá torcendo pra Argentina ganhar, não, hein?
1: Jamais.
0: Mulher? Ah, me ajuda aí.
1: Estarei torcendo pra Inglaterra.
0: Boa.
1: Porque os pobres, coitados, inventaram o futebol e nunca mais souberam jogar.
0: Sério?
1: Uai, ganhou uma Copa do Mundo na vida e depois nunca mais. Os coitados merecem. Estarei torcendo pra eles vencerem a Copa do Mundo desse ano, tá? Fica aqui agora, acabei de decidir que eu sou Inglaterra até o final da Copa do Mundo. E é por isso que ela vai ser eliminada amanhã, né? Porque sorte eu não dou pra ninguém nessa vida, né?
0: É, pois é, né? Tá complicado.
1: Mas vou torcer de verdade agora pra Inglaterra chegar até a final. E a Argentina aí, gente, que... Será que já tá contando com uma... Como que eu posso dizer? Uma superstição?
0: Por quê?
1: Protocolou um pedido para continuar jogando de azul nesse jogo contra a Inglaterra. Porque no futebol tem aquela questão do conflito do uniforme, né? Uns jogam com... Se a seleção da Inglaterra jogasse com um uniforme secundário, azul, aí a seleção da Argentina também tinha que optar por um outro uniforme de uma outra cor, né?
0: Não
1: sei qual é a outra cor do uniforme da Argentina. Mas aí protocolou um pedido para continuar jogando de azul e branco, né? Aquele uniforme tradicional ali da Argentina. Seria isso uma superstição?
0: Será? Será que eles só jogam com... só ganham se tiver com essa camisa?
1: Pois eu espero que a FIFA não deixe eles. Tô brincando, tô brincando.
0: Será, gente?
1: Mas não sei realmente qual que é a cor do... a outra cor do uniforme. Mas fato é...
0: Nós temos aqui... é quase um roxo. Um negócio meio diferente aqui. É um roxo. É diferente. Não é aquela tradicional, não.
1: Então podia jogar de roxo pra gente ver esse uniforme, né?
0: Ah, tem vários aqui, sei lá também qual que é, mas apareceu aqui, segundo o nosso amigo Google, apareceu aqui uma camisa roxa.
1: É, protocolaram esse pedido aí pra não jogar com essa camisa 2, pra jogar com a camisa tradicional azul e branca da seleção argentina. É, não temos polêmica desse jogo aí, não. Tudo na paz,
0: tudo na paz,
1: tranquilidade, por enquanto, né? É. Porque jogo da Argentina nessa Copa do Mundo, polêmica vai ter.
0: Com certeza.
1: A gente só não sabe ainda quando.
0: Da arbitragem ainda.
1: Muito provavelmente.
0: Ou do presidente
1: da FIFA.
0: É. Alguma coisa pode acontecer.
1: Se tem uma coisa que eles não estão decepcionando a gente esse ano, é na polêmica na Copa do Mundo. Polêmica também é o que a gente vai trazer agora sobre o Neymar.
0: Ai, meu Deus do céu. Deixa o menino Ney,
1: Eu
0: gente.
1: não vou

0: deixar, porque o povo não tá me dando sossego.
1: Fala então, vai.
0: Cê, não sei se você viu um vídeo de inteligência artificial que fizeram do Neymar.
1: Muito bonito, até me emocionei, tá?
0: Ah, não.
1: Bonito, tava ali o Neymar.
0: Chorou?
1: O Neymar é criança, e depois o Neymar um pouco mais jovem, depois ele mais velho. É isso? É esse vídeo?
0: Esse vídeo, essa palhaçada aí.
1: Fala.
0: Chore se você chorou nesse vídeo. Ô, gente, que palhaçada de vídeo.
1: Que
0: o
1: isso,
0: pessoal querendo forçar a barra pra ele estar na Copa de 2030, o homem não está aguentando andar.
1: Não.
0: Aí o pessoal tá querendo forçar a barra com um vídeo de inteligência artificial pra ele tentar uma última Copa.
1: Ele pode tentar mais uma vez?
0: Por favor, não.
1: Não. Vamos lá. Pela regra, ele poderia. A idade não interfere.
0: Não, se ele quiser jogar a Copa do Mundo com 50 anos, ele pode.
1: Boa.
0: O negócio é quem vai ser o treinador louco e irresponsável.
1: Olha.
0: Que vai colocar um jogador que não está dando conta de jogar. E aí vai botar ele pra próxima Copa, gente?
1: Para com isso, mulher.
0: Eu queria muito que o povo que fica pedindo ele na Copa do Mundo aquietasse o facho um pouco, deixasse o homem descansar.
1: Que isso, gente?
0: É você... são os fãs dele que precisam deixar ele descansar,
1: entendi.
0: Sabe? Porque
1: será
0: a Copa
1: que ele
0: acabou de, terminar pra seleção brasileira. Acabou de terminar. Dá um descanso, deixa ele tratar a lesão dele, porque a gente viu que ele não recuperou completamente. Deixa ele tratar a lesão dele, sabe? Aí fazer campanha já pra a gente ficar 4 anos ouvindo agora se o Neymar vai pra Copa ou não, por favor.
1: Boa, agora durante 4 anos nós queremos saber. E aí, será que o Neymar vai pra Copa
0: não,
1: em 2030?
0: Não, por favor, durante 4 anos não, eu quero saber apenas hoje. E aí a gente vai ficar 4 anos sem falar do Neymar em seleção brasileira,
1: isso,
0: pode
1: gente?
0: Ser?
1: Não é possível.
0: A gente fala dele no Santos.
1: Ah, entendi.
0: Mas na seleção brasileira vamos deixar ele quietinho, aposentado, como ele falou que está.
1: Para
0: foi
1: de
0: ele
1: comentar,
0: que disse.
1: Ah, menina, para de... Ela tá igual o Ronaldão Chuchu.
0: Não é essa. Ah. Falar a verdade não é cornetar.
1: Tá vendo?
0: É isso. Por hoje é só.
1: Tá bom, depois desse...
0: Desabafo
1: seu aí, né? É isso.
2: É. Se joga, é Copa Nova.
1: Ai, ai.
0: É, galera, ficamos por aqui. Torcida da Copa continua sendo na Nova FM, nem que seja que a sua torcida, como a minha, é pro Neymar não ir pra Copa de 2030.
1: Não, mas a gente vai torcer agora ou pela França, né? Tem brasileiro torcendo pra Argentina, que eu sei que o nome dele é Ronaldão Chuchu, que eu falo mesmo. Ronaldão Chuchu tá torcendo pra Argentina, tá? É, palhaçada
0: é... O que ele vai te chamar de boca de sacola nessa tarde vai
1: palhaçada.
0: Ser bom.
1: Ele quer ver a Argentina ganhando 2 vezes. Eu acho que ele tava torcendo desde o começo, era pra Argentina, viu?
0: Ih, Chuchu, Chuchu, corre aqui, hein? Olha o que estão falando de você aqui.
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1: Muito bem, essa foi a Lorena Corrêa, trazendo pra todos nós aqui muita informação. Manda um abraço pra nossa amiga Sandra, que ela mandou. Bom dia, Lorena.
0: Bom dia, Sandra, um abraço pra você.
1: Ó, manda mensagem pro Lucas, eu concordo, Lucas, tô com você nessa, viu? Ela tá aqui na minha frente, mas eu não passo pano pra ela não, tá, gente? O Lucas mandou. Que choradeira, meu, misericórdia, Lorena, para de chorar. Eu tô com você, meu amigo.
0: Gente, me deixa.
1: Ah, pelo amor de Deus.
0: Não posso agora.
1: Bom.
0: Meu Deus.
1: E ela volta 2 horas da tarde pra chorar mais um pouquinho com o Ronaldão Chuchu. É isso aí. Bom dia pra você.
0: Eu vou voltar às 2 horas da tarde pro Chuchu chorar junto comigo, porque ele também vai reclamar.
1: Tá certo, é isso aí. Manda um abraço pra Sandra Martins, que mandou mensagem nos 45.
0: Um abraço, Sandra, pra você.
1: E pra dona Maria Elizabeth.
0: Alô, mãe, tô chegando.
1: Obrigado, meu abraço, minha filha, eu te amo. Ih, tá cheio de flu-flu aqui, Deus abençoe. É isso aí, tchau, tchau, Lorena, valeu.
0: Tchau, tchau, galera.
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0: Muito bem, 10h26, você curtiu? Gustavo Mioto com Ana Castela, princesa. Diego Vitor Hugo, entregador de flores. Só sucesso. Bom, e a galera tá participando comigo. Bom dia pra minha amiga Renata, mandou aqui, ó. Não só bebo, Henrique, ó. Tirou até a foto aqui do produto do Café Meri. Que bom que você gosta do produto, né? A Rosane também está participando do nosso sorteio. A Cássia Arruda também está participando do nosso sorteio lá em Reduto. Bom dia, mandando um abraço para o tio Altamir e a tia Ivone. Um abraço para todos vocês, viu, minha amiga? Olha o Cássia! Henrique, aqui é o Wesley Santana, do bairro Lajinha. Manda um alô aqui para a galera da obra. Nós estamos no bairro Santa Terezinha. Um abraço para todos vocês. Valeu, Wesley! Tamo junto, boa sorte aí no sorteio, viu? A minha amiga Rogéria Gomes. Oi, Rogéria. Lá em Reduto, participando com a gente. Henrique, manda um abraço pra galera de Reduto. Alô, Reduto! Um abraço pra todo mundo em Reduto. Meu amigo, tá na sintonia, valeu. Ednélio. Alô, Ednélio. Bom dia, Ednélio. Henrique, hoje, ó, tô maior. Tô no maior pique, acordei e tomei um café Meri. E rimou. Não, peraí. Hoje eu tô no maior pique, acordei e tomei café Meri. Eu vou mandar essa rima lá pra galera do café Meri, hein? Alô, Fábio. Fábio Emerique, o Pedro, as meninas lá, ó. Acordei no pique, eu tomei café Meri. Um abraço, tamo junto, meu amigo. O Elton, alô Elton, Elton Carioca, pedindo música. Valeu, Henrique. Tamo junto, meu amigo. Um abraço pra você. Ele tá na sintonia também, o Rafael Felipe. Hoje eu não senti sua falta aqui cornetando a Lorena, cara. Bom dia pra você, Henrique. Toca aí aquela música Amor dos Outros. Tô querendo ver o Cauã. Que trabalha comigo chorando, Henrique. O homem tá sofrendo. Que isso, gente, ó. Que ruindade. Tá querendo ver o homem sofrer, gente. Rapaz. Que isso. Por que que o Cauã tá sofrendo? Tá chorando? Ô, Cauã. Sofre não, Cauã. Não fica assim não, Cauã. Ai, ai. Um abraço pra você. Tamo junto. Rafael, Felipe, o Cauã, todo mundo aí, ó. Ai, ai. Ó, a minha amiga tá na sintonia. Ela apareceu. Agora sim ela apareceu. Mandou um áudio. Me conta, mulher. E aí, tia Gi, como foi essas férias, mulher? Me conta.
1: Oi, Henrique. Oi, bom dia. Tem que voltar pra realidade, né?
0: Tem que voltar, e mulher.
1: Agora mexeu doce. Eu ia ficar lá, sabe?
0: Ah, é?
1: Eu ia ficar lá, já tava com os planos já de ficar lá, mas...
0: Por quê, hein?
1: Eu fiquei pensando, a Ângela ia ficar com muita saudade de mim.
0: Ah, entendi.
1: Aí eu tava pensando nela, fui, voltei, claro. Mas eu ia ficar lá. Eu tava passeando pelo Nordeste agora.
0: Nordeste? Você tá rica, hein?
1: Tava dando as voltas lá.
0: Ah, é?
1: Eu fui no Maranhão.
0: No Maranhão?
1: Fui no Piauí e fui no Ceará, pra você ver.
0: Que
1: minha
0: isso?
1: Minha volta é boa lá.
0: Que isso?
1: Lá não tem cowboy não, Henrique. Lá é vaqueiro. Lá é vaquejada.
0: Vaquejada?
1: Mas eu não
0: conheceu.
1: Achei ninguém não, tá bom?
0: Não achou nenhum vaqueiro.
1: A Amanda também, a Dona Marta, ia ficar com muita saudade de mim.
0: Entendi.
1: Porque pensando nessa também, sabe?
0: Entendi.
1: Elas iam ficar doidas pra eu vir pra cá pra dançar forró com elas, né, sabe? Mas... Aí
0: sentiram falta.
1: Não, vou ter que voltar. Mas eu vou ficar com muita saudade.
0: Ai, ai. Ah, então tá bom. Ó, já que você voltou, e lá não é cowboy, né? No Nordeste é vaqueiro e vaquejada. Então, só pra você sentir saudade, já que não encontrou nenhum vaqueiro, né? Bora curtir, Tarcísio da Codeon, ABC da Vaquejada. Bora curtir, Tia Gi.

0: Raimundo.
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0: Muito bem, 10h39, você curtiu aí, ó. Dizem que o nosso amigo Cauã sofreu aí, chorou, né? Quem contou foi o amigo dele, não foi eu não, hein? Ele falou, Henrique, se tocar essa música Amor dos Outros, rapaz, o homem vai chorar, viu? Ele tá sofrendo de amor aqui, rapaz! Que isso? Fica assim não, cara. Bom dia, viu, pra você, meu amigo. Ó, e a galera tá comigo, Michel Ferreira, boca de lata. Alô, Michel, deixa eu ver.
1: Henrique, bom dia.
0: Bom dia, Michel.
1: Fala pra nós aí a música do Chapeluto.
0: Ih, rapaz.
1: Você pro Gigi, pro Hélio, pro Zé Carlos.
0: Chapeluto, todo mundo pedindo essa música aí do Chapeluto, gente. Será? Ah, então tá bom. Vamos ver, né? Tá todo mundo pedindo. Todo dia o pessoal pede todo dia essa música, gente. Que isso? Antes era Guilherme Silva. Agora é o Chapeludo. Ai, ai, a gente faz a alegria da galera, não é mesmo? É isso aí. Um abraço pra Maria da Glória Vidal, da Serra do Ouro, lá em Sacramento. Henrique, eu bebo café Emerick todo dia, viu? Ah, tá bom. Boa sorte pra você. Obrigado pela sintonia. A minha amiga... A Sandra Martins, né? A Lorena mandou um abraço pra ela. O Isaías tá participando com a gente, lá do bairro Todos os Santos. Alô, Isaías, bom dia. Quem tá participando também? Deixa eu ver.
2: Henrique, bom dia.
0: Bom dia.
2: Joia, manda um alô pra nós.

0: aqui na rodoviária.
1: Bom dia, bom dia. Que? Pera aí, teve uma invasão aqui, que isso, gente? Calma aí, ó. Que isso? Bom dia, senhor Ronaldão. Senhor Ronaldão.
2: Bom dia, o senhor está no céu.
1: Não, mas eu, rapaz.
2: Eu vim aqui pedir direito de resposta.
1: Por quê?
2: Porque me falaram ontem.
1: Olha.

0: Gordão, é, calma.
1: A Lorena da Ponte da Aldeia falou pra mim.
0: Ah, não.
1: Mandou mensagem.
0: Deixa eu explicar a situação.
1: Aí eu falei pra ela, vou passar ela amanhã antes de eu começar a trabalhar, Lorena.
0: Não,
1: ela falou que o senhor fica falando de mim pra dar ibope. Aí eu gostei dela, Lorena.
0: Isso. Olha só, tá vendo?
1: É. Ah. Aí ela pediu pra me falar pra você. Não me acompanha que eu não sou novela.
0: Ah, vai pra lá, chuchu.
1: Tá vendo, Lorena? Não falei que eu ia passar aqui hoje, Lorena, que mora no bairro Ponte
0: da
1: Aldeia.
0: De hoje? Da Ponte da Aldeia? É, Lorena, tô de olho, viu, Lorena?
1: Ela falou que o senhor é um moço velho.
0: Ah, vai pra lá, Lorena. Tá juntando com o Ronaldo.
1: O que o senhor tava fofocando também, cornetando o guria mesmo aí, que eu vi na rua aí, com a Lorena e o negócio da Copa aí?
0: Ah, Lorena Correia?
1: É.
0: Eu falei.
1: É Lorena.
0: Ela tava falando, né, que tá torcendo pra França.
1: Não.
0: E você, o senhor Ronaldão, tá todo brasileiro torcendo pra Argentina ganhar.
1: Mas,
0: pelo amor de Deus.
1: Tem um monte de brasileiro torcendo pra Argentina.
0: Não. Tem ninguém torcendo pra Argentina. Brasileiro torcendo pra Argentina, não.
1: Não tem, não. Pergunta o rapaz que vende camisa na praça aqui. Vendeu as camisas da Argentina, tudo vende aqui na praça.
0: Para com isso.
1: Não, eu não tô torcendo pra Argentina, tô torcendo pro Messi.
0: Pro Messi. Uhum, sei.
1: Vou torcer pra França, que passou o fumo no Brasil na final da Copa 98. Vou torcer pra Espanha, pra Inglaterra? É ruim, hein?
0: Vai pra lá. Agora.
1: O Brasil não teve competência de chegar na semifinal. Esse bando de perna de pau da seleção brasileira aí só salva os
0: que
1: quatro.
0: Isso, calma, cara. Você tá nervoso,
1: tô, não. Eu tô torcendo pro Messi.
0: Entendi.
1: Se então, o Brasil tivesse o Messi, a metade do Messi, a seleção tinha bombado.
0: Ó, teve um rapaz que morreu, Rafael. Fala com o Ronaldo.
1: Não tô nem aí pra quem ganhar também, não. O negócio é o meu Vascão da Gama que joga quinta-feira, o Brasileirão. Copa do Mundo pra mim acabou semana passada.
0: O Rafael, fala pro Ronaldo. Henrique. Aí tá vendo?
1: Rafael?
0: O povo tá comigo, hein? Fala pro Ronaldão que eu vou dar uma camisa da Argentina pra ele e uma passagem lá pra pra Malvinas?
1: Ah, eles Malvinas.
0: Malvinas? Pra ele ir.
1: Não, ele é Malvina, pertence à Inglaterra.
0: É, pra você ir embora pra lá também, já que você tá puxando
1: o
0: saco.
1: Então manda a Lorena pra França. O senhor vai torcer pra quem?
0: Olha, eu tô torcendo pra França. Eu acho que a França vai ganhar.
1: Não. O Mbappé vai levar fumo hoje.
0: Não.
1: Eu vou torcer pra Espanha, por causa daquele jogador novinho e o irmão dele, que titi, mó fofura, pela arquibancada. Vou torcer pra
0: ele. Fazendo uma farra,
1: viu? Não sei o nome do jogador da Espanha lá. Vou torcer pra Espanha.
0: Yamal.
1: Como é que
0: é? É, Yamal.
1: É o do irmão pequenininho que tá lá na arquibancada. Vou torcer pra isso aí. Vai pra da Espanha, eu. Ô, Mbappé, ó. Mbappé pra você, ó.
0: Então deixa, né, Ronaldão?
1: É
0: isso aí.
1: Mas torcer, meu coração é só a Cruz de Malta.
0: Ah, e brasileiro.
1: Eu vou colocar um programa no meu horário e falar só do Vasco.
0: Tá, vai, ninguém vai assistir, não.
1: Vai dar o maior ibope.
0: Não vai, não. Vai todo mundo desligar o rádio.
1: Vai nada.
0: Ah, para com isso. Vai ser você e o Diego do Brás.
1: Diego do Brás não, é Diego Brás.
0: Diego Brás.
1: Diego do Brás.
0: Bora curtir música boa então, Chuchu. Menos é mais com o Pablo.
1: Não me acompanha que eu não sou fã da novela.
0: Vai pra lá.
1: Tchau.
0: É brasileiro, torcendo pro
1: Messi.
0: Argentina. Ah, Messi. Pelo amor de Deus.

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1: Muito bem, é agora no Bom Dia Nova, a participação premiada. 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Bom, chega de enrolação, né? Deixa eu ver quem vai participar, quem vai ganhar. Ai, meu Deus. Parabéns! Quem ganhou foi o final do WhatsApp aqui, ó, 2492, Maria Fernanda Salomão. Parabéns, Maria Fernanda. Ih, tô agarrando a língua hoje. Maria Fernanda Salomão, parabéns para você na Baixada aqui em Manhuaçu. Muito obrigado. Ela participou. Henrique, eu só bebo Café Emeric. Pronto, mulher. Aí, ó. Agora você vai ganhar uma bolsa ali, ó. Você vai ganhar os produtos. Alguns produtos do Café Emeric. Legal, parabéns, muito obrigado. E você que não ganhou... Ó, não fica triste, não. Ah, para com isso. Porque vai rolar outros sorteios também. É, pra ganhar tem que participar, né, galera? Então continue participando dos nossos... Nosso momento especial aqui, participação premiada no Bom Dia Nova.
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1: Muito bem, chegamos ao final do nosso programa, mas antes de terminarmos aqui, deixa eu só mandar um abraço pro meu amigo, o meu amigo aqui é vascaíno, já mandou salve, salve, saudações vascaínas. Henrique, o Vasco não joga, Henrique, o Vasco se zipe, ah, legal, um abraço pra você, meu amigo, tamo junto. É o Wendel Cabral, salve, Wendel. Ó, meu amigo Diego também, Henrique Boca de Sacola, que isso, cara, ó, tá vendo? Ah, a França vai ser campeã, Henrique. Ele é vascaíno. Um abraço pra você, meu amigo. Ó, Maria Elizabeth, um abraço pra senhora. Ela falou, Henrique, acho legal demais as brincadeiras. É um programa bem descontraído, você é bem, bem divertido. Ah, que bom. Ô, dona Maria Elizabeth, eu fiquei sabendo que tem um negócio chamado aí pinhão na cidade da senhora. Eu não sei o que é não, viu? Mas a Lorena falou que o trem é bom. É, falou que o trem é bom. Eu quero saber que esse negócio de pinhão, eu nunca comi isso não, uai. Depois a senhora manda esse negócio de pinhão pra gente, viu? Pra gente experimentar. Um abraço pra senhora. A minha amiga, a mulher do pedal, bom dia pra ela, Maria Paula. Oi, Maria Paula. Ela falou que pedal é só no sábado, né? Henrique, pedal é só no sábado, cara. Deixa eu ver, ela até mandou um áudio aqui, deixa eu ver, ó. Pedal só no sábado.
3: Bom dia, bom dia.
1: Bom dia, Henrique, mulher. E aí?
3: Hoje tá bem gelado.
1: É, tá frio,
3: então,
1: né?
3: Hoje, igual você fala, a mulher do pedal
1: mulher
3: não
1: do pedal.
3: Foi pedalar.
1: Por quê, mulher?
3: A mulher do pedal só faz pedal no dia de sábado.
1: Ah, entendi. Né? Que bonito.
3: Sábado, quando eu cesto, né? Sextei na sexta e sábado.

0: água.
1: Tu tem que dar um giro na catraca.
0: Isso aí.
1: Um bom dia pra você e todos os ouvintes da 88 FM.
0: Legal, um abraço pra você, minha querida. Ótimo dia, mulher do pedal. Agora deixa eu mandar um abraço pra essa galera, essa família linda, que tá lá na casa da dona Márcia, Márcia Domingues. Henrique, bom dia, minha família chegou, Henrique. Manda aí, ó, um abraço pra minha filha Tamires. Oi, Tamires. O genro Roberto, fala Robertão, bom dia. E as minhas netas, Heloísa e a Eloá. Um abraço pra todos vocês, que legal. Ela já mandou, já acordaram, Henrique, tá todo mundo acordado aqui. Um abraço pra vocês, viu? Ó, aproveita bastante a casa da vovó pra comer biscoito de polvilho. É, pra merendar na casa da vovó. Um abraço pra Tamires, o genro aí, o Roberto. Um abraço pra todos vocês. Eles são de São Paulo. Estão aqui curtindo a casa da vovó na nossa região. Que bom, viu? Um abraço pra todos vocês. Ellen. Ah, Helena pedindo a música do Panda. Boa! Henrique, toca a minha música, Henrique! Corpo nu! Então tá bom, só porque o Panda tá fazendo sucesso, viu? Ah, sucesso! Bom, pessoal, chegamos ao final do nosso programa. Enfim, terminou. Você já sabe, né? Aquele bom dia especial pra terminar, ó! Eita, lasqueiro! Chegamos ao final, bom dia!

0: dizer que não tem tempo pra pensar, porque pensar exige tempo e você já tem que enfrentar o dia.
1: É isso aí, chegamos ao final depois desse bom dia maravilhoso. Eu vou ficando por aqui, muito obrigado pela sua sintonia, pela sua participação. Eu, Henrique, volto daqui a pouquinho, mas o Bom Dia Nova, só amanhã. Tchau, tchau, pessoal. Yeah.

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2: Oh, legal, galera. Ó, oh, bom dia pra você ligado aqui nos 88.3 da Rádio Nova, né, Chuchu? O trembão. Ó, depois do Bom Dia Novo com a nossa Ricota, tá começando o Orelhão da Nova, galera. Galerinha, o Orelhão é povão e o povão é Orelhão. Tá começando, ó.
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2: Bom, muita música legal pra você, tem uns quadros maneiros também pra galera interagir aqui no Orelhão da Nova. Começou, Chuchu!

0: O Léo Foguete deixa, o Ferrugem Tesouro, o Pirata e Tesouro, Felipe Rodrigo Banquinho. E começando o Orelhão da Nova, o Raiz sai a rodada. Eu acho que não. Essa música é maneira, né? Bom, vou girar a roleta pro intervalo comercial. Já já pra você tem Tiaguinho aqui na Rádio Nova, Henrique e Juliano também.
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0: Com esse som é maneiro, né, Chuchu? É o textão do Ian na Nova.
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0: Esse Ian é da nova safra de pagodeiros do Brasil, né, galera? Ah, maneiro, né, Ian? Esse som é maneiro, né? Textão, nome desse som. Galera, depois do intervalinho, olha o que vem pra você aqui na Rádio Nova. O Panda, eu te seguro. Ó.
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0: Essa música, a letra dessa música é espetacular, né, Chuchu? Eu te seguro, Panda, já já, aqui na

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0: Bom, até aí, galera. Depois da Júlia Bini, a menina solta, e depois do Panda Eu Te Seguro, tá chegando mais uma edição do Resenha da Nova.
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0: Bom, resenha da Nova, resenha do mundo dos famosos. Ele é mais famoso do que esses famosos que você vai cornetar, Henrique. Bom dia de novo.
3: Bom dia, Chuchu. Quem é?
0: Manda alô pro Zé da Lamparina.
3: Que isso, para. Não, não é possível.
0: Tá aquele doutor na terceira rua, Zé da Lamparina.
3: Zé da Lamparina?
0: Mora no bairro Bom Jardim.
3: É porque ele usa lamparina até hoje?
0: Ah, será? Não, tem luz aí pra todos, é pra todo mundo aí, ó. Mas é Zé da Lamparina, apelido dele.
3: Tá bom, então. Um abraço pra você, ó.
0: Manda alô pra ele, ó.
3: Alô, Zé da Lamparina.
0: Zé da Lamparina.
3: Qual bairro?
0: Bom Jardim.
3: Bom Jardim, um abraço pra você, meu amigo Zé. Tamo juntos, tá da bom. Lamparina.
0: Tá aí, Zé da Lamparina. Tá dado o recado, hein? Agora o senhor pode falar aí.
3: Bom, seguinte, Chuchu.
0: Famoso Zé da Lamparina. Aqui, ó, o famoso Zé da Lamparina é mais famoso que essa turma vai falar aí. Pelo menos será? Ele conhece a gente.
3: Será? Fernanda Montenegro. E aí, quem é mais famoso?
0: Ela é famosa lá, mas o Zé da Lamparina conhece nós aqui. Então, pra mim, ele é mais famoso.
3: Ó, seguinte,
0: mas é uma baita atriz uma no baita teatro, atriz. Arrebenta no cinema, nas novelas.
3: Fernanda Montenegro fez um alerta aos seus fãs porque estavam usando aí a imagem dela de uma forma ilegal em anúncios de remédios. Estavam usando a imagem dela com aquela famosa inteligência artificial, é a famosa IA. Já ouviu falar da IA,
0: isso,
3: né?
0: Dá um processo.
3: Pois é, meu amigo.
0: É tipo que fizeram o comercial aí de um vídeo do Neymar. Aquilo é da IA.
3: Aquilo foi IA, claro.
0: É, forçando a barrinha pra Neymar na próxima Copa. Ah, não, já foi em quatro Copas, já deu.
3: 2030, menino vem, vai estar de novo, galera.
0: Tem que começar tudo zero. Dessa turma aí, repito, só o Rayan, Endrick e Vini Júnior.
3: Será?
0: É.
3: Isso aí não, hein?
0: É. Mas vamos lá, o que deu da Fernanda Montenegro
3: aí? Pois é, então, ela denunciou, ela fez uma denúncia e fez uma postagem porque estavam usando a imagem dela, usando a voz dela também, usada em um anúncio de remédios sem o seu consentimento. Ela falou assim, ó, quero denunciar aqui o uso do meu nome e da minha pessoa na propaganda de um remédio para idosos. Remédio que cura até Alzheimer. Ela falou, sou usada como locutora e não sou eu, não é ela quem fez a propaganda. É inteligência artificial e é um golpe, né?
0: Você dá um processo.
3: Uso ilegal da
0: dizem
3: imagem.
0: Que internet é terra sem lei, mas não é não, hein? Dá-lhe um processo. É, rolou um lance desse uns dois anos atrás aí. Você não me fala, meu. Não sei se foi com o Ratinho ou com o Sérgio Reis. É, na venda de um remédio também. Meteu-lhe um processo lá.
3: Pois
0: que... é. Ih, amigo, tiveram galera... que pagar uma indenização pra ele.
3: Usa a imagem da pessoa, coloca ali como se ela estivesse usando, indicando o remédio. Aí não, né, galera? Inclusive, se esse negócio de pegar a imagem da pessoa, pensa se faz quando o Ronaldão aí, colocando o Ronaldão usando aquele remédio.
0: Mas vai ser o contra.
3: De 5 ou de 20?
0: Eles vão me pagar.

0: Você tá precisando já?
1: Não, eu tô falando do senhor.
0: Ah, bem, porque o Michel Ferreira Santa Luzia falou que você é um moço velho, tá? O Michel que me falou.
1: Vamos fazer propaganda do Ronaldão com aquele remédio na mão. Aquele que eu não vou falar o nome, mas a galera sabe. De 5 e de 20.
0: Acho que eu sei que tô precisando.
1: Eu não. Ó, seguinte.
0: Se entregou.
1: Eu não.

0: irmão, lá.
1: Tô com aspirina sem efervescente.
0: Ó, seguinte, vamos falar do Gustavo Lima. Gustavo Lima é um sucesso, embaixador.
1: Esse é o maior cantor da música brasileira nos últimos anos aí.
0: Meu amigo, quem mora em Goiânia tem o privilégio de... Ah, de vez em quando tá passando em algum bar e tá cantando aí simplesmente Gustavo Lima. Foi o que aconteceu na noite dessa segunda-feira. Ele tava cantando lá em um bar em Goiânia, né, fazendo uma apresentação. E você já sabe, né, Ronaldão, promessa é dívida. Prometeu, meu amigo, tem que cumprir. Ele fez uma promessa para um menino de 11 anos, agora ele tem 11 anos, mas lá em 2022, ele prometeu pro jovem Isaac que um dia ele iria, né, cantar junto com ele, ia levar ele no palco, só que o Gustavo Lima esqueceu. Aí o que acontece, meu amigo? Que essa criança foi lá no bar, encontrou com o Gustavo Lima e falou: ô Gustavo Lima, você lembra da promessa que você fez há 4 anos atrás? Pois então, você prometeu pra mim que iria dar uma oportunidade de cantar junto com você. Aí o Gustavo Lima ficou meio sem jeito, né? Ficou sem graça na hora e falou assim: ih, rapaz, eu esqueci, é tanta coisa e a gente vai esquecendo. Bom, ele deixou o menino cantar e o menino impressionou. Ah, o garoto cantou muito. Cantou, ei, realizou o sonho dele de cantar. Foi num bar, né?
1: É porque o Gustavo Lima, ele é um dos maiores artistas, o maior cantor da música popular brasileira. Sim. Mas ele não é 100%... Ele tem a vida dele também do cidadão, do homem Gustavo Lima. Ele sai, ele vai no supermercado, vai no boteco.
0: A vida normal, né?
1: Vai lá no copo sujo, toma cervejinha, joga uma sinuca. Só que na hora que ele chega, não dá pra ele ficar, que aí vai chegando gente, ele tem que vazar. Né? Mas ele para nos botecos. E eu sou testemunha também. No penúltimo show do Gustavo Lima aqui em Manhã Sul, 2019, que eu trabalhei e apresentei lá. Quando eu cheguei, quando eu fui atrás do palco, tava cantando, parece que era o Vini Terra que tava cantando, e entrar um DJ para depois o Gustavo Lima. Tinha um acesso lá atrás do palco restrito. Mas como eu tava trabalhando, eu fui lá. Mas eu tô passando, ele tá no camarim, comendo macarrão.
0: Macarrão?
1: O macarrão branco, o arroz. É carne moída, com aquele molhozinho e uma batatinha frita.
0: Só isso?
1: É só isso.
0: Mas tem outros artistas que gostam de um...
1: Não, mas ele... dele não tinha frescura, não. Só isso aí. E ainda me chamou ainda. Eu fui lá, desci, comi macarrãozinho com ele. Ele me perguntou se eu já tinha perdido voz trabalhando alguma vez ou numa rádio aqui. Eu falei, até hoje não, Gustavo Lima. Muito simpático, muito humilde, tá?
0: Muito simpático, muito humilde. Ó, que o Ronaldão apresentou foi verdade. Agora, será que o Ronaldão comeu macarrão com o Gustavo Lima?
1: Só dei mole de não ter tirado a foto, fiquei sem jeito, né?
0: Não tem foto, não?
1: Eu tava com a fome, eu comi um, ele falou, come mais, rapaz, come mais. Eu falei, não, é que tá bom, já doido pra ir no segundo tempo, rapaz.
0: Vai pra lá.
1: E nesse último show dele também, que eu tirei a foto dele, eu tô mais bonito que ele na foto, né? Nesse último também, eu tomei um cervejinho e comi, ele tava comendo coxinha.
0: Junto com ele?
1: Coxinha pequenininha, essa coxinha mesmo.
0: Vocês dois, né?
1: Ele não tem fez. Não, na hora que eu entrei, depois dos convidados, eu entrei lá pra tirar a foto com ele.
0: Aí você comeu.
1: Nesse último show, 2022 ou 2023, se não me falha a memória. Ele tava comendo coxinha, você vê que não tem frescura. Escura coxinha, isso tinha uma garrafa de café. Boa. E tinha um pedacinho de acho que era uma tortinha pequenininha.
0: Coisa simples.
1: Não tem. Aí tem uns que vem aqui, nossa senhora, tem que ter isso, tem que ter aquilo. Não falo com o fulano, não falo com o Beltrano, lá, lá, lá. Por isso é a humildade do Gustavo Lima, Goiânia, e no boteco, o menino chegou, soube, prometeu, hein?
0: E ele lembrou. Ele lembrou há 4 anos atrás. Parabéns, aí.
1: Bota o Alvê, não bota aquele negócio, Alvê, mano.
0: Será que ele vai lembrar? Quando ele estiver aqui em Manhuaçu, eu vou perguntar...
1: Tá pra vir. Pra voltar.
0: Se ele é bom de memória, eu vou perguntar pra ele...
1: Pode perguntar.
0: Se ele comeu esse macarrão, você lembra do Ronaldão?
1: Ele falou que tava com um negócio de gastrite.
0: Será que é verdade?
1: O problema é o Manhuaçu é local, né? Pra show aí, mas ele tá pra voltar em Manhuaçu.
0: Olha aí,
1: ó. Ele gosta de Manhuaçu.
0: Já fica no ar aí, então, pra galera.
1: Mas e o menino aí?
0: Aí o menino cantou, fez um sucesso e realizou o sonho dele depois de 4 anos. O engraçado é que o Gustavo Lima lembrou realmente da criança, desculpa, e porque acabou esquecendo de chamar o menino na hora, mas aí depois ele...
1: Deve ter convidado para um show, antes, que o menino deve morar em Goiânia, ó, no primeiro show que tiver aqui, você é meu convidado, vai estar lá no palco comigo.
0: Aí não foi não, mas enfim, realizou o sonho dele.
1: Gustavo Lima, legal, boa.
0: A humildade do Gustavo Lima, a simplicidade dele é o que faz ele ser o grande embaixador, né, meu amigo? É isso aí.
1: Uma cantora que veio aqui, eu não vou citar nome, mas eu...
0: Ah, fala nome, cara, não. Para de roteiro.
1: Veio aqui, tava lotado. Tinha uma menininha que veio com a mãe dela, de Dom Correia, que balançou no chão. Eu não atendo ninguém, né? Por a minha, tá de cadeira. A moça veio dali, deficiente, que era. Não, agora não vai atender mais ninguém, não, lá, lá, lá.
0: Sério?
1: Deu vontade de subir no palco e falar assim: não quis atender a moça que veio com o deficiente de Dom Correia aqui, não. Deixa pra lá.
0: Melhor não.
1: Deixa pra lá.
0: Bom, Chuchu, depois dessa, deixa embora.
1: A menina também foi embora, falou assim: apagou tudo do celular dela, apagou tudo,

0: Pronto. Não sigo mais, isso, nojento, essa mulher metida.
1: Ah, tem muitos
0: aqui. A moça assim. Do correr.
1: É isso aí. Bom, Chuchu, posso ir embora então?
0: Ah, pode.
1: Você tava falando desse negócio aí de comer de coisa diferente? É só pra
0: trazer. Não, Gustavo Lima é coisa, eu comi do build, comi no macarrão, uma batata frita e uma carne moída.
1: Você já comeu pinhão?
0: Pinhão?
1: Pinhão.
0: O que é isso?
1: Depois você pergunta pra Lorena Corrêa.
0: Pinhão?
1: Ela falou comigo um trem de tal de pinhão, que ela vai pra cidade dela lá em Barbacena, e ela falou que lá em Barbacena tem um trem chamado pinhão, que é uma delícia.
0: Pinhão?
1: Eu nunca comi esse trem de pinhão.
0: Acho que não. Eu sei, parece que é um amendoim grandão, meio vermelhado.
1: Sei lá como que é.
0: Pinhão?
1: Pergunta ela depois, 2 horas da tarde, ela vai estar aqui falando sobre a Copa do Mundo.
0: Fiquei sabendo que ela, o coração dela tá batendo forte.
1: Ah, não sei.
0: A Rádio Corredor que me falou.
1: Será?
0: Pergunta amanhã, você
1: vou,
0: pergunta?
1: Vou perguntar, amanhã eu vou perguntar.
0: Como é que ela tá aí?
1: Vou perguntar.
0: Se o coração dela tá palpitando em Moimaçu, ou alguma cidade aqui na região, ou Barbacena?
1: Ela deve entrar de férias em breve, viu?
0: Não acho que...
1: Será?
0: Será que ela vai viajar aí?
1: Se ela for
0: viajar. Descobre aí.
1: Vou tentar descobrir.
0: Ih, aí ela vai viajar aí que a gente pode ir. Não vai estar aqui mesmo?
1: Tchau, Chuchu, valeu!
0: Ainda hoje, 4 da tarde, 7:30 da noite, tem mais Resenha da Nova, fofoca dos artistas.

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0: Com essa música é legal, né, Chuchu? Fama de Louco, do Zé Neto e do Cristiano. Ai, ai, ai, ai, ai, ai. Maneiro. Fama de Louco, Zé Neto Cristiano, 11 e pouquinho, Dilcinho, Tubarões, com Diego e Vitor Hugo também na sua Rádio Nova.
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0: Meio-dia.
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Bom, galera, seguinte, ó, tá liberadão pra você aqui, de repente, bater aquele papo aqui com o Ronaldão Chuchu, hein? 98454-1735. Tem alô no Orelhão, tem alô na Rádio Nova. Ah, eu quero conversar com você. Fica à vontade aí, tá, Chuchu? Manda seu recado aqui pra gente. Se quiser cantar a música do Chuchu também, grava um áudio aí. Canta a música do Chuchu, grava um áudio cantando a música do Chuchu e manda pra gente passar aqui na Rádio Nova, 88.3, ó. Ó, ó.

0: aí já tá machucado, mano.
1: O nosso, né?
0: O nosso.
1: Vamos cantar então pra melhorar?
0: Agora.

0: Não mexe nas minhas gavetas, não. Essa música é legal, né? Danilo e Davi, não mexe nas minhas gavetas, não, hein? Vai atrapalhar minha roupa nas minhas gavetas aí, não. Ó, tem alô no Orelhão, tem alô na Rádio Nova, tem alô pro... Tem alô pro Ilha do Poço, Dona Silvana, Conceição de Ipanema, tem alô pra... Tem alô pro Conde Antônio aqui em Manhoaçu, né? Antônio Marques da Silva, vulgo Conde Antônio, amigo do Badroca. Tem um alô pro Cairo Assis, aqui do Portal É Gol. Oi, Cairo Assis, chuchu, cruzeirense. E alô pra doutora Tatiana Carvalho, aqui em Manhoaçu, dentista. O Darlan, grande Darlan Ciganinho, aí na Secretaria de Infraestrutura e Limpeza Urbana de Manhoaçu. Darlan, tem alô pro grandão Marolo. Marolo, Marolo, Marolo. Ah, tem alô pra Silvaninha também, no Sindicato dos Produtores Rurais de Luisburgo. Ô, Silvaninha, chuchu! Deixa eu mandar um salve também aqui pro Dr. Valteir, juiz do Fórum de Manhoaçu, e a esposa, a doutora Edna. E ainda, alô pro Kleberson, tá na Baixada. Kleberson, chuchu!
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0: jeito. Rapaz, eu preciso esquecer o cheiro dela.
1: Eu por parte, o único jeito é você não indo pra rua.
0: Aí fica ruim.
2: Bom, galera, ó, depois da turma do pagode com o Grupo Chocolate, alô, Virgínia. Ah, pra toda mulherada, né? Todas as Virgínias, pronto. Bom, galera, ó. Bom, aqui tá o saborinho, uma deliciosa noite de caldos e ainda ajudar uma instituição que faz a diferença na vida de muitas crianças em Manhuaçu. A Darém realiza, sabadão que vem, dia 18 de julho, das 7 às 10 da noite, a tradicional Noite de Caldos, na quadra da igreja, no bairro Alfa Sul. No cardápio, canjiquinha, feijão amigo, caldo de mandioca, canjicão e também bobó de camarão. Tudo preparado com muito carinho para você. Ó, e... é o seguinte, ó, para mais informações da Noite de Caldos da Darei, anota aí, ó, 988289906, 988289906. Ou então você joga aí na rede social que vai aparecer aí para mais informações, tá? Participe, ajude a Darei e boa sorte, galera! Ó, então anota aí para você saber mais desse espetáculo, nossa, de guloseimas, que merenda legal, hein? Ah, para mais informações... para essa noite de caldos da Casa de Passagem da Areia. Sabadão que vem, tá? 18 de julho. Anota aí, ó. 988289906. 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

0: Rubão e Chuchu, tem alô no Orelhão, tem alô na Rádio Nova, tem alô pro Enes, tá na Vila Cachoeirinha, zona rural de Manhuaçu. Enes! Ah, tem alô pra Keila Carla da Silva Amaral, Santo Amaro de Minas. Ela vai cantar a música do Chuchu Ronaldão, ó. Vai, vai, Keila! Santo Amaro de Minas! Ó.
1: Dá pra gravar um áudio com o Chuchu Ronaldão. E quem não tem voz de locutor? Como é que faz? Chuchu Ronaldão!
0: Ah, cantou bem, mas tem que ensaiar mais, hein, Keila? É a Keila Carla da Silva Amaral. Ah, não, sua voz tá melhor do que a voz do Ronaldão, ó.
1: Dá pra gravar um áudio com o Chuchu Ronaldão. Ah. E quem não tem voz de locutor?
0: Deixa eu ver.
1: Como é que faz? Chuchu Ronaldão.
0: Ah, aí ficou legal, só que tem que ensaiar, né? Chuchu Ronaldão, Chuchu Ronaldão, lalalalala. O Rafael Malacrão no lavador, sai fora, Rafael. Aqui é Vasco da Gama, rapaz. Sai fora, Rafael, o Malacrão. Ah, mais cedo aqui, no Resenha da Nova 11:30, o Henrique comentou que a Lorena, nossa repórter do jornal Tribuna do Leste, ela falou que ela vai para Barbacena nos próximos dias aí, curtir uns dias de folga, e ela vai comer pinhão. Aí o Henrique perguntou o que é pinhão. Eu também na hora fiquei meio em dúvida, mas aí já mandaram... Mandaram aqui uma foto aqui, agora eu vi o que é pinhão. Já vi aqui o que é pinhão. Ela falou assim, quem mandou pra gente foi a... Deixa eu ver aqui, ela falou assim, aqui na região, pinhão. Aí, Ronaldão, deixa eu ver quem mandou aqui, tudo cruzeirense. É a Silvana Raposo, na região de Sacramento. Valeu, Silvana! Deixa eu ver mais um aqui, ó. Vai, Cabral, Chuchu!
2: Chuchu! Estão me zoando aí porque eu falei que o Vasco não joga, o Vasco se exibe. Eles não acreditam. Vai bem que o português vai corrigir o nosso Vascão, Chuchu. E o Vitória, se prepare, você prepara essa cola. Boa tarde, meu querido.
0: E sim, Cabral, é verdade. O Vasco não joga, né? O Vasco se exibe. Acho que é Jota. Acho que parece o nome do rapaz, que é Jota. Tô mandando um alô pro Sávio, que trabalha na SEMA, na Baixada. Valeu! Aqui o Chuchu aqui, o gordinho do bairro Lajiga, ó. Marquinhos, Marquinhos Gordinho. Solta a voz aqui na Nova, Marquinhos.
3: Fala, meu amigo Rodão, que é Marquinhos Gordinho do bairro Lajiga. Tamo ligadinho na melhor e na maior, hein? Que vem um tempinho, toca uma música escura pra nós aí. Ofereço pro meu amigo Diego Braz, pro meu amigo Silvinho, lá do Santa Luzia. E pro Marcos Vieira. E vamos cantar a música do Chuchu Ronaldão aí, hein? Chuchu Ronaldão.
0: Deixa eu ver.
3: Chuchu Ronaldão.
0: Oh.
3: Goiá.
0: Ah, de novo. De novo!
3: Chuchu Ronaldão. Chuchu Ronaldão. Goiá.
0: Ah, foi classificado! Você já aprendeu a cantar a música do Chuchu Ronaldão? Já aprendeu? Então você faz igual o Marquinhos Gordinho do Bairro Lajinha, grava o áudio cantando a música do Chuchu Ronaldão e manda pra gente aqui. Já o Paulo Sérgio, Alto Jequitibá. Paulo Sérgio, de Alto Jequitibá, tá mandando alô pro amigo Leandro Reis, também de Alto Jequitibá.
4: 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Pedi autorização pra cantar essa música.
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Boa tarde, Chuchu. Esse é o Serestão dos Elias com Gustavo Lima. Volte, amor. Volta aí. Oh, volte, amor. Volte pro Chuchu.

0: Bom, galera, pô, você já sentiu hoje aí que a temperatura caiu um pouquinho, né, Xuxu? A temperatura caiu um pouquinho, agora prepara que é de hoje pra amanhã, de amanhã pra quinta, de quinta pra sexta, aí a chulispa, o freezer, vão abrir o freezer lá em cima de novo, abrir isso aí, aquele quando você abre o freezer, não vem aquele vapo gelado, né? Ah, prepara aí que o negócio vai apertar, tá? De hoje pra amanhã, de amanhã pra quinta, de quinta pra sexta e sexta pra sábado, vai esfriar pra caramba, hein, galera? Já tá frio, né? Mas vai. Vamos apertar o cinto um pouquinho, tá? Vai esfriar pra caramba. Tô vendo aqui, ó. A mínima de hoje pra amanhã, 8 graus. Ai, ai, ai, ui, ui, hein? Ai, ai, ai, né? Ó, aqui Rádio Nova 88.3, hein, galera? Quem ouve sabe o que quer.
1: Oh, yeah.
0: Oi, Pedro Sampaio. É. Pedro Sampaio.

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6: Bom, galera, o Brasileirão da Série B que não parou durante a Copa, galera, a bola rolando, né? Ontem tivemos o encerramento ontem da rodada 17 do Brasileirão da Série B, que tem dois mineiros. O América tá trocando mensagens com a Série C, com a terceira divisão, né? Continua na lanterna. Ontem em BH, América 1, Londrina 1. E ontem no Castelão, em Ceará 0, Atlético de São João del Rei, o outro mineiro também 0, hein? O América Mineiro continua desde a primeira rodada na lanterna. O América 7 pontos, galera. Você tem uma ideia? O primeiro fora da zona do rebaixamento é o Atlético. Ele tem 19 pontos. O América tem 7. É o lanterna isoladão. América Mineiro e a Ponte Preta, eu acho que dificilmente vão conseguir escapar aí do rebaixamento para a terceira divisão do Brasileirão. Já o Atlético, com o empate de ontem, o Atlético, o pequeno grande do futebol mineiro, né? O Atlético está no 12º lugar. 23 pontos. Quantos, galera? Deixa eu ver aqui, ó. A segundona agora, a Série B, é G6, né? Criciúma 23, ou melhor, Criciúma 33, Vila Nova 31, Operário 31, Novo Horizontino 30, Juventude 29, Fortaleza 28. Eu já até comentei aqui, né? Mas mudaram o regulamento pra esse ano. São 38 rodadas, é turno e retorno. O campeão e o vice já garantem vaga, já pulam direto para a Série A de 2027. Aí vai ter um play-off. O terceiro vai pegar o sexto e o quarto vai pegar o quinto, né? Pra ver quais serão os outros dois que também vão dar um pulão da Série B pra milionária Série A do Brasileirão da Série A, né? Isso pra 2027, né? Mas o nosso Ameriquinha, o Coelho, o Coelho tá devagar, quase tá devagar, tá com a batida da vila devagarinho, nhanhanhã. Bom, Chuchu, já aqui no Orelhão da Nova tem Marília Mendonça. Não era pra ser assim. Marília Mendonça. Só um pedacinho pra você, ó.
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0: conhece.
1: Ele está aqui.
2: É nosso.
1: Chuchu
2: Ronaldão. Bom, legal, Chuchu. Essa música é legal, né? Podcast, manda aquele áudio grandão, né? Manda o áudio de 1, 2, 3 minutos. Como é que o cara vai ouvir isso? É podcast. É Felipe Rodrigo aqui na Rádio Nova. Ó, segura aí que depois do intervalo comercial vai rolar esse som maneiro aqui, ó, do Country Beat com a Ana Castela. Quem que tá? Ó.
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2: Já já pra você aqui no Orelhão da Nova, Country Beat, Ana Castela com o som Quem Que Tá?

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0: meu chuchu, ó, tem alô no Orelhão, tem alô na Rádio Nova, tô esperando seu alô aqui, tá? Se você também, ó, quiser cantar aí, se você decorou, canta a música do chuchu aí, grava o áudio cantando a música do chuchu, manda aqui pra Rádio Nova, pro 984541735, ó, pra gente apertar o enter aqui, colocar você cantando aqui no Orelhão da Nova. Mas, ó, tem alô no Orelhão, tem alô na Rádio Nova? Aí a gente conversa aqui, né? Pô, você pode dar cornetada, pode pedir uma música, pode mandar alô pra galera no seu trabalho, pode mandar alô pra turma aí da construção civil, na entrega, na apanha do café também, né, Chuchu? Tem alô no Orelhão, tem alô na Rádio Nova, tem alô pra Joaquim do Ciel e o Lucas Cardoso em Taparuba. Tem alô pro professor Paulo César PC em Lajinha. Tem alô pra Leninha do Preto, São João do Manhuaçu. Tem alô pro Zé Cumbuca. Ô, Zé Cumbuca, o bichinho feio. Tem alô pro Bastião da Reta, e a esposa, a dona Valéria, em Chalé. É, deixa eu ver quem mais aqui. O Paulinho Ottoni, aqui em Manhuaçu, né? Ô, Paulinho Ottoni, chuchu. Tem alô também pro Sebastião. Sebastião trabalha na motorista, trabalha com a galera no transporte, na Secretaria de Saúde de Manhuaçu. Ontem foi aniversário do Sebastião. O slogan dele é: meu líder! Meu líder! Ontem foi aniversário do Sebastião. Tá todo mundo perguntando, né, que horas que vai ser a merenda. É segunda-feira, não dá pra pagar aquela merenda pra galera, né? Mas, ô Sebastião, de repente na quinta, ou na sexta, ou no sábado, Sebastião, motorista aí da Secretaria de Saúde de Manhuaçu, que horas que vai ser a merenda? Foi seu aniversário ontem. Ó, tem mais alô aqui. Flávio Bahia, Mangueira, doutor Mangueira. Robson do Banana, Caputira, e ainda o Beto, Beto Mulatômica, Manhu Mirim, Beto! Bom, Chuchu, tá na hora de mais um Orelhão Toca Duas. Você também pode pedir pra Rádio Nova, no Orelhão da Nova, mandar duas músicas na playlist musical da Nova, uma coladinha na outra, no quadro Orelhão Toca Duas. Tem uma galera pedindo Mumuzinho!
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1: Pronto aí, galera, Mumuzinho, Mumuzinho no Orelhão toca duas, hein? A galera pediu, né? Mumuzinho, o Orelhão tocou duas, Mumuzinho playlist, Mumuzinho Dengo Negro. Ó, todo dia a partir das 11 da manhã, manda pra gente aqui, tá, Chuchu? Manda pra gente aqui o seu Orelhão toca duas. Duas músicas da playlist musical da Nova com seu artista preferido, com o seu, tá? É o seu. Manda pra gente aqui, ó.

0: Sucesso, meu irmão.
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2: Cortei chuchu, Barões da Pisadinha, ou melhor, Guilherme Silva com Barões da Pisadinha, nós veja bem aqui na Rádio Nova, no Orelhão. Ó, tem alô.

0: Orelhão, tem a Lona Rádio Nova, deixa eu ver a galera aqui, a Cássia Arruda tá em Reduto, oi Cássia! Deixa eu ver aqui, ó. Manda um salve aqui pro GB, pro Doguinha, pro Felipe, pra geral da Retífica Nova União, estamos trabalhando aqui, ouvindo a Rádio Nova. Manda um salve também pro Felipe, que tá aqui trabalhando com a gente na Retífica Nova União. Valeu, bom trabalho pra vocês aí. Chus! Vem mais um aqui. Tem uma galera ralando na Baixada, né? Na Baixada, aqui em Manhuaçu, a galera trabalhando. Denise, Sueli, Gilza, Rose, Natan, Silva, Hugo, boa tarde. Deixa eu ver mais um aqui. Ah, tem um áudio mandado pra gente aqui, ó. Solta a voz aqui no Orelhão da Nova, Chuchu.
1: Deixa eu ver aqui. Ronaldo Chuchu, boa tarde. Manda um alô aí, Ronaldo.
0: Ah, mas que é isso aqui? Deixa eu ver. Vai.
1: Ronaldo Chuchu, boa tarde. Manda um alô aí, Ronaldo.
0: Alô!
2: Fala, Ronaldão Chuchu, que é o Márcio, lá da cena.
0: Ah, esse aqui é outro, tá? Esse aqui é o Márcio, ele vai cantar a música do Chuchu. Márcio tá na Baixada, ele mora no Engenho da Serra. Vai, Márcio, solta a voz aqui na Nova.
2: Fala, Ronaldão Chuchu, que é o Márcio, lá da cena. Um alô pra toda a galerinha lá da cena, todos os ouvintes da Nova FM. Vambora, musiquinha. Chuchu Ronaldão.
0: Deixa eu ver se tá afinado.
2: Chuchu Ronaldão. Chuchu Ronaldão. É o melhor da região.
0: É, tá bom, nota 7, Márcio. Ah, tem uma piada mandando pra gente aqui, ó. Comediando, o repórter vai perguntar pra vovó, quer ver, ó.
3: Senhora, qual o seu maior arrependimento nessa vida?
4: Não ter escutado o que minha mãe falava quando eu era pequena.
3: E o que ela dizia?
4: Sei não, nunca escutei.
0: Ah, isso é boa, gostei. Essa merece um de novo. Vai, repórter, pergunta pra vovó aí, vai.
3: Senhora, qual o seu maior arrependimento nessa vida?
4: Não ter escutado o que minha mãe falava quando eu era pequena.
3: E o que ela dizia?
4: Sei não, nunca escutei.
0: Boa. Cadê o Léo, hein? O Léo do Dona Marmita de São Pedro da Bahia. Dizem que o Léo tá apaixonado, né, galera? Mas o Léo, ó.
5: Fala, meu amigo, boa tarde. Tô te ouvindo diretamente da cidade. Melhor ou pior, você sabe, né? A melhor que tem.
0: Ah, ele fã do Eduardo Costa, o Léo, São Pedro da Bahia, Dona Marmita. O Léo, será que... Dizem que o Léo tá apaixonado, mas ninguém sabe por quem, né? Ô, Léo, quem que é sua paixão aí, Léo?
5: Fala, meu amigo, boa tarde. Tô te ouvindo diretamente da cidade. Melhor ou pior, você sabe, né? A melhor que tem.
0: É verdade, né? A música que o Léo pediu, ó. A música vai rodar daqui um pouquinho pra você aqui no Orelhão, é. É, eu acho que o Léo da Dona Marmita, São Pedro da Bahia, realmente está com amor escondido. A música do Léo, ó, aqui do Eduardo Costa. Melhor ou pior, ó.
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0: Vixe Maria, hein? Ei, Léo, Léo tá apaixonado, ó.
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0: Ó, viu, viu, ó. Só mais um pouquinho, ó.
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0: Ah, paixão! Vai queimando, Black and Deck!
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0: 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A Noite de Caldos da Casa de Passagem da Arei, que faz um trabalho legal aqui em Manhoaçu, tá? E é sempre bom ajudar, né, Chuchu?
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0: Bom, galera, o Diego aqui em Manhoaçu, o Diego me dá um real genérico, também gravou música, ele gravou música do Chuchu e mandou um áudio pra gente cantando, ó, deixa eu ver, vai.
2: Chuchu Ronaldão,
0: é.
2: Chuchu Ronaldão, olá, Chuchu Ronaldão.
0: É. Ih, mas tem que decorar mais, tem que ensaiar mais aí, hein? Ô, Diego, me dá um real genérico aqui em Manhoaçu, ó.
2: Chuchu Ronaldão. Chuchu Ronaldão. Olá. Chuchu Ronaldão.
0: tem que melhorar aí, Diego. Me dá um... ai, ai, né? Deixa eu ver aqui, ó. Mais um aqui. A Dalila. Oi, Dalila. A Dalila tá em Manhumirim, tá curtindo a nova. Dalila. Ela falou assim: passa a música do Chuchu aí que eu vou decorar a música e vou gravar um áudio cantando a música do Chuchu pra você passar aí na Rádio Nova FM, tá bom, Ronaldão? Aí, ó. Ó, ó.

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1: Aqui na Nova tem Chuchu Ronaldão do Orelhão.
0: Oi, Chuchu, vou girar a roleta para o intervalo comercial no Orelhão. Já já tem Bruno e Marrone aqui na Rádio Nova.
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0: 2 horas.
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0: Boa tarde, Chuchu, Bruno e Marrone aqui na Rádio Nova, já não sei mais nada. Essa é chonada, né, galera? Oi, Lorena, chegou por aqui, galera. A Lorena chegou por aqui. Oi, Lorena, tudo bem?
1: A gente tarda, mas não falha,
0: Chuchu. Não. Tá na hora, tá na hora. Como é que você... Sem citar o quê? Como é que tá a minha situação de 0 a 10?
1: Ai, Chuchu, eu tô achando que você tá com um problema muito tranquilo.
0: É?
1: Então, sua situação tá 10.
0: Laicá ou cai lá?
1: A sua situação tá 10.
0: Então...
1: Tô achando, você tá muito bem na fita.
0: Não tô.
1: Tá.
0: Tá complicado a minha situação, meu Deus do céu.
1: Tá chorando de barriga cheia, gente.
0: Não, mas como é que chama aquele ditado? Quem quer muito? Como é que é?
1: Esse aí eu não
0: acho
1: sei.
0: Acho que quem quer muito come pouco, o negócio é assim. Mas vambora que a Lorena chegou aqui, nossa repórter do Jornal Tribuna, para mais um Teco Teleco Teco da Copa do Mundo que tá acabando, galera.
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0: Ah, vambora, Lorena. Hoje mais uma seleção vai dar bye-bye, hein? França, Espanha e França.
1: É isso aí, você achando que quem dá tchau é a França e eu tô achando que quem dá tchau é a Espanha.
0: Minha seleção é a seleção Canarinho, né? Mas eu gostei daquele menininho, irmão do jogador novinho, como é que chama o jogador?
1: O Yamin Lamal.
0: O irmão dele tá aqui, é um figura, tá? Vou torcer pra Espanha por causa do irmão dele, como é que é? Do Ramal?
1: É, Yamin Lamal.
0: Lamal, vou torcer pra seleção da Espanha por causa do Lamal.
1: Ele é muito bonitinho, irmãozinho.

0: dele, é, né? Carisma puro. Pô,
1: carisma. Aliás, eu nem vou ver o jogo, vou estar na rua, né? Mas quem ganhar, pra mim ganhou. Mas se, vou torcer. Tomara que a Espanha chegue na final, é por causa do irmão aí do Jamal.
0: É, ele é muito carisma mesmo. Os dois são carisma. Até o irmão dele é fã desse menininho. Muito bonitinho. Mas hoje...
1: Deixa o Mbappé embora. É, deixa o Jamal lá.
0: Hoje, como você já adiantou pra gente, tem França e Espanha, 4 horas da tarde, a primeira semifinal da Copa do Mundo. E aí, uma das seleções vai dar tchau. É um duelo legal entre o Yamin Lamal, que a gente estava falando, e o Mbappé, o jogador da Espanha, ele tem apenas 19 anos. É um jovenzinho, mas muito promissor nessa Copa do Mundo. Ainda tá meio, assim, passando um pouquinho despercebido, porque é muito novo também, né? Tem...
1: É, mas joga bem, hein?
0: Joga muito.
1: Aquele cabeludo, cara, que é igual a Juba de Leão. Como é que é o nome daquele? É bom também da Espanha, hein? Não é da Espanha? Acho que é da Espanha esse, o cabeludão lá grandão.
0: É o zagueiro que você tá falando?
1: Ah, ele põe a tiara, mas aquela juba, o cabelo, bandeira, o cabelo dele, falaram aí pra cá, grandão, que joga muito, hein? É. Acho que é da Espanha, ele joga pra caramba. Eu lembro dele no Mundial de Clubes da FIFA ano passado também, nos Estados Unidos, e agora na seleção, cabelão, igual a Juba de Leão, pá, maneiro o cabelo dele.
0: É, e a seleção espanhola é uma seleção muito boa, né? Vamos ver agora se consegue tirar a grande favorita da Copa do Mundo pra mim, que é a França.
1: Não. Pra mim, a favorita é a Argentina, do Messi. Não, é a seleção do Messi.
0: Eu tô torcendo pra Espanha passar, mas eu acho que vai dar a França.
1: É? É. Ah, então tá bom, vamos ver, né? Jogo é jogado e o lambari é pescado.
0: E hoje, Chuchu, amanhã tem Inglaterra e Argentina, 4 horas da tarde também.
1: Ih, caramba, hein? Já pensou se der Inglaterra e Espanha? Aí vão quebrar todas as... Aí o negócio de aposta vai quebrar aí, né? Porque tá todo mundo colocando França e Argentina na final.
0: É, ou eles que vão ficar ricos, né? Quem vai quebrar é o coitado que apostou.
1: É, essas bets aí, esses trem de aí. Meio que eu não mexo com esses trem.
0: É, também não sou muito a favor, não. Mas, ô Chuchu, vamos pular pra da semifinal pra final de uma vez? Pra eu dar uma informação?
1: Ah, é? Domingo, 4 horas.
0: Domingo, 4 horas da tarde. O Wilton Pereira Sampaio, nosso... árbitro aqui da CBF, ele tá entre os favoritos para apitar a final do Mundial.
1: Que se fosse o outro, o doidão lá dos Estados Unidos ia dar pitaco, hein? Esse não, esse deu cartão vermelho meu jogador da seleção, o presidente lá.
0: O Wilton, que no jogo de estreia dele entre México e África do Sul, ele expulsou 3 de uma vez, né?
1: Ah, ele é bom, Wilton Pereira Sampaio, bom.
0: Ele aí, além de ter apitado a abertura oficial da Copa do Mundo no México, ele também apitou outros jogos entre Noruega e Senegal na fase de grupos e Holanda e Marrocos pelos 16 avos e agora está entre os favoritos para apitar também no final.
1: Será? Ah, vai ter muito pitaco lá, não deixa não, principalmente se a Argentina chegar, né, porque é a rivalidade no futebol das Américas, Brasil e Argentina, né, se a Argentina chegar, acho que vai ter muito pitaco lá para ele não apitar. Já fez a abertura da Copa? Ah, você vai ver.
0: Eu acho que não influencia em nada não, viu?
1: Ah, mas e o espetáculo lá? Esse presidente da FIFA, qualquer coisa vai lá, ele morre de medo? Você vai ver, se a Argentina chegar na final, né?
0: É, eu sei que se ele for pra final, eu estarei torcendo pelo Wilton Pereira Sampaio e não pra nenhuma seleção. Eu vou torcer pro Brasil na Copa do Mundo, que é o árbitro que sobrou.
1: Dor de cotovelo pra nós, eu queria o Brasil, né? Ô, Brasil, mas tá bom.
0: Ó, essa seria a terceira vez que um brasileiro apita uma decisão de Copa do Mundo.
1: Ah, é?
0: E a primeira vez desde 1986.
1: Olha que legal, hein?
0: Tem muito tempo que um árbitro brasileiro não apita uma final de Copa, hein?
1: Aliás, a senhora, não sei se a senhora cornetou ontem no horário do Henrique, pela manhã, mas pelo menos ontem, 2 horas, a senhora não falou nada, na minha opinião, daquele vídeo ridículo que a CBF publicou domingo, 5 de julho, vamos estar organizados pra Copa 2030, aquilo ridículo. Cadê o presidente da CBF que até hoje não falou nada da eliminação, não falou nada?
0: O pior de
1: cadê
0: tudo.
1: Cadê o Ancelotti, que em vez de voltar toda a seleção, vamos voltar todo mundo junto pro Brasil, né? Vamos lá, depois, cada um vai pro seu lugar, né? O Ancelotti foi o primeiro a já picar a mula pro Canadá, onde ele mora.
0: O pior de tudo é que eu não tinha visto o vídeo. Eu não tinha visto que a CBF lançou.
1: Estamos juntos, não sei o que lá. Vamos pra Copa 2030. Uma semana depois de levar um banho de bola da Noruega, a CBF, eu tô mais ruim de serviço CBF, tá cruz, credo.
0: Mas eu acho que é isso que você já falou tudo, né, Chuchu? Eu acho que precisava do presidente da CBF,
1: é dele,
0: do pessoal se unir, dar uma entrevista,
1: sumiu.
0: Explicar, mas...
1: Falar, foi assim, assim, assim, tá sumido. Mas se ele marcar entrevista, todo mundo vai perguntar do negócio lá da,
0: do todo rolo, mundo vai perguntar
1: da cidade da do México.
0: Eu não queria estar na pele dele, viu, tá, Chuchu?
1: Sumiu, cadê? Cadê o Ancelotti me deu a entrevista? Ó, perdemos, mas vamos assim. Tô nem aí, pá.
0: Ele é ensaboado também, esse treinador da seleção brasileira.
1: Manda ele embora, contrata outro.
0: Pois é.
1: Tá bom.
0: Aí vai contratar quem? Vamos botar o Fernando Diniz lá de novo, hein?
1: Ele não fez nada melhor que o Dorival tava fazendo a seleção lá.
0: É verdade. Você tem um bom ponto. Acabou o projeto.
1: Não, tá bom, né? Então, 16h, Espanha e França, França e Espanha.
0: Isso aí.
1: Vamos lá pro duelo. Beleza. Aí. Que vença o melhor.
0: Que vença o melhor.
1: Que vença o futebol.
0: Que vença o que a gente quer, né? Porque se vencer o melhor, talvez dê França.
1: Não, melhor não, mas nem sempre os favoritos vencem. Cuidado, hein? Que vença o futebol, né? Porque eles souberam fazer o que a nossa seleção não fez.
0: Que então, seja um bom jogo.
1: É, um bom jogo. Né? Vença com honestidade, perca com dignidade.
0: Filosofou. Com essa filosofia, eu acho que eu não posso falar nada melhor do que isso. 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
1: Legal, boa! Lorena! Obrigado, Lorena!
0: Valeu, Chuchu, poeta. Hoje o Chuchu tá poeta, hein, gente? Ai, ai! O que se passa na vida de Ronaldão, Chuchu?
1: Olha, eu sou seu amigo!
0: O feitiço vai virar contra o feiticeiro. Você fala da minha vida aqui, eu vou começar a falar da sua também.
1: Não fales o que Vossa Excelência ouviu aqui antes de você entrar no ar.
0: Minha boca é um tumor.
1: Lorena, nossa repórter do Jornal Tribuna do Leste, ela volta amanhã às 10 da manhã com mais um Teco Teleco Teco da Copa do Mundo que tá acabando.
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0: Bom, e aqui na Nova tem a galera sempre curtindo aqui os 88.3, né? Ó, o Marcos Vieira. Ai, tá aprendendo a cantar a música do Chuchu. Marcos Vieira, solta a voz aqui na Nova.
2: Chuchu Ronaldão. Chuchu Ronaldão.
0: É?
2: Chuchu Ronaldão. Fala comigo, Ronaldão Chuchu. Aqui é o Marquinho na voz. Nós estamos por cá, hein? Bairro Bom Pastor, aqui na construção civil. Manda um salve pra galera do Jaú aqui, né? Jaú é nas alturas, meu amigo. Nosso amigo aí, o Gato Magro, o Julesca, e nosso amigo Edivaldo também com a gente aqui, né? Gordinho. E toda a galerinha que tá curtindo essa rádio maravilhosa, sua voz aí, grande Chuchu Ronaldão. Valeu, meu amigo.
0: Ah, tá vendo aí? Marcos Vieira. Ah, mandou legal, hein, Chuchu? Obrigado aí. Deixa eu ver mais um aqui. Lá, lá, lá, lá, lá. Ó, o Paulo, ele mora na Vila Formosa, aqui em Manhuaçu, né? O Paulo tá mandando alô pro sogro dele, Valdeci, aniversário do Valdeci hoje. O sogro do Paulo, na Vila Formosa. Ô, Valdeci, seu aniversário hoje? A pergunta do Chuchu Ronaldão, que horas que vai ser a merenda? Eles estão trabalhando na... Estão trabalhando no Bosque dos Ingleses. Ô, Valdeci, feliz aniversário, Paulo! Deixa eu ver mais um aqui, ó. Lá, lá, lá, lá. Lá, lá, lá, lá. Deixa eu ver um aqui, esse gajo vai cantar, deixa eu ver.
3: Salve, Ronaldão! Aqui é o Richard de Alto Caparaó, na obra aqui, pegando um sol lazarento. Toca um Zóio de Lua do Charlie Brown Jr. pra nós aí. Abraço! Manda um abraço aí pro pessoal também da Nivelar Construtora.
0: Ah, tá sentando porrete lá na madeira, viu? Quer ver, ó? Quer ver, ó?
3: Salve, o Richard. Ronaldão. Aqui é o Richard de Alto Caparaó, na obra aqui, pegando um sol lazarento. Toca um Zóio de Lua do Charlie Brown Jr. pra nós aí. Abraço. Manda um abraço aí pro pessoal também da Nivelar Construtora.
0: Ah, um abraço pra galera aí. Bom trabalho aí, tá? Vem mais um aqui, Alto Caparaó. Vem mais um aqui. Lá, gente, lá, lá, lá, lá. Rosélia Maria dos Santos Chagas, do bairro Nossa Senhora Aparecida. Oi, Rosélia. E ainda o Corneta da Baixada. Como é que é? Zé das Medalhas. Ai, ai. Deixa eu ver mais um aqui. Manda alô pro Raul. O Raul tá em Luisburgo. Ô, Chuchu, aqui o Raul, tô em Luisburgo. Tô aprendendo a cantar a música do Chuchu. Quando eu aprender aqui, eu vou gravar um áudio e mandar pra você passar um áudio aí na Rádio Nova FM do Raul de Luisburgo cantando a música do Chuchu. Ah, então, vambora ensaiar de novo. Ensaia aí, Raul, ó, de Luisburgo, ó.

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0: Essa é maneira, hein? Saudade botequeira, Felipe Rodrigo na nova. Deixa eu dar uma espiadinha na galera aqui. Tem alô no Orelhão, tem alô na Rádio Nova. Adriano Marcato, São João do Manhuaçu. Olha ele aqui, ó.
1: Ronaldo Chuchu, boa tarde. Manda um alô aí, Ronaldo.
0: Adriano Marcato, alô, São João do Manhuaçu. Cadê o Chuchu aqui, mandou um áudio aqui, ó. Solta a voz aqui, Chuchu.
2: Fala, Chuchu, Ronaldão. Aqui é o Ismael de Reduto. Ronaldão, manda uma música parada aí, Chuchu. Manda aquela do... Gustavo Mioto, impressionando os anjos.
0: Tá. Ah, essa é boa, hein? É, essa música é maneira, né? Boa, né? Cadê o... Ítalo Mendes, ele é do bairro Nossa Senhora Aparecida. É, eu não sei quem tá devendo uma grana pra ele aí, não aposta aí, não sei qual jogo da Copa do Mundo, mas ele mandou um áudio aqui, ó. Solta a voz aqui, Chuchu.
3: Fala, Ronaldão, sucesso pra você, tudo de bom pra você, ótima tarde. Eu, Ítalo, do bairro Nossa Senhora Aparecida, queria ouvir uma música aí com Binho Viagens, cadê meu Pix? Você tá doido? Terça-feira, meu amigo, até agora o Pix não caiu da aposta da Copa. Você tá doido? Chama, ótima semana pra nós.
0: Ó, quem tá devendo aí o dinheiro aí, quem tá devendo aí, perdendo a aposta aí pro Ítalo Mendes aí, paga ele, hein? Senão ele vai... paga ele. A Cleisla tá em Nova Friburgo, estado do Rio de Janeiro. Valeu, Chuchu. E ó, galera, Gustavo Lima, a gente fez amor. Gustavo Lima, no Orelhão.

solta o cantor favorito, bebê.

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3: Bom, Chuchu, aqui, Rádio Nova FM 88.3. É o Ralf, é o Ralf. Vamos trabalhar, Ralf. Fala, Chuchu. Solta a voz aqui na Nova.
4: Olá, Chuchu. Bom dia, boa tarde, boa noite. Manda um abraço pra galera da União que tá rodando aí, da Vado Pirâmide, Rio Doce. Manda um abraço pro meio do bar. Pro meio do bar, dizer que gosta de ficar te ouvindo, você aí. Quando você fala Chuchu, então dizer que adora mais ainda. Esse Ney, sei lá,
3: hein? Oh. Ney, oh, Ney do Bar, Chuchu. Qualquer hora eu passo aí pra te cumprimentar. Ney do Bar, Chuchu. Ó. Oh. Agora tem a Mari Fernandes com Israel e Rodolfo. A Mari, seu brilho. Seu brilho sumiu. Mari Fernandes, Israel e Rodolfo.
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0: até chuchu, Thiaguinho, livre pra voar, Thiaguinho.
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0: Bom, galera, tá acabando o Orelhão da Nova. Antes, a roleta girou, a catraca girou, a roleta girou, a catraca girou. Pô, tá saindo um convitão maneiro aqui pra sabadão que vem, a noite de caldos da Casa de Passagem da Areia, que faz um trabalho espetacular aqui em Manhuaçu com as crianças, tá? Ó, tá saindo um convite aqui pra Marco Antônio Fernandes Altino, do bairro Lajinha. Marco Antônio Fernandes Altino, do bairro Lajinha. A equipe de promoção da Rádio Nova vai entrar em contato com você aí, tá bom, chuchu? Bom, galera, tá acabando o Orelhão da Nova. Boa terça-feira pra você, pra sua família. Mais uma vez, brigadão aí pelo seu carinho, pela sua audiência e pela sua participação com o Ronaldão Chuchu aqui na Rádio Nova.

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7: Tá começando nosso programa Pop Live na Rádio Nova FM. Pra você, uma excelente tarde. Hoje, terça-feira, dia 14 de julho. E aí, tudo bem? Tudo tranquilo? Você tá trabalhando, tá de boa, tá descansando? Um abraço carinhoso pra você. Obrigado pelo carinho de sempre, pela companhia aqui no Popline, na Rádio Nova. Aqui tem música, informação, nosso bate-papo, e eu quero você aqui juntinho comigo. Você manda o seu recado pelo 33984541735 para você participar. Tá apenas começando o Popline na Rádio Nova.
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3: Jonete Frederico, Mariana Fagundes.
4: É, amigo. Toca aquela porque meu coração já tá machucado.
3: O nosso, né?
4: O nosso.
3: Vamos cantar então pra melhorar?
4: Agora.

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2: Fazendo a festa junto com você na Rádio Nova FM nesta terça-feira, 14 de julho. E aqui você manda o seu recado, você participa. Já pode aqui, ó, pedir o seu som preferido, 33984541735 para você participar e se interagir aqui na Rádio Nova FM. Então, ó, bora mandar o seu recado, se ainda não mandou. Tô aguardando aqui a sua participação, o seu recado na Rádio Nova FM. E aqui você fica bem informado, né? Bora, como é, então, como é que tá o clima por aí? Fala para mim. Aqui em Manhuaçu, neste momento, 21 graus é a temperatura deste momento. Umidade relativa do ar, 48%. E a mínima de hoje, ó, 10 graus. Vai cair aí, ó. As temperaturas já estão caindo. Então você que tá ligado, tá conectado, já vai preparando aí os agasalhos, as blusas, é, pois é. Aquela jaquetinha, porque vai esfriar, meu amigo, pois é. E aqui na Rádio Nova, ah, o clima é diferente, né? Você vai curtindo o melhor da música, a gente vai selecionando para você as queridinhas da nossa programação.
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2: E agora mais um som para você. Marco Brasil, filho, João Nelore Texano.

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1: Olha aí o nosso Giro Esportivo trazendo para você as informações da Copa do Mundo. E olha só essa notícia. Para você que está ligado, está em sintonia, você já teve vontade de participar, né, dessa decisão, da disputa da semifinal, da grande final, né, do terceiro lugar. Você tem vontade de ir em um jogo, né, dos jogos, ou nos jogos, podemos dizer, né, da Copa do Mundo? Pois é, os ingressos para Argentina e Inglaterra custam mais que o dobro da outra semifinal, é isso mesmo. O preço mais barato para o confronto em Atlanta atingiu aí R$ 14.491, com alta de 34% nos últimos 3 dias. É isso mesmo, ó. As semifinais da Copa do Mundo de 2026 colocam à frente aí 4 potências do futebol mundial. Mas a disputa entre a Argentina e a Inglaterra tem atraído aí muito mais interesse no mercado de ingressos do que o duelo entre França e Espanha. Líder do ranking masculino da FIFA, a França enfrenta a terceira colocada, Espanha, nesta terça-feira, dia 14, em Dallas. E a seleção espanhola passou boa parte da preparação para a Copa na liderança do ranking, mas foi ultrapassada aí pelos franceses em abril. E segundo aí, olha só, segundo o serviço de monitoramento TicketData.com, o ingresso mais barato para a França e a Espanha custava em torno de $1.325, cerca de R$ 6.754 ao meio-dia de segunda-feira, né, ontem. Pois é, meu amigo. E aí, ó, olha só, o valor representa uma queda de 26% nos últimos 3 dias e a menos da metade do preço da outra semifinal. A atual campeã mundial, né, a Argentina segue aí sendo um dos principais

0: atrativos do torneio. E enfrenta aí a Inglaterra nesta quarta-feira, dia 15, em Atlanta. E olha só, para você que está ligado, está em sintonia, o ingresso mais barato para Argentina e Inglaterra chegou a US$ 2.841, cerca de R$ 14.491, uma alta de 34% nos últimos três dias. No sábado, o valor atingiu aí US$ 2.966, cerca de R$ 15.129, antes de cair aí para US$ 2.537, cerca de US$ 12.940 na manhã seguinte. A partida também tem ingressos significativamente mais caros que a disputa pelo terceiro lugar, marcada aí para sábado em Miami. O menor preço para esse confronto é de US$ 1.543, cerca de R$ 7.867. Agora, a final, você imagina, né? Se para a semifinal e para o terceiro lugar já tá caro desse jeito, agora você imagina a grande final. Olha só, hein? É curioso os valores, né? Então, ó, a final que será disputada em New York e também New Jersey, né? Nós teremos aí no domingo, dia 19, segue aí com ingresso mais barato, custando em torno de US$ 6.760, cerca de R$ 34.467. Então, esse, né, para essa disputa da grande final, esse seria o valor mais barato, né? Ou seja, então tem valores acima desse valor aí. E, meu amigo, em outubro, o menor valor chegou aí a US$ 13.650, cerca de R$ 69.598. Pois é, no dia 21 de junho, o ingresso custava US$ 12.301, cerca de R$ 62.720, enquanto em 6 de julho estava em US$ 9.000, US$ 9.911, né? Cerca de R$ 50.534. E aí, cabe no seu orçamento para você participar dessa grande final da Copa do Mundo, hein? Pois é, tá aí, ó, uma curiosidade, né? Valor desses ingressos para a semifinal, para o terceiro lugar e também para a grande final. Pois é, muito bacana. Você bem informado aqui é o nosso Giro Esportivo da Rádio Nova.
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0: Pois é, por aqui só as queridinhas selecionadas à sua programação. É a hora de mandar o abraço da galera através do nosso WhatsApp 339-8454-1735 para você participar, se interagir e fazer parte da nossa programação na Rádio Nova. Se você ainda não mandou o seu recado, manda aqui, ó, 339-8454-1735.
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0: E quem tá na sintonia da Rádio Nova FM, abraço aqui na programação pro seu Geraldo. Seu Geraldo tá aqui, ó, já mandou a mensagem dele, tá ligado, tá conectado, tá curtindo aqui a Rádio Nova. Obrigado pelo carinho, pela companhia, valeu, seu Geraldo Santiago. Não perde a nossa programação.
1: Boa tarde.
0: Abraço especial também aqui na Rádio Nova, quem está sempre conectada, a minha amiga Aeronete, lá no Córrego Bom Jardim, Santa Margarida, também está sempre conectada aqui na nossa programação na Rádio Nova, obrigado pelo carinho. Abraço aqui pro meu amigo Mike, a Vanildo Formigão, também não perdem a nossa programação, o meu amigo João Batista e também o seu Geraldo lá em Santa Margarida, Córrego Bom Jardim, obrigado pelo carinho de vocês aqui na Nova.
1: Boa tarde!
0: Se você ainda não mandou o seu recado, é só você participar e se interagir aqui no nosso programa Pop Line.
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0: 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Olha só, a Carteira Nacional de Identidade agora tem aí, né? Pode ser feita no Manhu Resolve, em Manhuaçu. Antes, o serviço era oferecido apenas no posto de identificação da Polícia Civil. O atendimento funciona de segunda a sexta-feira, das 8 às 16 horas, sem intervalo para almoço. E, neste momento, não é necessário agendar o horário. O atendimento é realizado por ordem de chegada. Para solicitar o documento, é preciso apresentar a certidão de nascimento, no caso de pessoas solteiras, ou a certidão de casamento para casados e divorciados. Quem é divorciado deve apresentar a certidão com a averbação do divórcio. Então, ó, por enquanto, está precisando do agendamento, a pessoa pode vir com a certidão, dar o nome e a gente vai atendendo continuamente por ordem de chegada, explicou aí o identificador Ângelo Martins. Segundo o servidor, a emissão da nova identidade também é importante para pessoas que recebem benefícios do governo, já que a biometria tem sido exigida em diferentes serviços. O Manhu Resolve está localizado no edifício Unique, na rua Monsenhor Gonzalez, número 350, no primeiro andar. Reportagem do Tribuna do Leste, da Ana Flávia Domingos. Você bem informado aqui no Minuto Notícias da Rádio Nova.
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0: Com você aqui na Rádio Nova FM, fazendo a festa no seu rádio nesta terça-feira, hoje 14 de julho, hein, meu amigo? Bom demais ser a sua companhia aqui na Rádio Nova FM. Você que está trabalhando neste momento, você que está passando pelas principais ruas de Manhuaçu, passando aí pela 262-116 ou até mesmo nas cidades vizinhas também, tá ligado? Tá conectado aqui na Rádio Nova. Obrigado pelo seu carinho, pela sua companhia. E agora tá chegando aquele momento pra gente fofocar, saber de tudo. Inclusive, cara, eu vou até perguntar a ele aqui, que ele tá chegando aqui. Eu quero a ele. Ele deixou aqui uma interrogação no ar ontem, né? Antes aí, quando finalizou o programa, né? Finalizou o resenha, na verdade, né? Aqui no Popline. E ele deixou essa interrogação. E aí, o Chuchu Ronaldão faz ou não faz, né? Sabe fazer ou não o Pix?
3: Pix?
0: Boa tarde,
3: Henrique. Ronaldão usando Pix? E aí, cara? Boa tarde, Liglazer. Boa tarde pra você. Boa tarde pra essa galera. Bom, enfim, né, cara? Ronaldão sabe ou não sabe usar Pix? Bom, eu falei com ele hoje pela manhã aqui no nosso programa, né? Ele
0: te respondeu.
3: Ele não gostou.
0: Não, ele apelou?
3: Ele apelou. Ih, ele não gostou. Falou que sabe usar sim Pix. Ele usa Pix, inclusive ele até falou que usa até cheque.
0: Na hora
3: ele usa.
0: Na hora de te responder, ele foi mais ou menos assim, ó.
3: O velho ficou nervoso, menino. Ele ficou bravo, viu?
0: Inclusive,
3: falou assim, ó: você e o Eli Glazer param de falar meu nome, que eu não sou novela. Chuchu,
0: eu não falo de você. O Henrique traz as notícias aqui. Eu tenho que ouvir o que ele tá falando,
3: ele
0: né?
3: Ele disse assim, ó: eu não sou novela. O resenha é pra falar dos famosos. Eu não sou novela pra ficar me acompanhando, não, viu? O velho tá nervoso. E nessa idade, né, menino, é muito bom ficar brincando com ele, não. Você sabe que, né?
0: Ele tá bravo.
3: É difícil. Ele tá bravo.
0: E ele falou pra você, ó.
3: Mas, enfim. Estamos tentando descobrir aí se realmente eu acho que ele não usa Pix, tá, pessoal? Ele falou que usa, mas eu acho que não. Tava com a carteira cheia de dinheiro ali, ó. Amigo. Rapaz. Nota de 2, nota de 5, nota
0: de 200. De...
3: Não, é 200, não tinha, não.
0: Não.
3: Era 2 reais,
0: tá tudo guardado reais. Lá.
3: É um troco, é o troquinho, né?
0: Tá guardado no banco, rapaz. Que ali tem a nota.
3: Bom, bora falar dos famosos então, Eli Glazer.
0: Fala aí.
3: Roda essa vinheta aí, porque hoje vamos falar...
0: Tem polêmica.
3: Rapaz, na verdade, tem uma polêmica aí. Do Amado Batista. A gente quase não fala dele, né? E não é da esposa dele, tá, gente? Amado Batista, meu amigo.
0: O que que aconteceu com o Amado Batista?
3: Vai ter que... Deu uma dor de cabecinha aí pra ele, porque... Vou te contar, viu? Parece que deu um prejuízo aí na empresa dele.
0: Algum
3: funcionário... Acho que
0: vai
3: rodar.
0: Fez alguma coisa de errado.
3: Vai ser mandado embora. Fez uma coisa muito... É muito errado o que ele fez.
0: Que isso, cara.
3: Coisa complicada.
0: Então vamos conferir então.
3: Roda essa vinheta pra gente, vamos lá.
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3: Muito bem, deixa eu contar pra você que o nosso Amado Batista...
0: O mais amado do Brasil.
3: Pois é. Ó, um caminhão desgovernado registrado no nome do cantor Amado Batista desceu desgovernado de ré e atingiu duas casas e uma barbearia em Goiânia. Olha o que aconteceu, meu amigo. Desgovernado, o caminhão do Amado Batista atingiu aí algumas casas em Goiânia. Rapaz, vou te contar, viu? Desceu de ré ali, atingiu duas casas, uma barbearia lá em Goiânia. Tem as imagens aí nas redes sociais do veículo, né? Invadindo os imóveis, fazendo aquele estrago. Apesar do estrago que aconteceu, quebrou tudo, ninguém ficou ferido.
0: Graças a Deus,
3: Em uma nota, a assessoria do artista, do Amado Batista, confirmou que sim, o caminhão pertence ao cantor e presta serviços para

0: a granja leiteira dele, que é da empresa dele, né? Segundo a equipe do Amado Batista, o acidente provocou apenas danos materiais e as famílias atingidas estão sendo amparadas desde o momento da ocorrência, desde que eles conseguiram lá atender, ninguém ficou desamparado não, foram lá e pagaram tudo.
1: É, ainda bem, né, cara? E bom mesmo. Que não aconteceu o pior, né? Apenas um susto.
0: Graças a Deus, graças foi um susto. Deus. Né? É agora, fácil, o motorista do caminhão aí, meu amigo, rapaz, eu acho que o Amadão vai ter que vai fazer uma ligação pra ele e vai acabar abrindo. Acontece, né?
1: Aí vem aquela, vem aquele meme, né? Alô, patrão, sou eu de novo.
0: Meu amigo, com certeza vai tomar um
1: que
0: sabão.
1: Que bom que foi só um susto, né, cara? Porque realmente é preocupante, né? Imagina claro. Só uma carreta.
0: Perigoso.
1: E invadir uma casa. Que situação, né, cara?
0: Pois é.
1: É, Amado Batista, vai ter que trabalhar mais um pouquinho, fazer mais show, já que o cachê tá caindo lá. O cara que faz quase aí 30 shows por mês, cara.
0: Então ele tem dinheiro. Tá com dinheiro.
1: A Fazenda é um dos maiores produtores de soja, também da área da pecuária, olha, também de Goiás, né?
0: Legal, legal.
1: Pois é, aí, ó.
0: Olha aí, ó.
1: O cara é lenda, né?
0: Tá com dinheiro.
1: Agora tem mais fofocas?
0: Bom, vamos falar do Eduardo Costa. Eduardo Costa, a sua esposa, que é influenciadora Mariana, a Mariana compartilhou nas redes sociais um desejo curioso do Eduardo Costa para o futuro da sua família. Ela contou lá no Instagram dela, nas redes sociais, que Eduardo Costa tem um sonho. O sonho em manter todos os filhos por perto, mesmo depois que eles se casarem e formarem suas próprias famílias.
1: Difícil, hein?
0: É, difícil. Eduardo Costa é pai da Maria Eduarda, fruto do seu antigo relacionamento, e também é padrasto do Theo, do Luiz Henrique e também do Pedro, filhos de Mariana, né? Atual dele aí. Segundo ela, a influenciadora, ela contou, né, que o cantor não consegue imaginar os filhos morando longe dele. E já até pensou aí como ele gostaria que fosse a vida da família. Como se fosse uma vila. Uma vila. Na verdade, o sonho dele é construir uma vila, a casa de todo mundo perto, assim, um do lado do outro, pra ter um momento ali da família junto e ninguém se separar. É o sonho do Eduardo Costa, né?
1: Pois é, tem pessoas aí que, por exemplo, fazendeiros que têm a fazenda, a casa, aquele casarão, né? Famoso casarão antigo ali.
0: Na moda antiga
1: tinha muito
0: isso, né?
1: E aí levava, né? O filho casava ou a filha, iam todos morar juntos na mesma residência, né? Na mesma fazenda.
0: Na mesma casa. Eu acho que até hoje em dia, se procurar
1: direitinho ainda,
0: em alguns lugares,
1: tem alguns aí que
0: a filha casa, mas o marido vai morar com o sogro e com a sogra. Agora, essa pergunta é aquele negócio,
1: mistura, meu amigo. Essa mistura, eu acho que não sei você. Eu acho, na minha opinião.
0: Também acho que não.
1: Não dá certo. Tem que ter privacidade. Cada um tem que ter o seu espaço. Quem casa, quer casa. Claro. Já tem esse ditado aí antigo, né?
0: Com certeza. E sogra boa é aquela sogra 10, né?
1: É aquela que...
0: É aquela 10 quilômetros de distância, meu amigo. Quanto mais longe, melhor, entendeu? Então você tem que ficar... Não pode, não. Que isso? E jamais. Deixa eu mandar um abraço pra minha sogra, a Jara. Ô Jara, um abraço pra ela. É a Tatiane Verli, minha sogra. Inclusive, ela, né, ela não mora tão perto assim, não, mas.
1: Pois é.
0: Agora, morar
1: já,
0: junto,
1: já dizia,
0: na mesma casa?
1: Já dizia o pastor Cláudio Duarte, né? Que ele usa, né? Dá as suas palestras para casais de uma maneira com bastante humor, né? Bem irreverente, bem engraçado. E aí é o seguinte, cara, ó, o ideal é morar, por exemplo, não muito perto da sogra.
0: Entendi.
1: Né, pra que ela não fique o tempo todo na sua casa.
0: Entendi.
1: Mas também não muito longe, sabe por quê?
0: Por quê?
1: Porque senão, cara, por exemplo, ela vai viajar pra sua casa, vai te fazer uma visita, ela vai ficar duas semanas,
0: ficar
1: um mês.
0: Verdade.
1: Mora mais ou menos assim, meio termo, né?
0: Entendi.
1: Não muito longe, não muito perto,
0: não
1: que
0: muito
1: aí
0: perto.
1: Você vai lá, faz uma visita quando quiser e depois fica mais fácil. Ela não vai ficar tanto tempo com você.
0: É, tá certo, boa. Agora, Eduardo Costa, eu não sei. Talvez o Eduardo Costa em dinheiro, né? Talvez os genros aí, as noras, a família talvez vai querer ficar perto, né?
1: Quem sabe, né? Se der certo,
0: sei,
1: né?
0: Não, sei.
1: Mas eu acho que quando mistura muito, fica muito tempo junto, dá briga, dá confusão, né?
0: Eu também acho.
1: Mais bom, alguma coisa? Mais alguma polêmica?
0: Vamos embora, né? Já que nós falamos do Eduardo Costa, vai rolar alguma do Eduardo Costa aí hoje?
1: Vai lá, vamos deixar ela ali, ó. Deixar aqui no finalzinho aqui, ó.
0: Legal.
1: Já vai rolar ali já, ó. E você vai estar de volta no resenha, não vai?
0: Então eu vou ficando por aqui. Muito obrigado, pessoal. Eu volto à noite com o nosso querido Rafael. Valeu, pessoal. Tchau, tchau.
1: Valeu, Henrique. FM. Resenha da Nova. Aí, ó.

0: Já que você tá saindo aqui agora do resenha, não pergunte porque eu vou embora. Não preciso de você, é o nome da música, mas ela começa com esse trechinho da música. Entendi. Pra você que tá indo embora agora do resenha da nova aqui do Popline, ó.
1: Não pergunte porque eu vou embora.
2: Ó, tô indo embora, pessoal. Valeu, tchau, tchau.

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0: Na melhor sintonia, agora 4h23.
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0: E aqui é música, alegria na sua programação e a sua companhia aqui no Popline. Ele, Glazer, Sérgio, junto com você aqui na Nova.

teria desaparecido. É isso aí, cara, ó. Não se tem idade, né, pra você realizar o seu sonho. Então, ó, isso vale, né, de exemplo e também incentivo, né, pra nós, né? A gente tem que, se você tem um sonho, tem que correr atrás, né? Não pode desanimar, não, né? Não tem tempo certo pra você realizar. A hora é agora, né? Já tem a música de Jorge Mateus. Pois é, a hora é agora, meu amigo. Então, se você tem um sonho, tem um objetivo, não fica desanimado, não fica aí pensando, ah, eu não vou fazer isso porque eu não tenho tempo. Arruma um jeitinho, um tempinho, né? Não fica deixando pra depois, não. Aproveite, ó. Já aproveite que... pra você realizar aí aquele sonho que tá guardado, né? Tá guardado ali na gaveta, né? Na gavetinha ali dos seus pensamentos, podemos dizer? Pois é. Então, ó, bora realizar o seu sonho porque já diz a música do Jorge Mateus, a hora é agora. Bora!

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0: Então, sou top pra você na Rádio 9 FM, Gustavo Mioto, melhor versão. Essa música é linda. Pra você que tá na sintonia da Rádio Nova, uma ótima tarde. Obrigado pelo seu carinho, pela sua companhia. E a gente confere agora como é que tá o clima em Manhuaçu. Neste momento, 19 graus a temperatura, umidade relativa do ar, 54%. E a mínima prevista pra hoje, 10 graus. Então, ó, você que tá aí ligado, que tá conectado na Rádio Nova, vai preparando aí os agasalhos, né? O chocolate quente, mais o que, hein? Que cai bem nesses dias que estão aí bem frios, né? Chocolate quente, um cafezinho da hora aqui na Rádio Nova, meu amigo. Café não dura não, é. O café aqui é rapidinho. A garrafa seca numa velocidade que vocês não têm ideia, hein?
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1: 5 horas.
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1: É hora de informação aqui na Rádio Nova FM. Agora uma notícia inusitada, né? Um homem foi preso aí após furtar fardo. Sabe de quê? Papel higiênico em Manho Mirim. É isso mesmo. O homem de 36 anos foi preso nesta última segunda-feira, dia 13, por volta da meio-dia e 22, mais ou menos, né? O suspeito de furtar aí um fardo de papel higiênico durante o descarregamento de mercadorias em um supermercado lá na Avenida JK, no bairro Cidade Jardim. De acordo aí com o apurado, o motorista responsável pela carga relatou aí o desaparecimento do material avaliado em R$ 44,20 e apontou que o suspeito havia sido contratado para auxiliar na descarga e deixou o local antes de receber pelo serviço. A identificação foi possível aí por meio de imagens do estabelecimento. A guarnição localizou e prendeu o suspeito em sua residência. O autor apresentou a versão divergente sobre o serviço prestado e o caso foi encaminhado à Delegacia de Polícia Civil. 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

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Vamos lá,

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2: E aqui no nosso programa Pop Line na Rádio Nova, bora aqui mandar um abraço da galera que tá em sintonia, participando, pedindo aquele som legal.
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2: Pois é, aqui o clima é diferenciado e quem tá na sintonia tá lá em Nova Friburgo, no estado do Rio de Janeiro. Tá ela, Cleisla. Cleisla tá ligada, tá conectada, tá em sintonia com a Rádio Nova FM. E ela tá aqui aproveitando, né, pra deixar o boa tarde, pedindo aquele som legal aqui de Jonas Brothers. Vai curtir aqui na sequência musical, um abraço pra você, Cleisla. Também o José Mário tá ligado, tá em sintonia, tá curtindo a Rádio Nova. A Rose também tá ligada. Boa tarde pra você, Rose. Obrigado aí pelo carinho, pela companhia aqui na nossa programação.

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3: Pois é, no seu finalzinho de tarde, a Nova FM trazendo pra você só as queridinhas da nossa programação. E aqui, ó, agora vai começar, né? Já vai começar aquela sequência top aqui do Popline. Aquela sequência que a galera espera, né? Tem uma galera que fica aqui, ó. E aí, o que, que vai rolar no Hora Retrô aí hoje, hein? Ah, manda aquela lá, ó, aquela antiga, né? Aquela que marcou ali, marcou gerações, pois é. E a gente vai trazer pra você, claro, eu vou trazer pra você aqui no Popline. Pois é, essa aqui, ó. Michael Jackson, o cara é lendário, né? Lendário, o rei do pop. Recentemente tivemos aí o filme dele lançado, contando a história dele. E temos aí o grande sucesso dele, Moonwalker. Pois é, Moonwalker. Inclusive, ó, por exemplo, é o nome do passo, né? Tem Moonwalk, que é o passo, né, de dança do Michael Jackson. E também tivemos aí, né, a primeira vez que o Michael apresentou esse passo foi em 83. E aí o Moonwalker foi um filme também antológico do Michael Jackson, lançado oficialmente no dia 29 de outubro de 88. E aí, meu amigo, ó, tivemos aí vários sucessos deste álbum, né? Vários singles, né? Vários sucessos aí que marcou aí em 1988. E agora a gente viaja no tempo que tá começando.
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3: Essa é nostálgica, então bora aumentar o volume. Michael Jackson pra você aqui no nosso Hora Retrô da Rádio Nova FM.

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2: Finalzinho de tarde, você conectado aqui na Rádio 9 FM. Olha só, o clima, temperaturas caindo neste momento, 17 graus em Manhuaçu, umidade relativa do ar 62%. E a mínima prevista para hoje, 10 graus, você fica bem informado na Rádio Nova. Tá aí, ó, já tendo aí o primeiro jogo, né, da semi da Copa do Mundo, a Espanha vencendo a França por 2-0. Já estamos aí chegando no finalzinho do segundo tempo. Ó, já aí a Espanha garantindo aí a sua vaga para a grande final. E você, bem informado aqui na nossa programação da Rádio 9 FM. Para você ligado, conectado, daqui a pouco, 6 em ponto, tem a Hora do Ângelus com a apresentação do Padre Carlos Altoen. Luiz Nascimento é um momento especial aqui da nossa programação, um momento de oração, de reflexão, e na sequência tem o Vibe da Nova. A você, amigo ouvinte, obrigado pelo carinho, pela companhia. Amanhã tem mais, 3 da tarde, depois o Orelhão da Nova. Eu espero você aqui na Rádio Nova. Um grande abraço, até amanhã, tchau, tchau.

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Boa noite, meu amigo, boa noite, meu irmão. Alegria, paz, bênçãos de Deus na sua vida. Agradeçamos a Deus o dia, os trabalhos. Agradeçamos a Deus a presença e a força, a luz e a graça derramada em nossos corações. Que Deus abençoe nossas famílias e nossos lares. Chegando ao final de mais um dia, início da noite, agradeçamos a Deus pelo seu amor infinito derramado em nossas vidas. A partir do trabalho, rezemos pelos doentes, enfermos, famílias enlutadas, idosos. Agradeçamos a Deus as nossas famílias e nossos lares. O anjo do Senhor anunciou a Maria e ela concebeu do Espírito Santo. Ave Maria, cheia de graça, o Senhor é convosco, bendita sois vós entre as mulheres, bendito é o fruto de vosso ventre, Jesus. Santa Maria, Mãe de Deus, rogai por nós, pecadores, agora e na hora de nossa morte. Amém. Eis aqui a serva do Senhor, faça-se em mim segundo a vossa palavra. Ave Maria, cheia de graça, o Senhor é convosco, bendita sois vós entre as mulheres, bendito é o fruto de vosso ventre, Jesus. Santa Maria, Mãe de Deus, rogai por nós, pecadores, agora e na hora de nossa morte. Amém. E o Verbo se fez carne e habitou entre nós. Ave Maria, cheia de graça, o Senhor é convosco. Bendita sois vós entre as mulheres. Bendito é o fruto de vosso ventre, Jesus. Santa Maria, Mãe de Deus, rogai por nós, pecadores, agora e na hora de nossa morte. Amém. Rogai por nós, Santa Mãe de Deus, para que sejamos dignos das promessas de Cristo. Oremos. Infundi, Senhor, a vossa graça em nossos corações, para que, conhecendo pela anunciação do anjo a encarnação de Jesus Cristo, vosso Filho, cheguemos por sua paixão e cruz à glória da ressurreição. Ó nosso Senhor Jesus Cristo, vosso Filho, que é Deus, na unidade do Espírito Santo. Amém. Glória ao Pai, ao Filho e ao Espírito Santo, como era no princípio, agora e sempre. Amém. As almas dos fiéis, pela misericórdia de Deus, descansem em paz. Amém. Anjo de Deus, que por divina piedade sois minha guarda e proteção, iluminai-me, guardai-me, dirigi-me, governai-me. Amém.

Boa noite, queridos ouvintes da Rádio Manhuaçu, da Rádio Nova. Estamos retornando com mais reflexões sobre Maria Santíssima, nossa querida e amada mãe. Queridos amigos, se caminhamos na esperança, deixando-nos surpreender pelo vinho novo que Jesus nos oferece, há alegria no nosso coração e não podemos deixar de ser testemunhas dessa alegria. O cristão é alegre, nunca está triste, porque ele tem a certeza de que está em Cristo, ele tem a certeza que Deus está sempre o acompanhando. E a certeza também que temos uma mãe que sempre intercede pela nossa vida, por nós, como a nossa rainha, Maria Santíssima. A exemplo de Esther, que também intercedeu pelo seu povo. Jesus nos mostrou que a face de Deus é a de um Pai que nos ama. O pecado e a morte foram derrotados. Nós, cristãos, não podemos ser pessimistas. Muito pelo contrário, temos que ser otimistas. Nós, cristãos, não podemos ter uma cara de quem parece estar em constante estado de luto. Não, jamais. Se estivermos verdadeiramente enamorados de Cristo, apaixonados de Cristo, amando a Cristo e sentirmos o quanto Ele nos ama, o nosso coração jamais vai estar em luto. Muito pelo contrário, vai se incendiar com tal alegria que vai contagiar quem estiver ao nosso lado. Papa Francisco nos disse isso, e nós acordamos aqui nesse horário, na homilia que ele fez no Santuário Nacional de Aparecida, quando esteve aqui no Brasil, no dia 24 de julho do ano de 2003. Então que essas palavras do Papa Francisco, naquela homilia que nós recordamos hoje, possa nos ajudar na nossa fé, que tem que ser uma fé sempre com a esperança.

0: renovada, sempre otimista, jamais pessimista. A alegria deve estar presente no nosso coração, pois somos cristãos e sabemos que Cristo morreu, ressuscitado está, e a sua ressurreição nos garante também a eternidade feliz. Encerramos e amanhã estaremos de volta nesse mesmo horário. Fiquem todos com Deus e até lá.
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1: E aí, minhas belezuras, ótima noite pra você. Eu tô chegando por aqui, viu?
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1: Aumenta o volume, cê tá na melhor.
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1: E aí, ótima noite pra você que tá na sintonia, curtindo a mais gostosa do seu rádio por aqui, Rafinha. Eu tô chegando, tô na área. E aí, como é que tá aí? Como é que foi seu dia? Tudo certinho? Tudo muito bom? Bacana demais, viu? Muito bom ter você aí do outro lado do rádio sintonizado. E é claro, você que tá aí acompanhando a gente também nas plataformas digitais da Nova FM. Tá começando mais um programão Vibe da Nova.
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1: Com o selo de padrão de qualidade da Nova FM. É a queridinha da região, né? Pra você. Uma ótima noite, simbora comigo. 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
1: Pra começar tem o som de Anitta, e a Shakira também. Ótima noite.

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0: 9 FM, quem ouve sabe o que é agora, 6h41 na Nova, ótima noite pra você.
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9: Dicas e cuidados práticos para o inverno. Evite tomar banhos muito quentes. Tomar banho muito quente é ruim, porque a água quente remove a camada protetora e altera o pH e a microbiota natural da pele, deixando-a mais ressecada. 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

0: Legal, legal, tá aí o som do grupo Menos é Mais. Manchete nos jornais, top demais, hein? Aumenta o volume aí, só música boa pra você aqui no Vibe da Nova.
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2: Antônio Gabriel em mais um Agro-Hit.
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0: 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Ai, a queridinha da região, né? Tocando as melhores músicas pra você, o melhor ouvinte. Deixa eu mandar um beijão aqui pra minha amiga, a Cleisla, lá de Nova Friburgo, Rio de Janeiro. Tá na sintonia curtindo a Nova FM. Valeu, querida. Um beijo pra você, Cleisla, lá de Nova Friburgo. Tá aí na sintonia, curtindo a programação. Vai curtir aí um Jonas Brothers na programação, né? Então tá bom, vai curtir aí já já, tá, querida? Muito obrigado pela sua companhia. A minha amiga, a Dona Margarete, tá ligadinha com a gente lá em Vespasiano. Fala comigo, minha querida.
1: Passa a música pra mim. Chance, do Amado Batista. Eu apreciei pra você com todo carinho.
0: Querido. Valeu, muito obrigado, minha amiga.
1: Você pra, pra Flávia, Guarani, Ivone.
0: Certo.
1: Veja agora aí, Ana Maria, Maria Márcia, Maria da Paixão, Denise Lima, Valéria Vaguim, Wes Pereira, El Cris, Jaguar Morim, todos os ouvintes.
0: Tá, beleza. Valeu.

0: Minha amiga Margarete, lá de Vespasiano, tá aí ligadinha, curtindo a programação. Lá no bairro São Vicente, deixa eu mandar um abração aqui pro meu amigo Cauã Bruno. Tá sintonizado aí, né, Cauã? Gente boa, esse camarada. Tá aí sintonizado, curtindo aqui o Vibe da Nova. Lá no bairro Nossa Senhora Aparecida, quem tá na sintonia com a gente é a Jaqueline Rodrigues. Tá ligadinha com a gente, né? Um abração pra você, tá bom, Jaque? Muito obrigado pela sintonia. Beijo pra você. Deixa eu ver aqui quem mais tá curtindo a programação. É a Silvana Venâncio. Tá ligadinha com a gente lá no bairro Santana. Alô, Silvana. Beijo pra você também, tá bom? Muito obrigado pela sintonia. Boa sorte aí. Pediu pra participar do sorteio. Boa sorte. Muito obrigado pela companhia. A minha amiga Maria José já mandou aquele boa noite de todas as noites. Boa noite pra você também, tá bom? Maria José, um beijo pra você. Muito obrigado pelo carinho, a sua companhia que eu amo aqui todas as noites. É, pois é. Deixa eu ver aqui quem mais tá na sintonia. Deixa eu mandar um beijão aqui pra essa deusa. Tá ligadinha com a gente? É a Vanusa Martins. É minha amiga, né? Ela mora lá no Rio Grande do Sul. Ela tá curtindo aqui o Vibe da Nova. Beijo pra você, tá bom, querida? Muito obrigado pela sintonia. Valeu, lindona. Ela pediu música na programação. Ela pediu música da Ana Castela. A música nova, beleza. Vanusa, beijo.
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0: Legal, tá aí o som do grupo Revelação. Ô Queiroz, ô Queiroz, traz pra nós, Queiroz. Maravilha, maravilha, ótima noite pra você que tá na sintonia.
1: Muita calma nessa hora.
0: Cheguei. Muito bem, agora é hora da gente ficar sabendo o que é que tá rolando no mundo dos famosos. Ele tá chegando por aqui, o meu amigo Henrique Souza. É o cara mais pidão que existe aqui, tá? É. Ele vem, faz os fuxicos dele aqui e no final fica pedindo música. É. Vamos ver se hoje vai pedir, né? O Henrique, boa noite.
2: Rafael, boa noite. Tudo bem?
0: Bom, e você?
2: Ah, que bom. Eu também estou ótimo, graças a Deus. Hoje, terça-feira, começando mais uma edição do Resenha da Nova. Então, roda essa vinheta, porque a partir de agora eu te conto tudo o que está acontecendo no mundo dos famosos.
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0: Bora dar play, Henrique!
2: Rafael e o cantor Cristiano da dupla com Zé Neto e Cristiano anunciou nesta segunda-feira que o filho caçula, o Miguel, de 3 anos, recebeu alta hospitalar após ficar internado no Hospital da Criança e Maternidade em Rio Preto por causa de uma picada de escorpião. Caramba. Miguel foi picado por um escorpião neste fim de semana em um rancho da família em Fronteira, Minas Gerais. O primeiro atendimento ocorreu em uma unidade de saúde do município. Certo. Logo em seguida, foi transferido para um pronto atendimento municipal de Nova Granada, onde recebeu o medicamento. Certo. Em um vídeo publicado nas redes sociais, Cristiano explicou que o filho recebeu 3 ampolas do soro em menos de uma hora após a picada. Fator considerado fundamental para a boa evolução.

0: evolução do quadro clínico. Após receber o antídoto, o menino foi encaminhado para o Hospital da Criança e Maternidade, em Rio Preto, onde permaneceu em observação médica até receber alta. O Cristiano também já publicou nas suas redes sociais que ele está bem, 100%,
1: que bom.
0: Bem após o susto.
1: Graças
0: que susto,
1: a Deus.
0: Susto, né, é. Rafael? Fala a verdade.
1: Tá doido demais.
0: Picada de escorpião é perigosa, né?
1: É, estamos numa época também que é tendencioso a isso aí, né? Tem que tomar os cuidados.
0: Rafael, vamos falar dela, Ana. Quem? Castela, a boiadeira.
1: Ah,
0: que
1: Aninha.
0: Perdeu a paciência e rebateu o comentário de um seguidor nas redes sociais. Ela não tem papas na língua, não tem muita paciência e ela respondeu um seguidor que criticou o seu corpo. Após ela postar uma foto depois da academia, no final de semana, a boiadeira celebrava aí a sua evolução física depois do treino, né?
1: Certo.
0: O famoso hashtag tá pago, sabe? Quando a pessoa vai na academia e depois faz aquela foto. Pois é, ela não deixou passar o comentário que recebeu de um seguidor. Entre elogios, o internauta fez uma observação negativa ao questionar o corpo da Ana Castela. Sem ignorar
1: defeito,
0: a crítica, a boiadeira respondeu na hora, meu amigo, de uma forma bem direta e bem humorada.
1: Tá certo.
0: O que rapidamente chamou atenção e viralizou nas redes sociais. Ele falou do corpo dela, ela foi lá e respondeu. Esse pessoal, né, Rafael? Cada coisa também, né? Cada um tem que tomar conta da sua vida.
1: É verdade.
0: O cara foi lá no Instagram dela comentar sobre o corpo dela. Cara sem noção, né, Rafael?
1: Gente, a mulher é perfeita, não tem defeito, não.
0: É, pois é. Inclusive, já que nós estamos falando dela, já que ela tá meio estressada, né? Toca aí uma música da Ana Castela bem bonita pra gente curtir nessa terça-feira. Rafael, vou ficando por aqui.
1: Tchau,
0: uma boa noite pra você, pra todo mundo que tá curtindo Vibe da Nova.
1: Tá
0: e
1: bom.
0: Até amanhã. Tchau, tchau, pessoal. Valeu!
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1: Ô, Henrique Pidão, né? Tá bom, 7h43 na Nova. Ótima noite pra você.

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0: você não... Legal, tem o som do João Bosco e Vinícius, Um Lugarzinho na Sua Cama. Ótima noite pra você, rápido intervalo, segura aí.
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0: Nova 8:17. Muito bem, deixa eu mandar um beijão aqui pra minha amiga Sandra Batista, tá ligadinha com a Nova FM. Alô, Sandra, beijo pra você, tá bom, minha querida? Muito obrigado pela sua companhia aqui no Vibe da Nova. Também quem tá na sintonia com a gente é o meu amigo Jandir, lá do Coqueiro Rural. Fala comigo, meu irmão.
1: Eu sou Jandir, Coqueiro Rural. Pedir de música, se você puder passar. Roberta Miranda, vai com Deus. Ofereça pra todos os ouvintes, pra toda a rádio, tá bom, Rafael?
0: Bora. Beleza. Valeu, Jandir. Gente boa, tá curtindo a programação. Quem tá na sintonia com a gente é lá em Manhumiri, né? O meu amigo Toninho da Mudança. Fala comigo, meu amigo. Aquele abraço pra você aí, viu? Ele pediu o som de Dilcinho. Muito obrigado aí pela companhia, galera de Manhumirim sempre curtindo a gente, né? Aproveitar e mandar um abração aí pro seu Edinélio, a dona Silvia e a minha amiga Raíssa, que estão aí curtindo a nossa programação aqui, o Vibe da Nova. Deixa eu ver aqui, o meu amigo Marcos William, tá na sintonia, pediu aí o som do Paulo Ricardo na programação. Valeu, meu irmão, ótima noite pra você. Muito obrigado aí pela sua sintonia, gente boa esse cara, viu? Tá curtindo a programação. A minha amiga Ivone tá ligadinha com a gente. Jaguaraí, tá curtindo a gente.
2: Oi, Rafael.
0: Fala comigo.
2: Tudo bem?
0: Noite. Tudo bem, Ivone?
2: Queria te pedir a música hoje, Luan Santana e Murilo Ruf.
0: Certo.
2: Oferecer pra minha filha Cristiane, minhas netas Laura, Laís, minha neta Matheus.
0: Certo.
2: Pra dona Margarete, pra Jandira Gomes, Denise de Lima, pra minha sobrinha Cássia Reduto, meu sobrinho Bibi, pra você. Obrigado.
0: Então tá joia. Beleza, aquele abraço pra você, viu, Ivone? Beijo. Quem mais tá curtindo o programa? Renatinha tá sintonizada lá em Simonésia. Pediu o som do Panda. Eu te seguro, tá bom. Ela manda abraço pra todos os ouvintes. E pro Rafinha também, né? Beleza. Bom demais. Deixa eu ver aqui quem mais tá curtindo. Deixa eu mandar um beijão aqui pra minha amiga Carla, tá lá em Carangola. A gravidinha mais linda de 2026. Tá ligadinha curtindo a Nova FM, né? Minha amiga Carla tá curtindo. Ô Carla, beijo pra você, tá? Beijão pra você e pra Bia. A Bia que perdeu aí o posto de filha, né? Filha mais velha, como é que é? Filha única. Agora não é mais. Ai, ai, ai. Mas já tá toda lá, toda bobinha já com a irmã, né? A irmãzinha que tá a caminho aí. Tá bom. Que venha com muita saúde, né? Beijão, Carla. E a Bia também. Deixa eu ver aqui quem mais tá curtindo o programa. É o Pedro Augusto. Tá na sintonia com a gente. Tá pedindo música na programação do Luan Pereira. Tá mandando um abraço aí pra toda a galera que tá curtindo a programação. Beleza, bom demais, valeu. Pedro Augusto, menino bom esse camarada, gente boa.
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0: seguro.
1: Tá aí, sonzão do Panda, eu te seguro aqui no Vibe da Nova. Ótima noite pra você. E agora eu já tô voltando aqui, pessoal, pra fazer o sorteio, né? É, pois é. A Nova FM vai estar sorteando aqui um convite para a noite de caldos, uma realização da Darei, né? Dia 18 agora, de 7 às 10 da noite, lá na quadra da igreja do Alfa Sul, hein, pessoal? Pois é, bora fazer o sorteio aqui. Pronto. Sorteio realizado, hein, galera? Final do telefone 8254 é a Jaqueline da Costa Rodrigues, lá do bairro Nossa Senhora Aparecida. Parabéns pra você, viu, Jaque? Amanhã a produção vai fazer contato com você, viu, menina? Ótima noite pra você e uma boa programação lá no dia 18, tá bom? Parabéns aí. Final do telefone 8254, Jaqueline da Costa Rodrigues, bairro Nossa Senhora Aparecida.
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1: Yeah. 8h33 na Nova, Jorge Mateus.

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0: Legal, tem o som de Vitor Clay da programação, participação do Bruno Martini. Fechando o nosso Vibe da Nova dessa terça-feira, 14/7, hein?
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0: Topzera, hein? E aí, gostaram do programa hoje? Foi topzera, né? Pois é. Amanhã tem muito mais Vibe da Nova, logo depois. É coladinho ali, né? Com a Hora do Ângelus. O nosso querido Padre Carlos Altuer e Luiz Nascimento. E é claro que eu te vejo aqui nos 88.3 do seu rádio, hein? É a queridinha da região. Ah, um beijo gostoso, um cheiro também. E até amanhã, se Deus quiser, viu, pessoal? Vem aí a Voz do Brasil. Tchau, tchau.
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6: Olá, boa noite.
7: Boa noite para você que nos acompanha em todo o país.
6: Terça-feira, 14 de julho de 2026.
7: E vamos aos destaques da Voz do Brasil.
6: Meio ambiente e clima. Painel eletrônico monitora efeitos do El Niño no país.
7: Plataforma informa onde haverá excesso de chuvas, estiagem ou ondas de calor.
6: Hoje vamos falar sobre o fenômeno e como poderá afetar o Brasil. Luana Karen.
8: Entre as principais consequências esperadas para o Brasil estão excesso de chuvas na região sul e a estiagem nas regiões norte e nordeste.
7: Energia e combustíveis.
6: Conselho Nacional de Política Energética aprova aumento no percentual de etanol anidro na gasolina para 32%.
7: E aplicativo oferece ao consumidor informações sobre postos de combustíveis e canal para denúncias. Gabriela Noronha.
9: O aplicativo é gratuito e funciona como um mapa interativo no celular, ajudando consumidor a descobrir quais postos são de confiança e quais devem ser evitados.
6: Proteção das crianças e adolescentes no ambiente digital.
7: Como o ECA Digital avança no combate à violação de direitos é o tema de entrevista com Fábio Meirelles, do Ministério dos Direitos Humanos e Cidadania.
10: Então o ECA Digital é um grande avanço, traz esse princípio do ECA, né, da proteção integral, da prioridade absoluta para o ambiente digital, e ele hoje já é uma referência no Brasil.
6: Hoje, na apresentação da Voz do Brasil, Luciana Vasconcelos e Luciano Seixas.
7: E acompanhe a gente ao vivo, acesse radiogov.ebc.com.br ou canal Gov na sua TV aberta.
6: O percentual de etanol na gasolina será elevado de 30 para 32%.
7: A medida aprovada hoje pelo Conselho Nacional de Política Energética tem previsão para...